0: falou sobre a importância da parceria entre Estado e iniciativa privada para garantir o fornecimento de energia em todo o Brasil.
1: Que a gente pode ter um país que nunca mais teremos apagão. E a renovação desses contratos, antecipando inclusive a renovação, é uma demonstração de que o governo tem confiança nos empresários, de que a gente pode apresentar ao Brasil a ideia de que o Estado pode trabalhar em parceria com os empresários e permitir que os empresários possam executar o trabalho da forma mais perfeita possível.
0: Durante o evento, o presidente Lula e o ministro Alexandre Silveira também assinaram a atualização de um decreto que moderniza o Luz para Todos, programa que leva energia a quem mais precisa e amplia o alcance da iniciativa para mais de 233 mil novas famílias. O objetivo é promover o uso produtivo da energia voltado à geração de renda. No caso do pequeno produtor Gilson Matos, de Canavieiras, no sul da Bahia, a chegada da energia elétrica trouxe uma verdadeira mudança de vida.
2: Era a luz de vela, era o lampião, a água para chegar até aqui era uma dificuldade tremenda, tudo era mais difícil, a gente não tinha projetos. Então, depois da chegada do Luz para Todos, tudo mudou, né? Nos incentivou a plantar, a criar, produzir, fazemos hortas. Hoje nós já temos água com facilidade, porque nós já temos bomba elétrica. Tudo hoje ficou mais fácil.
0: Com a atualização, o programa Luz para Todos passa a priorizar grupos como mulheres, chefes de família, comunidades que necessitam de infraestrutura voltada à segurança alimentar e famílias em situação de vulnerabilidade. Reportagem Gabriela Noronha.
3: E o programa Gás do Povo tem data fixada e será pago sempre no dia 10 de cada mês.
4: Neste domingo, a Caixa Econômica Federal fará o pagamento do Vale Recarga para cerca de 2 milhões e 700 mil famílias.
3: Para ter acesso à recarga, o responsável familiar deve procurar uma das 25 mil revendedoras em todo o país, utilizando o cartão do Bolsa Família com chip ou o cartão de débito da Caixa.
4: Também pode utilizar o CPF e o código de validação, que será enviado para o celular do responsável.
3: O programa Gás do Povo fornece a recarga de botijões de 13 quilos para 15 milhões de famílias inscritas no Cadastro Único.
4: Mas elas não recebem todas ao mesmo tempo. As recargas têm validade de 2 a 3 meses, a depender do tamanho da família.
3: O brasileiro está ganhando mais.
4: O valor médio mensal recebido já passa de R$ 3.367,00, o melhor da série histórica do IBGE desde 2012.
3: A melhoria nos rendimentos foi verificada no mercado de trabalho e também nos benefícios sociais.
5: É o maior rendimento da série histórica iniciada em 2012. O rendimento médio mensal do brasileiro foi de R$ 3.367,00 em 2025, um crescimento de mais de 5% em relação ao registrado em 2024. No universo de 212 milhões de brasileiros, 67% tiveram algum tipo de renda no ano passado. O aumento da oferta de trabalho foi o que mais puxou o incremento da renda. No ano passado, a população ocupada chegou a 101 milhões de pessoas e a massa de rendimento total dos trabalhadores atingiu quase 362 bilhões de reais. Também um recorde. Outras fontes contribuíram para o aumento da renda, como explica o pesquisador do IBGE, Gustavo Fontes.
6: Ao analisar por tipo de rendimento, né, se observa que 47,8% da população possuía rendimento do trabalho, enquanto 27,1% tinham rendimentos de outras fontes. Entre esses outros rendimentos, né, o destaque vai para a aposentadoria e pensão, né, que abrangia 13,8% da população residente, seguida por rendimentos de programas sociais do governo, 9,1%.
5: A região sul manteve a maior proporção de pessoas com rendimento, cerca de 71%, enquanto o norte e nordeste apresentaram os menores percentuais, apesar dos avanços registrados nos últimos anos. Para o economista José Luiz Pagnussá, os números apontados pela PNAD mostram uma evolução no mercado de trabalho e nas políticas sociais.
7: Porque ao mesmo tempo em que o rendimento médio está subindo, temos recordes também no número de pessoas ocupadas. E além disso, né, dado o impacto das políticas sociais, esse recorde se dá também com os menores índices de desigualdade da história brasileira.
5: Na comparação com o período pré-pandemia, o aumento é mais expressivo. O rendimento médio de de todas as fontes ficou 8,6% acima do registrado em 2019, o que mostra que a recuperação na renda se manteve de forma consistente até 2025. Reportagem Graziele Bezerra.
4: Crédito, cheque especial, crédito pessoal.
3: Brasileiros que não conseguem pagar dívidas nessas modalidades têm agora a oportunidade de sair do sufoco financeiro com o Desenrola Famílias.
4: Juros mais baixos, prazos mais longos e descontos estão entre as vantagens do programa.
8: Jácio Fiuza Júnior, de 73 anos, é jornalista aposentado e tem dificuldades para pagar as faturas do cartão de crédito.
9: Fiz a negociação, dividi em várias parcelas e, do jeito que está, não baixa a dívida.
8: Assim como Jácio, 80% das famílias brasileiras têm algum tipo de dívida, principalmente com cartão de crédito, cheque especial e crédito pessoal, segundo a Confederação Nacional do Comércio. Agora, essas famílias têm a oportunidade de aliviar o orçamento com Desenrola Famílias. Podem participar pessoas com renda mensal de até R$ 8.105,00, com dívidas contraídas até janeiro de 2026, com atraso entre 90 dias e 2 anos. O programa prevê descontos de até 90%, linhas de crédito com juros limitados a 1,99% ao mês, prazos de até 48 meses. E ainda a possibilidade de usar até 20% do saldo do FGTS ou R$ 1.000 para abater dívidas. E pessoas com dívidas de até R$ 100 terão o nome limpo num prazo de 30 dias. O Desenrola também exige que as instituições financeiras invistam na educação financeira. Reinaldo Domingos, especialista em educação financeira, diz que é preciso consciência para que as famílias não voltem a se endividar.
10: Tudo que nós ganhamos e nós gastamos, é necessário que nós tenhamos uma organização. O Desenrola Brasil é uma opção, é uma oportunidade muito importante, só que ela precisa vir junto com a educação do comportamento financeiro.
8: A adesão ao Desenrola Famílias deve ser feita diretamente com os bancos e instituições financeiras. Só no Banco do Brasil, nos dois primeiros dias do programa, foram feitos 12.600 pedidos de renegociação. Gilson Bittencourt, vice-presidente de Agricultura e Agricultura Familiar do Banco do Brasil, disse que espera uma procura intensa pelo Desenrola Famílias nos próximos dias.
11: Recuperar a sua adimplência, abrir novas possibilidades de acesso ao crédito. A nossa expectativa com esse segundo é que ele atinja ainda um grupo maior de famílias e traga mais tranquilidade para as famílias e, nesse caso aqui, para os clientes do Banco do Brasil.
8: E para o jornalista Jácio Fiuza, que nos contou sobre a dívida com o cartão de crédito, o programa chegou em boa hora.
9: É um programa que vai beneficiar a mim e muitas famílias brasileiras, né?
8: O Desenrola Famílias também protege as famílias das dívidas com casas de apostas, as chamadas bets. Ele estabelece o bloqueio de CPF para apostas por um período de 12 meses. Colocução de Thaísa Vitória, reportagem Luciana Colares de Holanda.
3: Para estimular as mulheres a seguirem a carreira acadêmica, a CAPES, Coordenação de Aperfeiçoamento de Pessoal de Nível Superior, criou o programa Aurora.
4: A iniciativa é voltada a professoras vinculadas a programas de pós-graduação que sejam gestantes ou mães de crianças de até 2 anos.
3: Em outra frente, estudantes indígenas também estão sendo estimulados na pós-graduação, a seguirem na pós-graduação após concluírem o ensino superior.
4: Sobre esses programas, nós conversamos com a presidente da CAPES, Denise Pires de Carvalho. Acompanhe.
3: Oi, presidente, como vai? Vamos começar falando do estímulo que a CAPES vem oferecendo para que as cientistas que são mulheres consigam continuar suas pesquisas. Qual que é o problema que existe hoje em relação à maternidade e que estímulo é esse?
12: Olá, Mariana, um prazer estar contigo e com o Nazi na Voz do Brasil. As mulheres, elas são maioria entre as mestres e as doutoras do nosso país há mais de 20 anos. E nós temos no Brasil 49% de mulheres cientistas. No entanto, elas atuam menos no corpo docente da pós-graduação. Então há um gargalo, há um impedimento no ingresso e permanência das mulheres como professoras na pós-graduação.
3: Presidente, assim como as mulheres, a CAPES também tem investido em outras ações aí para promoção da diversidade, com um programa voltado para jovens indígenas, né? O que, que é esse programa? Como que ele vai ajudar a ampliar a participação dessas diversas etnias no ambiente de produção científica?
12: É o novo programa de desenvolvimento acadêmico indígena, porque os nossos estudantes indígenas têm sido incluídos no ambiente da educação superior. Quando eles terminam os seus respectivos cursos, eles querem ingressar, muitos deles, nos cursos de mestrado e doutorado. No entanto, a seleção para esses cursos acontece muitas vezes longe da localidade onde eles moram. Então, esse novo programa, ele vem para que aconteça uma seleção dos estudantes indígenas de uma maneira nacional. Eles podem aplicar a seleção do local onde eles estão, muito semelhante ao que fazemos com os estudantes que vêm do exterior para estudar no Brasil. Então, um estudante que está em São Gabriel da Cachoeira, que acabou a sua graduação, ele pode tentar a seleção para o mestrado ou doutorado na Unicamp, na UNB, na UFRJ, ou mesmo na Universidade Federal do Amazonas, sem precisar sair de São Gabriel da Cachoeira. Ele faz a seleção e ele só vai para a região para onde ele é selecionado, depois dele ser selecionado.
4: Agora, presidente, como é que a CAPES identificou a necessidade desse estímulo aos indígenas, né? E que benefícios a maior diversidade de culturas e origens dos cientistas pode trazer para as pesquisas brasileiras?
12: Foram os próprios estudantes indígenas que trouxeram essa demanda para a CAPES, junto com os professores. Professores que atuam na educação escolar indígena, que vieram nos propor que nós fizéssemos um programa específico para que esses estudantes provenientes de povos originários que estão em regiões mais isoladas do país possam continuar os seus estudos, fazendo a seleção das suas localidades. E eles vão migrar para seguir os seus estudos no mestrado, no doutorado, somente após serem selecionados.
3: Mas é como o Nazi disse, né? Tem um benefício para a própria produção científica brasileira, para o tipo de pesquisa que vai ser feita?
12: Com toda certeza, porque a educação dialógica é aquela que leva melhores resultados. E esses estudantes, com certeza, terão muito a contribuir no ambiente da pós-graduação, porque eles trazem todos os saberes que existem nos povos originários, toda aquela troca de experiência entre a produção de conhecimento do ambiente da universidade, que é internacional, agora passa a contar também com o conhecimento que vem dos povos originários. E essa educação dialógica certamente aumentará a produção de conhecimento no nosso país e será uma produção de conhecimento que tem possibilidade de atender muito mais às demandas da nossa sociedade, nos diferentes territórios da nação.
3: Agora, presidente, para além desses grupos específicos que a gente mencionou aqui, as mulheres, os indígenas, o governo do Brasil tem também feito um movimento de valorização da produção científica como um todo, teve inclusive reajuste das bolsas, da CAPES, e a gente vê outros estímulos aí. Eu queria que a senhora falasse um pouco mais para a gente do que foi feito nesses últimos anos.
12: No ano de 2023, quando assumimos, houve um aumento de pelo menos 40% no valor das bolsas mestrado e doutorado, e esse aumento no valor das bolsas foi acompanhado também de um aumento no número de bolsas. É importante

0: o acesso à leitura dos periódicos internacionais. Agora a CAPES financia também a publicação da ciência brasileira, a publicação dos artigos da produção de conhecimento nacional nessas revistas internacionais. Com isso, nós temos aumentado muito o número de artigos publicados pela pós-graduação brasileira nas revistas internacionais. Certamente o Brasil vai ficar melhor colocado no futuro próximo entre os países que mais produzem conhecimento no mundo. Para além de produzirmos mais, termos o nosso trabalho aceito para publicação, o que comprova a excelência da ciência brasileira, porque é muito difícil publicar nessas revistas, somente artigos de qualidade são aceitos. Agora, com o pagamento que é feito pelo Ministério da Educação através da CAPES, nós temos um aumento no número. E esse artigo que é publicado internacionalmente em acesso aberto, ou seja, todo mundo vai poder ler a produção científica nacional, nós teremos um aumento da citação dos trabalhos que são originários da pós-graduação e da ciência brasileira. Portanto, uma ciência que produz mais, publica mais e tem maior visibilidade.
1: Certo, muito bom. Nós conversamos com Denise Pires de Carvalho, presidente da CAPES, que é a Coordenação de Aperfeiçoamento de Pessoal de Nível Superior. Presidente, muito obrigado pela participação na Voz do Brasil.
0: Prazer é todo meu.
2: Recorde de exportações do agronegócio brasileiro no primeiro trimestre desse ano eleva o setor à posição de destaque no comércio internacional.
1: As vendas no exterior somaram mais de 38 bilhões de reais, um aumento de 0,9% em relação ao mesmo período do ano passado.
2: De acordo com o Ministério da Agricultura e Pecuária, o principal destino das exportações do agro brasileiro é a China.
1: Os números, segundo o Ministério da Agricultura, refletem a competitividade dos produtos brasileiros no comércio internacional.
2: E também são fruto da ampliação do mercado. Já são 601 aberturas de mercado do agronegócio desde 2023.
1: Quem explica é o secretário de Comércio e Relações Internacionais, Lucas Rua.
3: Aproximadamente 30% de tudo que nós exportamos é do complexo soja, mas eu queria chamar a atenção aqui também para as proteínas animais. Nós tivemos um acréscimo de aproximadamente 22% nas exportações, um destaque para recordes em carne bovina, também na carne suína, e a gente vê efetivamente um trabalho de diversificação de mercado. Veja o caso do açaí, das castanhas, de alguns produtos básicos como feijão, a partir de uma série de ferramentas que nós temos, por exemplo, aqui no Ministério da Agricultura, como o Agro Insight, Passaporte Agro, a participação em feiras internacionais em conjunto com a Apex, a gente gera oportunidade, a gente gera renda e a gente gera emprego, especialmente onde mais precisa, que é no interior do nosso país.
2: Serviços públicos em um clique. Está cada vez mais fácil e simples resolver e acessar as políticas de governo sem sair de casa.
1: No início de maio, o gov.br registrou mais de 500 milhões de assinaturas eletrônicas.
2: E pela primeira vez, mais de 80 milhões de brasileiros acessaram o gov.br em um único mês.
1: O número de acessos únicos foi registrado em março e supera a população de países como a Alemanha e França.
2: Para garantir a segurança no acesso, o gov.br conta com níveis de proteção.
1: E dentro da ferramenta é possível encontrar serviços que ajudam a evitar golpes virtuais.
4: Acessar serviços do INSS, do SUS ou até assinar um documento sem sair de casa já é uma realidade no Brasil. Tudo isso é possível com a conta gov.br. Ela funciona com um login único que reúne mais de 4.600 serviços digitalizados do governo federal. Hoje, mais de 175 milhões de brasileiros já utilizam a plataforma, entre eles o vendedor Pedro Vieira.
5: Uso para carteira, uso para curso também, para acessar documentos, imposto de renda também, tudo, uso Gov para tudo.
4: E Pedro Vieira destacou a segurança ao usar a ferramenta.
5: É muito seguro, bem confiável. Tem acesso biométrico, tem acesso digital também.
4: Para dar mais segurança ao cidadão, a conta gov.br funciona com diferentes níveis de proteção. O bronze concede o acesso básico, o prata é feito com avaliação bancária e o ouro com biometria. E quanto maior o nível da conta, mais seguro é o acesso. Além disso, o usuário pode ativar a verificação em duas etapas, que funciona como uma segunda barreira

0: contra invasões, como explica Hudson Mesquita, diretor do Departamento de Identidade Digital do Ministério da Gestão e da Inovação em Serviços Públicos.
1: Após ele entrar com o CPF e a senha, é solicitado um código que ele mesmo gera no aplicativo GovBR. Então, imagina um cenário onde o fraudador consegue roubar a senha do cidadão, ele não teria acesso a esse código, não teria como acessar a conta, né? Então, é uma segunda camada ali de segurança.
0: Com a conta Gov protegida, você pode acessar na plataforma serviços digitais que vão ajudar a proteger seus dados contra golpistas. A proteção do CPF impede que empresas sejam abertas no seu nome sem autorização. O BC Protege Mais bloqueia a abertura de contas bancárias indevidas. E o Registrato permite consultar contas, dívidas e chaves PIX vinculadas ao seu CPF. E tudo isso sem precisar enfrentar filas ou sair de casa. É o caso do educador físico Felipe Cavalcante.
2: Porque antigamente a gente tinha que ir lá na hora, né? E presencialmente, toda aquela burocracia. E hoje, na nossa mão, a gente consegue resolver esse problema.
0: Em caso de dúvidas, as pessoas podem acessar o gov.br/conta. Também é possível receber atendimento presencial sobre a plataforma. Para encontrar uma unidade do balcão gov.br, vá em gov.br/presencial. Reportagem Cleide Lopes.
3: E essas foram as notícias do Governo do Brasil.
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4: Fique agora com as notícias do Poder Judiciário e do Congresso Nacional. Uma boa noite.
3: A gente volta segunda-feira. Boa noite para você e até lá.
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7: STF fixa regras para o pagamento de verbas indenizatórias e reafirma o teto constitucional.
8: STJ define que oferta de imóvel em plataformas como o Airbnb exige aprovação do condomínio.
7: Justiça Eleitoral atinge 158 milhões de eleitores e 88% de biometria.
8: Boa noite, eu sou Carlos Eduardo Cunha.
7: E eu sou Walter Lima.
8: O STF publicou um conjunto de decisões sobre o regime remuneratório do Judiciário e do Ministério Público.
7: As decisões estabelecem medidas para unificar critérios nacionais de pagamento, restringir a criação de benefícios e ampliar a transparência na folha de pagamento do setor público. Arthur Filho.
9: Entre os principais pontos definidos pelo Supremo Tribunal Federal está o reforço de que o subsídio dos ministros da Corte continua sendo o teto remuneratório da administração pública. O tribunal também reafirmou a equiparação entre os regimes remuneratórios da magistratura e do Ministério Público, desde que observados os limites constitucionais. Outro ponto central é a regra de que verbas indenizatórias só podem ficar fora do teto quando houver previsão expressa em lei nacional, além de unificação de critérios pelo Conselho Nacional de Justiça, o CNJ, e pelo Conselho Nacional do Ministério Público.
10: O uso de imóveis residenciais para estadias de curta duração, como em contratos na plataforma Airbnb, depende da aprovação do condomínio.
7: Essa definição é do STJ. Fátima Ochoa.
11: A proprietária de um apartamento em Minas Gerais pretendia destiná-lo a estadias de curta duração sem necessidade de aprovação em assembleia, mas o condomínio alegava que isso, além de não estar previsto em convenção, afastava o caráter residencial do prédio. No STJ, o voto que prevaleceu no julgamento foi o da ministra Nancy Andrighi. A segunda sessão manteve acórdão do Tribunal Estadual e considerou que o uso dos imóveis para exploração econômica ou profissional descaracteriza a destinação residencial e, por isso, deve ser autorizado por, no mínimo, 2/3 dos condôminos. Essa definição uniformiza o entendimento do próprio STJ sobre o tema.
8: Justiça Eleitoral atinge 158 milhões de eleitores e 88% de biometria.
7: Dados resultados foram consolidados após o fechamento do cadastro eleitoral. Fábio Ruas.
12: O fechamento do cadastro 150 dias antes das eleições é uma forma da Justiça Eleitoral organizar o pleito. E com isso, o Corregedor-Geral da Justiça Eleitoral, ministro Antônio Carlos Ferreira, divulgou as informações durante sessão plenária. São mais de 158 milhões de eleitoras e eleitores, sendo 140 milhões com a biometria registrada. A presidente do TSE, ministra Carmen Lúcia, lembrou que a biometria traz mais segurança para as eleições.
13: Nos próximos dias 13 e 14, o TST sedia um encontro sobre boas práticas de conciliação e mediação.
7: O evento é uma etapa preparatória para a Semana Nacional da Conciliação Trabalhista 2026. Ana Paula Souza.
14: O encontro antecede a Semana Nacional da Conciliação Trabalhista 2026, que acontece de 25 a 29 de maio, com o slogan inspirado na Copa do Mundo, "Um acordo muda o jogo", já que o trabalhador pode procurar o Centro Judiciário de Conciliação de Conflito antes mesmo de ajuizar uma ação e resolver o problema sem precisar seguir com o processo nos tribunais.
13: Justiça Federal condena a União e INSS a reduzir prazo de perícias médicas no norte do Piauí.
7: A ação foi proposta pelo MPF, Vanessa Pereira.
15: Segundo o MPF, o tempo médio de espera para perícia na região norte do Piauí, especificamente nos municípios de Parnaíba, Cocal e Piracuruca, chega a mais de 6 meses. Tempo muito maior que a média nacional e o prazo fixado pelo STF. Agora, segundo a sentença, o INSS terá até 3 meses para realizar os agendamentos, perícias e avaliações sociais. Para isso, foi autorizado o atendimento de segurados em outras agências do INSS, perícias remotas, mutirões e convênios com entidades públicas ou privadas. Em caso de descumprimento injustificado, a multa estipulada é de R$5 milhões. Ainda cabe recurso da decisão.
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13: Boa noite.
7: Bom fim de semana e até segunda-feira.
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1: Eu sou Ricardo Nakaoka e estes são os destaques de hoje do Jornal do Senado, que começa agora. Congresso promulga lei que reduz penas dos condenados pelos atos de 8 de janeiro. Senado vai analisar redução do tempo de serviço para aposentadoria de policiais e bombeiros militares. Projeto torna inafiançável homicídio no trânsito cometido por motorista embriagado. Boa noite. O presidente do Congresso Nacional promulgou nesta sexta-feira a Lei da Dosimetria. A nova legislação, que reduz as penas dos condenados pelos atos de 8 de janeiro, passa a valer após a publicação no Diário Oficial da União. Repórter Maurício De Santi.
2: O projeto da dosimetria, com o objetivo de reduzir as penas para os condenados pelos atos do 8 de janeiro, foi aprovado pelo Senado e pela Câmara no ano passado, mas sofreu um veto integral do presidente Lula. Esse veto, no entanto, foi derrubado no dia 30 de abril por decisão da maioria dos deputados e dos senadores. Pela Constituição, o presidente do Senado pode promulgar uma lei quando o presidente da República deixa de sancioná-la em até 48 horas. E foi o que aconteceu. Para o senador Carlos Viana, do PSD de Minas Gerais, a lei da dosimetria é uma questão de justiça.
3: As pessoas que foram condenadas em 8 de janeiro, aquelas que depredaram, que cometeram crimes, elas têm que responder de acordo com a sua responsabilidade. Nossa obrigação é fazer essa correção para que as pessoas respondam, mas dentro sim da responsabilidade, dentro do que cometeram.
2: Já o líder do governo no Congresso, o senador Randolph Rodrigues, do PT do Amapá, tem um entendimento diferente e questiona a legalidade da redução de penas.
4: Se trata de crime contra o Estado Democrático de Direito. Então, claramente, são insuscetíveis de redução de pena, de anistia ou de indulto, conforme prevê a Constituição.
2: Com a publicação do ato de promulgação, a lei da dosimetria entra em vigor. Agora, cada um dos réus interessados precisa requerer a mudança no tempo de condenação junto ao Supremo Tribunal Federal.
1: E a Comissão de Segurança Pública aprovou convites para ouvir o diretor-geral da Polícia Federal, Andrei Rodrigues, e o delegado Marcelo Ivo de Carvalho. A ideia é esclarecer a expulsão de Marcelo Ivo da Fundação de Oficial de Ligação da PF em Miami e a atuação do órgão no episódio que envolveu o possível monitoramento do ex-deputado Alexandre Ramagem em solo americano. As informações com o repórter Bruno Lourenço.
5: Os pedidos de esclarecimento apresentados pelo senador licenciado Jorge Seif, do PL de Santa Catarina, foram motivados por divergências entre as versões da Polícia Federal Brasileira e das autoridades dos Estados Unidos. Segundo o senador, o diretor-geral da PF teria afirmado à imprensa que a detenção de Ramagem foi fruto de uma cooperação bilateral, versão que teria sido negada pelos americanos logo em seguida.
6: O delegado de uma instituição respeitada que nós amamos, respeitamos, que é a Polícia Federal do Brasil, dando declarações desastrosas. E acima de tudo, ele mentiu, ele inventou, ou tem acordo, nós não sabemos. O Brasil precisa saber.
5: O delegado Marcelo Ivo de Carvalho, que atuava junto ao Serviço de Imigração e Alfândega dos Estados Unidos, foi desligado da função após o ocorrido.
1: O Senado vai discutir o projeto da Câmara dos Deputados, que reduz o tempo mínimo de atividade militar exigido para aposentadoria integral de policiais e bombeiros. A proposta permite que os estados diminuam em até 5 anos as regras aplicáveis a esses profissionais. Repórter Douglas Castilho.
7: A regra atual prevê que os militares, para fazerem jus à aposentadoria com o valor integral de seus vencimentos, devem trabalhar por 35 anos, sendo ao menos 30 deles como militar. Com a proposta, os estados passariam a ter a liberdade de reduzir o tempo necessário na atividade militar de 30 para até 25 anos. A medida é uma forma de reconhecer as dificuldades inerentes a essas profissões. O senador Stevenson Valentim, do Podemos do Rio Grande do Norte, afirmou ser favorável à discussão do projeto no Senado e explicou suas razões.
8: Você sabe que é trabalhar na escala 24 por 24, 24 por 32, não, e lidando com situações de estresse, passando o dia todo lidando com coisas que ninguém quer lidar, que é a segurança pública, que é trocar tiro com bandido, que é subir morro, que é ir atrás de traficante, de bandido. Eu acho que é justo a gente discutir isso aqui.
7: O texto também afeta a regra de transição daqueles que ingressaram na carreira antes de 2020. Os estados terão a permissão para baixar o requisito mínimo de 25 para 20 anos de serviço militar, embora os profissionais ainda precisem arcar com um pedágio proporcional ao tempo que faltar.
1: E foi sancionada a lei que permite aos médicos residentes o fracionamento das férias anuais, mas a medida só vai entrar em vigor 180 dias depois da publicação oficial. Repórter Lana Dias.
9: Uma nova lei permite o fracionamento das férias para médicos residentes. O texto sancionado pelo presidente Lula diz que, a pedido, os profissionais na especialização poderão dividir os 30 dias de repouso anual em períodos de, no mínimo, 10 dias cada. O parcelamento também vale para os residentes em outras áreas da saúde, com regras a serem definidas em regulamento. Quando a medida esteve em discussão no plenário do Senado, o senador Nelson Utrade, do PSD de Mato Grosso do Sul, que é médico, explicou que a proposta favorece a formação do profissional.
10: Você já com aquele pique entrando numa cirurgia atrás da outra, dali a pouco você entra de férias, fica 30 dias sem pegar num bisturi, sem pegar nas pinças cirúrgicas. Você regride, é uma coisa natural. Ao passo que se você puder fracionar suas férias, você vai conseguir de uma forma bem equilibrada colocar o seu descanso para ser exercitado sem perder o tempo do seu aprendizado.
9: Também médica, a senadora Zenaide Maia, do PSD do Rio Grande do Norte, defendeu a iniciativa.
11: A residência médica é uma força de trabalho em qualquer hospital e escola desse país. Então, querer fracionar suas férias é justo.
9: O fracionamento de férias começará a valer 180 dias depois da publicação da lei, ou seja, em meados de novembro. Até lá, o médico continua com direito a 30 dias consecutivos de férias, sem possibilidade de divisão. De acordo com a pesquisa Demografia Médica no Brasil, o país contava com 47,7 mil médicos residentes em 2024.
1: Estamos na campanha Maio Amarelo, que busca conscientizar a população da importância do trânsito seguro. Um dos projetos no Senado sobre esse assunto torna crime inafiançável o homicídio no trânsito quando o motorista está sob efeito de álcool. Repórter Márcio Maturana.
12: Começou a campanha Maio Amarelo para um trânsito mais seguro. O Senado analisa vários projetos sobre o assunto. Um deles, na Comissão de Constituição e Justiça, torna o bafômetro obrigatório para motorista envolvido em acidente. O texto é do senador Fabiano Contarato, do PT do Espírito Santo.
13: Se hoje um motorista, mesmo bêbado, mata alguém e fica no local, o delegado está impedido de lavrar o auto de prisão em flagrante, porque não se imporá prisão em flagrante nem se exigirá fiança ao condutor que prestar pronto integral socorro à vítima ou que não fugir do local. Então, todos ficam, se recusam a submeter ao teste.
12: Outro projeto aprovado recentemente e já transformado em lei criou o Dia Nacional da Mobilização em Memória das Vítimas de Trânsito, a ser celebrado no terceiro domingo de novembro.
1: E a senadora Damares Alves, do Republicanos do Distrito Federal, destacou a importância da campanha Maio Laranja de enfrentamento à violência sexual contra crianças e adolescentes. A parlamentar defendeu a intensificação das ações de prevenção, denúncia e responsabilização diante da recorrência dos casos no país. Também afirmou que a subnotificação compromete a formulação de políticas públicas eficazes. Damares Alves também alertou que meninos estão entre as vítimas de abuso sexual e precisam de maior visibilidade nas ações de proteção.
14: E às vezes o menino não fala porque ele acha que foi uma brincadeira. E às vezes o menino não fala porque a vergonha para o menino é muito maior do que para a menina. Mas a gente precisa observar os comportamentos.
1: Com a edição de Paula Groba e trabalhos técnicos de João Lira, o Jornal do Senado fica por aqui. Acompanhe agora as notícias do Tribunal de Contas da União e da Câmara dos Deputados. Boa noite e um bom fim de semana.
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18: Câmara aprova aumento da proteção legal para vítimas de crimes sexuais.
19: Presidente garante a votação da proposta que altera a jornada de trabalho.
18: Deputados defendem ações para a promoção do desenvolvimento regional.
19: Boa noite. Gilson Daniel, do Podemos do Espírito Santo, rebate declarações de gestores que criticam o repasse de recursos a municípios. De acordo com o parlamentar, é nas cidades que os investimentos públicos se traduzem diretamente em serviços essenciais, como água e energia.
18: Segundo Gilson Daniel, administrações municipalistas promovem impactos concretos na infraestrutura e na qualidade de vida da população. Ele alerta os capixabas para a importância de políticas que garantam apoio financeiro contínuo aos municípios.
19: Daniel Almeida, do PCdoB, registra a realização de programa do governo da Bahia que busca ouvir moradores, lideranças e representantes da sociedade civil para reunir propostas voltadas ao planejamento público do Estado. Ele ressalta que a abertura da ação ocorreu no início do mês em Irecê.
18: Daniel Almeida sublinha que o modelo funciona como espaço de prestação de contas sobre compromissos assumidos anteriormente pelo Executivo Estadual. Ele assinala que a mobilização deve percorrer outros territórios baianos, ampliando a participação na definição de prioridades para a Bahia.
17: Agricultura.
19: Preocupado com a crise financeira dos produtores rurais, Afonso Rando, do PP do Rio Grande do Sul, cobra a votação do projeto que prevê o alongamento das dívidas agrícolas. Ele explica que a medida pode ser viabilizada com recursos do Fundo Social e dos royalties do petróleo.
18: Segundo Afonso Ram, os produtores precisam de condições mais favoráveis que as atuais, como prazo de até 10 anos para pagamento e carência de 3 anos. O deputado avalia que o setor precisa de R$ 180 bilhões para garantir a produção de alimentos e a sustentabilidade no campo.
17: Meio ambiente.
19: Marina Silva, da Rede de São Paulo, destaca encontro internacional sobre a redução da dependência dos combustíveis fósseis realizado na Colômbia no final de abril. A deputada afirma que os países precisam construir planos nacionais de transição para reorganizar as fontes de energia.
18: Marina Silva ressalta que o Brasil participa desse debate com ações de desenvolvimento sustentável. Ela avalia que a instabilidade geopolítica ligada ao petróleo reforça a urgência de alternativas tecnológicas capazes de proteger economias nacionais e ampliar a segurança climática.
17: Economia.
19: No entendimento de Sidney Leite, do PSD do Amazonas, a manutenção das altas taxas de juros pelo Banco Central prejudica o trabalhador. Ele argumenta que o custo do serviço da dívida e os juros do cartão de crédito rotativo pressionam a economia e favorecem apenas o setor financeiro.
18: Sidney Leite alega que programas econômicos como o Desenrola e o fim progressivo do cartão de crédito consignado são insuficientes sem uma redução na taxa básica de juros. Para ele, o Brasil apresenta índices econômicos que não justificam taxas superiores às de países em guerra.
19: Welter, do PT do Paraná, enaltece o programa Desenrola, que, segundo ele, vai ajudar milhões de brasileiros endividados. O deputado explica que a iniciativa do governo busca reduzir juros e facilitar a renegociação de dívidas, aliviando o orçamento das famílias.
18: O deputado afirma que o aumento do acesso ao crédito levou muitas pessoas ao endividamento e o programa surge como alternativa para reorganizar a vida financeira. Para ele, a medida deve ampliar o poder de compra e melhorar as condições de vida da população.
19: Patrus Ananias, do PT de Minas Gerais, defende que o Brasil reduza a dependência da exportação de matérias-primas. Segundo o deputado, o avanço da industrialização nacional, especialmente no setor de minérios, é fundamental para ampliar a autonomia econômica do país.
18: Patrícia Ananias propõe a criação de uma empresa pública nos moldes da Petrobras para gerir a exploração de terras raras e outros recursos minerais. Na avaliação dele, o Estado deve assumir o papel principal na geração de tecnologia e riqueza no país.
17: Trabalho.
19: Presidente da Câmara garante a votação da proposta que altera a jornada de trabalho 6x1. Acompanhe na reportagem de Luiz Gustavo Xavier.
20: O presidente da Câmara dos Deputados, Hugo Mota, afirmou nesta quinta-feira que a proposta de mudança na escala de trabalho 6x1 será votada pela Casa e diz que não votar essa matéria não está em questão. Hugo Mota participou de entrevista coletiva na Paraíba após o evento Câmara pelo Brasil, na Assembleia Legislativa do Estado. Segundo ele, o tema já entrou na agenda prioritária do Congresso e deve avançar nas próximas semanas, com expectativa de análise ainda no mês de maio.
21: Queremos que todos compreendam que há uma decisão política de se caminhar nesse sentido. É muito melhor sentar à mesa e negociar o texto, que é quando a gente tem, na verdade, o horizonte já de data para que essa matéria seja votada.
20: Hugo Mota também declarou que há um ambiente favorável à aprovação da proposta e comparou o debate atual a outras mudanças trabalhistas ocorridas ao longo da história brasileira, como o fim da escravidão, a criação da carteira de trabalho e do 13º salário. Da Rádio Câmara de Brasília, Luiz Gustavo Xavier.
18: Lídice da Mata, do PSB da Bahia, é favorável à proposta que reduz a jornada de trabalho, destacando a importância do debate em curso na Câmara. Segundo a parlamentar, a medida pode melhorar a qualidade de vida dos trabalhadores e deve avançar ainda neste mês.
19: Lídice da Mata também rebate críticas sobre possíveis impactos na produtividade, afirmando que o desempenho econômico depende de fatores como tecnologia e políticas públicas. Para ela, a redução da jornada contribui para a dignidade e a saúde dos trabalhadores.
18: Luiz Carlos Mota, do PL de São Paulo, participou da 5ª edição do 1º de Maio dos Comerciários, realizada em Avaré. O deputado informa que o evento reuniu mais de 4 mil trabalhadores que aprovaram 12 propostas em defesa da categoria.
19: Luiz Carlos Mota parabeniza a Federação dos Comerciários do Estado de São Paulo pela organização e reafirma apoio às pautas de valorização profissional e direitos trabalhistas.
17: Transportes.
18: Câmara aprova a renovação de carteira de motorista com mais facilidade para condutores sem multas. O repórter Antônio Vital tem detalhes sobre a medida.
22: A Câmara dos Deputados aprovou medida provisória que torna mais simples a renovação da Carteira Nacional de Habilitação, a CNH, se o motorista estiver inscrito no Cadastro Positivo de Condutores. O cadastro, criado em 2020, contempla os motoristas que não cometeram infrações de trânsito nos últimos 12 meses. A proposta original, editada pelo governo, dispensava os condutores sem multa de fazer os exames do DETRAN para renovar a CNH ou autorização para conduzir ciclomotor. O relator da medida provisória na comissão mista, composta por deputados e senadores, senador Renan Filho, do MDB do Alagoas, alterou o texto e manteve a exigência de exames de aptidão física e mental para a renovação da carteira, mesmo para aqueles sem multas. A mudança foi pedida pelo senador Dr. Irã, do PP de Roraima. Ele argumentou que, caso a pessoa não tivesse multas de trânsito, poderia ficar 30 anos sem fazer qualquer exame, o que seria um risco. A medida provisória determina ainda que os custos dos exames de aptidão física e mental e da avaliação psicológica têm que obedecer um teto máximo nacional a ser fixado pela Secretaria Nacional de Trânsito. O governo, ao editar a medida provisória, argumentou que 20 milhões de motoristas dirigem sem habilitação devido aos custos elevados da carteira. A medida provisória que torna mais simples a renovação da Carteira Nacional de Habilitação, a CNH, se o motorista não tiver multas em um período de 12 meses, seguiu para análise do Senado. Da Rádio Câmara de Brasília, Antônio Vital.
19: Pompeu de Matos, do PDT, celebra a decisão do governo de anular mais de 3 milhões de multas aplicadas pelo sistema de pedágio Free Flow. O deputado ressalta que apenas no Rio Grande do Sul foram registradas mais de 1 milhão e 200 mil autuações indevidas.
18: Pompeu de Matos sugere a aprovação de um projeto que permite a vinculação de débitos de pedágio ao IPVA, sem aplicação de penalidades. Ele afirma que a tecnologia, que deveria facilitar a vida do motorista, acabou gerando transtornos para cidadãos e caminhoneiros.
17: Política.
19: Tadeu Venere, do PT do Paraná, critica lideranças de direita e de extrema-direita que acusam a esquerda de incoerência, mas que migram de partidos para viabilizar candidaturas, mesmo quando essa mudança significa estar ao lado de pessoas a quem combatiam antes.
18: Ao citar a derrubada do veto ao projeto da dosimetria, Tadeu Venere questiona a inconsistência entre discursos rigorosos contra crimes e votos que podem resultar na soltura de milhares de presos. Para ele, por não ter propostas reais para a vida dos brasileiros, a oposição se limita a atacar a esquerda.
17: Justiça.
19: Otone de Paula, do PSD, reafirma sua tese de que gestões fluminenses autodeclaradas de direita foram responsáveis por episódios de corrupção no Rio de Janeiro. Ele cita irregularidades na Fundação Ceperge, contratações de funcionários fantasmas e desvio de recursos da privatização da SEDAI.
18: Otone de Paula critica o uso da pauta ideológica como forma de encobrir problemas administrativos. Ele afirma que operações policiais recentes em secretarias estaduais levantam questionamentos sobre a condução do poder público no Estado.
19: Talíria Petrone, do PSOL do Rio de Janeiro, aponta uma relação entre a família Bolsonaro e o crime organizado. A deputada menciona a nomeação de familiares de milicianos como exemplos de uma trajetória questionável.
18: Talíria Petrone cita ainda aliados políticos ligados à família Bolsonaro, envolvidos em investigações como casos de funcionários fantasmas no Ceperge. Para ela, o Brasil deve manter o foco no combate à corrupção.
17: Segurança Pública.
19: Anne Ortiz, do PP do Rio Grande do Sul, defende a urgência de a Câmara votar a redução da maioridade penal para crimes hediondos e de extrema violência. Ela cita pesquisa feita pela Real Time Big Data, segundo a qual entre 80% e 90% dos brasileiros são favoráveis à proposta.
18: A congressista opina haver falhas no sistema socioeducativo, onde passa o infrator sem ser corrigido e sem que seja feita justiça às vítimas. Anne Ortiz cita países nos quais as punições a jovens criminosos são compatíveis com a gravidade dos atos e pede revisão da legislação nacional.
19: Vinícius Carvalho, do PL, defende a redução da maioridade penal em casos de crimes graves cometidos por adolescentes. O deputado cita um caso recente de violência sexual contra crianças em São Paulo para cobrar do Congresso Nacional uma resposta mais rigorosa na responsabilização dos envolvidos.
18: Vinícius Carvalho também defende a aprovação de proposta que impede a não persecução penal em crimes de pornografia infantil e pedofilia. Ele argumenta que esse tipo de acordo pode resultar em punições brandas para pessoas que divulgam imagens criminosas contra crianças e adolescentes.
19: Capitão Alden, do PL da Bahia, defende um projeto que aumenta as penas para crimes cometidos contra profissionais de segurança privada. A proposta aprovada pela Câmara, na visão do deputado, busca garantir mais proteção a vigilantes que atuam em situações de risco no cotidiano.
18: Capitão Alden anuncia que o texto também amplia a proteção aos familiares e estabelece tratamento mais rigoroso aos criminosos. De acordo com o parlamentar, a medida tem o potencial de inibir a violência e reforçar a valorização desses profissionais.
19: Helder Salomão, do PT do Espírito Santo, alerta sobre a possibilidade de anistia a quase 200 mil detentos, incluindo agressores de mulheres e pedófilos, após a derrubada do veto ao projeto da dosimetria. Para ele, a possibilidade é estarrecedora frente ao recorde de feminicídios no país.
18: Helder Salomão cita dados do Ministério da Justiça, segundo os quais, no primeiro trimestre do ano, a cada 5 horas e 25 minutos, uma mulher foi morta no país. Para ele, o machismo e o discurso de ódio são as principais causas dessa violência. E o Congresso não pode abrir brechas para a impunidade.
17: Votação.
19: O plenário da Câmara aprovou o aumento da proteção às vítimas de crimes sexuais. O repórter Marcelo Larcher traz as informações.
0: A Câmara dos Deputados aprovou o projeto que aumenta penas para crimes como estupro, assédio sexual e divulgação não autorizada de conteúdo íntimo. No caso do estupro, a pena passa de 8 para 12 anos de prisão, podendo chegar a 32 anos se resultar na morte da vítima. A proposta cria uma lei da dignidade sexual e altera regras do Código Penal, do Estatuto da Criança e do Adolescente e do Código Civil para ampliar a proteção às vítimas de crimes sexuais e endurecer as punições. A pena máxima para assédio sexual aumenta de 2 para 4 anos de prisão. O mesmo vale para o crime de registro não autorizado da intimidade sexual, que tem pena máxima de 1 ano e passa para 3. O texto prevê ainda aumento de até 2/3 das penas se os crimes forem cometidos contra pessoas idosas ou com deficiência, ou se ocorrem em escolas, hospitais ou estabelecimentos policiais ou prisionais. O texto também aumenta punições para crimes relacionados à pornografia infantil e exploração sexual de crianças e adolescentes previstos no Estatuto da Criança e do Adolescente. Dependendo da conduta, as penas poderão chegar a 10 anos de prisão. Além do aumento das penas, o projeto também amplia as situações em que a justiça poderá determinar a perda do poder familiar, incluindo casos de crimes graves e crimes sexuais praticados contra filhos e outros integrantes da família sob responsabilidade do agressor. O texto também prevê que condenados por crimes sexuais possam perder cargos públicos em alguns casos. O texto foi apresentado pela deputada delegada Catarina, do PSD de Sergipe, e sofreu alterações da relatora, deputada delegada Ione, do Avante de Minas Gerais, que justificou as medidas.
3: No presente projeto, a incidência mais gravosa do poder punitivo do Estado para esse tipo de delito odioso também repercute em sanções acessórias a serem impostas a criminosos sexuais, a exemplo da perda da tutela e curatela e da inabilitação para os cargos públicos. Ademais, procura-se garantir proteção às vítimas nas órbitas jurídicas e assistencial, além de investir esforços públicos na educação e conscientização coletiva para a mudança social, construção de um espaço público de convívio saudável, respeitoso e seguro.
0: O projeto ainda garante às vítimas de crimes sexuais atendimento psicológico e jurídico prioritário, proteção de dados pessoais e acolhimento humanizado durante o atendimento. O projeto que cria a Lei da Dignidade Sexual e amplia punições para crimes sexuais seguiu para análise do Senado. Da Rádio Câmara de Brasília, com informações de Daniele Lessa, Marcelo Larcher.
4: Saúde.
18: Diego Garcia, do União do Paraná, defende a aceitação de exames solicitados por nutricionistas em laboratórios e hospitais. Relator da matéria na Comissão de Constituição e Justiça, ele afirma que a medida amplia o acesso dos pacientes e reduz a dependência de encaminhamento médico.
19: Segundo Diego Garcia, a iniciativa valoriza o papel do nutricionista e diminui a burocracia no atendimento. O deputado acrescenta que a proposta deve agilizar o acesso aos serviços, especialmente no SUS, além de fortalecer a prevenção e melhorar a qualidade do cuidado em saúde.
23: Então agora nós vamos desburocratizar esse sistema e facilitar, porque basta passar por esse profissional de nutrição, ele já vai ter acesso tanto à receita para os suplementos, como também à receita, o encaminhamento para a realização de exames. Então é mais facilidade, menos burocracia e melhorar a qualidade da saúde da população brasileira. Atuar na prevenção e valorizar os profissionais de nutrição.
18: Dr. Zacarias Calil, do MDB de Goiás, denuncia desperdício de quase 300 milhões de reais com o descarte de 10 milhões de doses de vacinas da Coronavac vencidas e que, por falha logística, não chegaram à população, segundo a auditoria do Tribunal de Contas da União, citada por ele.
19: Dr. Zacarias Calil lamenta o desperdício milionário enquanto a saúde pública passa por carências básicas, como a falta de exames e estrutura hospitalar. Ele defende que o parlamento cobre respostas sobre as compras e pela ineficácia da redistribuição.
4: Educação.
18: José Rocha, do União da Bahia, apresentou proposta de emenda à Constituição que integra o ensino médio à formação técnico-profissional. O deputado afirma que a medida pode ampliar a qualificação dos jovens, reduzir a evasão escolar e preparar estudantes para o mercado de trabalho.
19: José Rocha acredita que a educação técnica é necessária para aumentar a produtividade do trabalhador brasileiro. Ele ressalta que o modelo permite ao jovem ingressar mais cedo em uma profissão sem impedir o acesso posterior ao ensino superior.
18: Soraya Santos, do PL do Rio de Janeiro, fala sobre a importância da educação inclusiva aliada ao trabalho de escolas especializadas. Segundo ela, o sistema público deve garantir inclusão, mas precisa do apoio dessas instituições para atender alunos com necessidades específicas.
19: Soraya Santos também alerta para desafios enfrentados nas salas de aula, como a sobrecarga de professores.
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34: Em 2025, um dos artistas mais prolíficos do Brasil completou 90 anos. Hermínio Belo de Carvalho é compositor, produtor, diretor musical e já assinou parcerias com nomes como Pixinguinha, Cartola e Paulinho da Viola. Seguindo ativo em sua missão, ele lançou o disco Hermínio Belo de Carvalho 90, em que apresenta 7 canções e declama um poema chamado Las Hormigas. Tudo inédito. A produção do álbum, lançado pela Biscoito Fino, é do seu parceiro Vidal Assis. Como de praxe, Hermínio chamou um time de peso para interpretar.
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34: Em 2025, um dos artistas mais prolíficos do Brasil completou 90 anos. Hermínio Belo de Carvalho é compositor, produtor, diretor musical e já assinou parcerias com nomes como Pixinguinha, Cartola e Paulinho da Viola. Seguindo ativo em sua missão, ele lançou o disco Hermínio Belo de Carvalho 90, em que apresenta 7 canções e declama um poema chamado Las Hormigas. Tudo inédito. A produção do álbum, lançado pela Biscoito Fino, é do seu parceiro Vidal Assis. Como de praxe, Hermínio chamou um time de peso para interpretar suas novas canções. Simone ficou com 3 delas, incluindo o samba Como Se Faz. Já a veterana Áurea Martins canta Catando Estrelas, que dá uma resposta contundente à outra canção de Hermínio, chamada Igual ao Que Não Foi.
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5: Torne a caixa de transporte um refúgio positivo, deixando-a aberta com cobertores e petiscos. Deixe o pet entrar voluntariamente para que ele não a associe apenas a idas ao veterinário. Assim, o transporte deixa de ser um terror e passa a ser um local seguro.
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7: 2 anos depois de explorar o Brasil com o repertório de cor-de-rosa e carvão, Marisa Monte lançou em CD o disco Barulhinho Bom. O projeto duplo era metade ao vivo e a outra metade gravada em estúdio, com canções novas como Maga Malabares. 30 anos depois, o clube de colecionadores Noise anuncia a primeira edição em vinil deste projeto, que já chamou a atenção pelo material gráfico, inspirado nos quadrinhos eróticos de Carlos Zéfiro. Barulhinho Bom em LP vai vir com todo esse material em tamanho ampliado. Cercado por uma banda que contava com Dade no baixo e Valdones na sanfona, Marisa Monte trouxe para Fortaleza essa turnê, no antigo centro de eventos. Eu estava lá e lembro muito bem dela cantando Diariamente e A Menina Dança, dos Novos Baianos. É inesquecível.
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10: Rede Nova Brasil FM, mais que moderna brasileira, prazer aqui, Márcio Melo chegando. E já sabe, né? Finalzinho de sexta-feira, para fazer você curtir tranquilamente aqui o Arquivo Nova Brasil. Bom, tem grandes clássicos da nossa música. E a gente começa a edição de hoje com ela, Gal Costa, e a sua linda voz em Açaí.
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0: Arquivo Nova Brasil FM pelo interfone com Hit.
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0: E vamos mergulhar na sonoridade revolucionária dos Paralamas do Sucesso com o clássico Alagados. Lançado em 1986 como faixa de abertura do álbum Selvagem, a canção marcou um ponto de virada histórico no rock nacional, deixando de lado a influência estritamente britânica. O trio formado por Herbert Viana, Bi Ribeiro e também João Baroni fundiu o rock com o samba, o reggae e ritmos africanos, criando uma identidade autenticamente brasileira. Confira com a gente.
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0: Arquivo Nova Brasil FM, um ótimo fim de semana para você. O primeiro bloco já fica por aqui, mas não sai daí de jeito nenhum. Na sequência, voltamos com muito mais.
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12: Um dos músicos mais instigantes da cena contemporânea cearense, Caio Castelo toca, dirige e compõe junto com muita gente. Mas não perde de vista seu trabalho solo, autoral, intransferível. É desse movimento que sai o álbum Quinto, ou Cinco, lançado recentemente. Nesse quinto disco, Caio Castelo se inspira numa sensação de desconforto, insegurança, deslocamento comum dos novos tempos. Gravado em apenas 3 dias em seu estúdio caseiro, os trabalhos contaram com Ayrton Pessoa no piano, Ednar Pinho no baixo, Júlio Nobre na bateria, além da participação especial da cantora Lorena Nunes. Quinto é marcado por uma urgência roqueira, com guitarras e discursos bem fortes. Um bom exemplo disso é a faixa de abertura, O Impostor, que ganhou o clipe dirigido por Alan Diniz. Quinto, de Caio Castelo, já está disponível nas plataformas digitais.
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0: Começando mais um bloco do Arquivo Nova Brasil FM com grandes músicas. Seja muito bem-vindo, bem-vinda. Agora tem Pudera com Tim Maia.
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0: Você curtiu agora Coisas da Vida com Bituca, Milton Nascimento.
1: Olá, ouvintes da Nova Brasil. Nesse dia 8 de maio, lembramos os 12 anos da morte do cantor Jair Rodrigues, famoso por sua alegria contagiante no palco, voz potente e versatilidade entre samba, MPB e sertanejo. Com Elis Regina, em meados dos anos 60, foi um dos apresentadores do programa da TV Record, O Fino da Bossa. Jair é reconhecido pela interpretação da canção Disparada, de Geraldo Vandré e Theo de Barros, vencedora do Festival de MPB do ano de 1966, a qual faz uma comparação metafórica entre a exploração das classes sociais pobres pelas mais ricas e a exploração das boiadas pelos boiadeiros. Saiba mais sobre Jair Rodrigues e a história da canção Disparada aqui na Nova Brasil e no canal do YouTube Músicas e Suas Histórias.
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0: Encerrando mais um bloco do Arquivo Nova Brasil FM, mas ó, continue por aqui, tá? Sintonizado, curtindo o seu início de fim de semana. Na sequência, tem mais músicas na melhor da música brasileira.
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0: Arquivo Nova Brasil FM, agora tem o Skank com Jack Tequila.
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0: Toda Menina Baiana com Gilberto Gil.
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0: E a gente viaja até 1977 para reencontrar a imagem de uma Lucélia Santos moderna e espivetada, vivendo a rebelde Fernanda em Locomotivas. O som que embalava essa personalidade forte era a balada Soul Coleção, de Cassiano. Lançado no icônico álbum Cuban Soul 18 Quilates, a faixa se tornou um dos maiores marcos do R&B nacional, ao ganhar as telas e o coração do Brasil. É a sofisticação da música negra brasileira, encontrando o charme da teledramaturgia. Confira com a gente.
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0: Arquivo Nova Brasil FM, iniciando o nosso fim de semana com as melhores músicas. Fica com a gente, já já tem o último bloco aqui na Nova Brasil FM.
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0: Nova Brasil FM, mais que moderna brasileira. Já voltamos com muito mais. Agora tem Todo Azul do Mar com 14 bis.
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0: O Arquivo Nova Brasil de hoje fica por aqui. Foi bom demais, né? Obrigado por sua companhia mais uma vez. Estaremos de volta com o melhor da música brasileira na próxima edição. Portanto, fique ligado aqui na Nova Brasil. Uma ótima noite e até breve.
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4: Amassar pãozinho é um instinto de filhote para estimular o leite materno. Quando adultos repetem o movimento, demonstram que estão felizes, seguros e extremamente confortáveis. É uma das maiores provas de afeto e confiança que um felino pode oferecer ao seu tutor.
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1: Se o cão destrói objetos ao ficar sozinho, pode ter ansiedade de separação. Acostume-o com saídas curtas, use brinquedos interativos e evite festas na chegada ou despedida. Agir com naturalidade ajuda o pet a entender que sua ausência faz parte da rotina normal da casa.
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3: 5:44.

A Radioatividade leva até vocês mais um programa da série a série. Dedique uma canção a quem você ama. Eu tenho aqui em minhas mãos uma carta. Uma carta de um ouvinte que nos escreve e assina com um singelo pseudônimo de Mariposa Apaixonada de Guadalupe.

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1: Alô, alô, muito bom dia para você que está sintonizado na Nova Brasil, muito bom dia também para você que chegou agora, para você que já estava aqui, para você que acordou mais cedo só para nos ouvir, muito bom dia para você que faz do rádio companhia e trilha sonora. Eu sou Fabiane Pereira, começa agora o Vozes da Vez, o nosso talk rádio show que conversa com o presente da música brasileira, que celebra a nossa cultura e acredita mais do que nunca que boas histórias precisam ser compartilhadas. É isso aí, minha gente. Todo sábado, sempre 8 horas da manhã, eu tô por aqui conversando com gente interessante e mais do que isso, com gente interessada em trocar, em dividir, em democratizar acessos, afetos e pensamentos. Sábado, 8 horas da manhã, a gente tem o nosso ritual musical e, ó, amanhã, domingão, é Dia das Mães. Uma data que é muito mais do que uma data, do que um dia comercial. É uma data afetiva, amorosa, afinal de contas, todo mundo tem mãe e mãe só tem uma, né? E claro que a nossa é sempre a melhor do mundo. Eu quero dedicar o programa de hoje a todas as mães desse Brasil, especialmente as mais de 20 milhões de mães solos brasileiras, é, minha gente? Tem muita mulher que luta diariamente e sozinha para criar os seus filhos e que essas crianças sejam honestas e que se tornem adultos empáticos, né? Então, o programa de hoje vai para todas essas mulheres. E claro, um beijo muito especial para Dona Olga, minha mãezinha, que todo sábado, 8 horas da manhã, sintoniza da Nova Brasil FM para ouvir o Vozes da Vez. E claro que eu também quero mandar um beijo enorme pro meu filhote Bento, ele que me fez mãe e que me faz a mãe mais feliz do mundo. Mas ó, eu também quero mandar um beijo muito especial para você. Você aí que tá me ouvindo no rádio do carro, no rádio do táxi, no rádio do Uber, você que tá me ouvindo indo pro trabalho, você que tá me ouvindo voltando do trabalho, muito bom dia, aproveita e comece o sabadão ouvindo a Nova Brasil FM. Nesse exato momento, a gente consegue falar com mais de 600 cidades pelas ondas radiofônicas e isso é um baita privilégio e eu prometo que eu vou honrar esse privilégio, viu? Agora, respira fundo, se acalme, ajeita o volume, porque chegou a hora de eu te contar quem é a voz da vez deste sabadão. Vem comigo! O Vozes da Vez desta semana recebe uma artista super sagaz que transforma vulnerabilidade em linguagem, intensidade em estética e sentimento em palavra. Eu tô falando, claro, da cantora, compositora, escritora, atriz Letrux, uma das vozes mais singulares da música brasileira contemporânea. A Letícia Novaes, também conhecida como Letrux, tem uma obra marcada pelo lirismo, pela ironia, pela coragem rara de se expor, sem filtros, sem medo e sem concessões. A Letícia tá lançando um disco novo e é por isso que ela está no Vozes da Vez. Mas antes da gente ouvir a Letrux falar, a gente vai ouvi-la cantar. E ó, música nova aqui na Nova Brasil FM. Essa cidade é complicada, né não? Diz aí, Letrux.
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1: 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Essa cidade é complicada, é o nome da música da Letícia Novaes, também conhecida como Letrux, e é ela quem divide o microfone hoje comigo. Ela divide o microfone e divide suas histórias deliciosas e todo o seu carisma. Letrux, chega pra cá. Letrux,
2: ei, Fabi.
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2: Cara, eu tava pensando, é tão bom a gente se acompanhar, né?
3: A gente tem muita história já, né? É maravilhoso. Lembro, não sei se eu lembro a primeira vez que você me entrevistou enquanto Letuce, mas eu lembro daquela época, Rio de Janeiro.
2: Super.
3: Eu lembro daquele festival que teve no Teatro Odisseia, que Letuce ganhou.
2: Sim, Festival Faro.
3: Cara, não sabia se podia falar.
2: Claro. Festival Faro.
3: Festival Faro. Eu lembro que ali a gente começou a estreitar mais, mas já tinha tido alguma entrevista antes.
2: É,
3: mas
2: possível.
3: Aí eu não lembro exatamente a
2: não,
3: primeira, que aí a memória perimenopausa já não dá.
2: Eu também não lembro. E sabe uma coisa que eu lembro muito do Letuce? É o churrasquinho que ficava naquele rooftop,
3: no terraço, é.
2: De um lugar no centro do Rio de
3: Espaço
2: Janeiro.
3: Espaço Acústica, chamava, não existe mais. Era na Rua da Carioca, esquina com a Praça Tiradentes. Um lugar histórico para a história do samba, do carnaval, do Rio, para a história do Rio. Era todo domingo do verão. Aquilo eu até brinco com o Lucas, eu falo, cara, ali eu me tornei cantora, porque todo domingo tinha show, tinha convidado todo domingo, então você tinha que ensaiar a música do convidado, ensaiar...
2: E não eram as suas músicas?
3: Não eram as nossas músicas, eram músicas que a gente brincava, música de churrascaria, mas no melhor sentido, adoro música de churrascaria.
2: Sim.
3: A gente cantava Xadê, a gente cantava Pagode, a gente cantava até Celine Dion, versão reggae, um dia a gente mandou... Aquilo foi tipo, vira cantora, vai, aprende a cantar, né? Tem muita gente, muita cantora fala que aprendeu a cantar na noite, porque você vai se virando. Aquilo foi a minha noite, mas era de tarde.
2: Não, mas sim,
3: mas foi,
2: sim, total.
3: Foi uma prática todo domingo ali, era uma loucura.
2: É.
3: Era uma loucura.
2: Você fez 45 ou 44?
3: 44, eu sou
2: 44,
3: de
2: 82. Como é que você tá lidando? Você falou agora da perimenopausa. Como é que você tá lidando? Porque eu comecei falando de quanto tempo a gente se conhece, quantas
3: Sim.
2: vezes que a gente já se cruzou profissionalmente, porque pessoalmente, então, a gente nem
3: Sim.
2: lembra mesmo. Mas como é que você tá lidando? Tá gostando?
3: Ai, eu acho...
2: Fala a verdade, porque você é sincera.
3: Não, eu sou super sincera, mas o que eu vou dizer, eu acho que tem a ver com as outras idades também. Amo e odeio. Eu amei e odiei ter 30. Eu amei, odiei ter 20.
2: Ótima resposta, vou começar
3: porque
2: a usar.
3: Porque é, Brasil. Porque lembra quando a gente tinha 19? Eu não ficava, uau, tenho 19. Era terrível, às vezes, porque inexperiência.
2: Sim, imaturidades,
3: era terrível. Acho que 30, eu comecei também a fazer psicanálise. Aí, talvez eu fui gostando mais de estar viva. Mas tinha momentos terríveis com 30 também. Então, agora...
2: Nossa, 30 pra mim, o meu retorno de Saturno foi...
3: Babado, foi babado, meu também. Eu e o Lucas, a gente separou, a banana. Então, eu acho que eu tô com 44 e continuo amando e odiando. Eu acho que vai ser assim pra sempre. Vão ter momentos que você vai falar, glória, que coisa maravilhosa. Vai ter momentos que você vai falar, socorro, Deus.
2: Sim, sim.
3: Mal, né?
2: Você acabou de lançar um disco novo.
3: Um trava-língua.
2: Um disco trava-língua, que eu quero falar sobre isso. Mas antes, hoje é véspera do Dia das Mães. Eu quero falar sobre maternidade, que é um assunto
3: Sim.
2: que nos une. A gente
3: Sim.
2: tem vivenciado a maternidade. Aliás, eu tenho um livro pra te indicar.
3: Ah, obrigada.
2: Matrescência. É, a gente tem vivenciado a maternidade juntas.
3: Sim.
2: E eu quero saber como é que tá isso pra você.
3: Ah.
2: Que transbordamento a Yoko te trouxe?
3: É, eu não sou mãe genitora, né? Pra deixar claro, eu tentei, não consegui. Eu tive um problema no meu ovário, um tumor. Graças a Deus, não foi câncer, mas foi um tumor. Aí tive que tirar o tumor e o ovário. Enfim, você acompanhou, me deu até uma santinha que eu preciso te devolver,
2: não
3: essa santinha.
2: Me
3: mas
2: devolver,
3: tá lá. Se
2: lá.
3: Alguma outra pessoa precisar, eu vou fazer essa santinha passar. E aí, eu tenho um relacionamento... Que, de alguma maneira, as pessoas falam, ah, é não convencional. Mas o mundo tá mudando tanto que eu já acho que dá pra dizer que é um relacionamento.
2: Sim,
3: e acabou,
2: ponto.
3: Não precisa...
2: E também não precisa especificar,
3: exato.
2: Gente.
3: Tenho uma relação com o Titi, vai fazer 13 anos. E há 4 anos eu tô com a Kátia. E a gente vive na mesma casa do
2: Minha
3: seu... Vizinhas. E a Kátia sempre teve esse sonho de engravidar. E eu pensei, nossa... Que lindo, porque eu sempre tive o sonho de ser mãe. Exatamente, a gravidez não era assim um sonho. Eu queria ser mãe. Adotiva, eu não sabia ainda o que ia acontecer na minha vida. Então, quando ela transparece esse desejo, eu falo, uau, isso vai dar bom. E eu escolhi esse nome. A Kátia queria um nome que não terminasse em A. E eu admiro muito a Yoko Ono. E eu pensei na Yoko. E a cara dela, você olha pra ela, você fala, ela tem cara de Yoko.
2: Ela tem cara de Yoko.
3: Ela tem cara de Yoko. E vivemos essa família, né? Essa nova família, nós quatro, numa casa cheia de oxitocina. Ninguém briga mais. Tá todo mundo meio... Porque é um delírio, né, Fabi? É um delírio e tudo dá vontade de chorar. Eu olho pra ela e penso, ela é tão bonita.
2: Eu acho que eu nunca vou superar tudo dá vontade de chorar.
3: Tudo dá vontade de chorar. Ela segurou o pepino. É tudo muito emocionante, assim. É muito especial. Eu não tenho essa vivência, né, da amamentação. Não fui eu que gerei. Mas eu sou muito maternal. Sempre fui. A banda sempre brinca, ela vem mãe Letícia dizer pra gente levar o casaquinho. Eu sempre tive o cuidado, né? Eu sou de Iemanjá também, então tem coisas que eu sempre fui muito cuidadora, assim, cuidadosa. Então eu acho que ter uma filha muda absolutamente tudo, o nosso olhar pra tudo.
1: Bom demais conversar com quem a gente admira, né não? Quem acompanha o Voz da Vez já sabe que a Letrux aqui, ó, bate cartão. Até as 9 horas da manhã, eu vou te fazer companhia nesse comecinho de final de semana aqui na Nova Brasil. Antes, a gente vai seguir com mais música, mas quero te lembrar que o Voz da Vez, ele é essencialmente um programa de rádio, mas assim como todo veículo de comunicação que se preze, ele também tem desdobramentos digitais. E dois desdobramentos muito bacanas são o podcast e o videocast do Vozes da Vez. O podcast você encontra em todo tocador de áudio, então procura lá na sua plataforma de streaming de áudio preferida e você vai encontrar o podcast do Vozes da Vez. Se você gosta de assistir as entrevistas, é molezinha. Entra no canal da Nova Brasil FM no YouTube, que eu e Letrux estaremos por lá esperando por você. Agora eu vou dar mais uma paradinha e vou seguir com música. E já que o programa de hoje está dedicado a todas as mães, afinal de contas, amanhã é Dia das Mães, na nossa programação também só tem mãe bacanuda. Cantoras excepcionais que, assim como todas nós, se desdobram para dar conta da carreira e das crias. A gente começa com Vanessa da Mata, Mãezona, e a música Não Me Deixe Só.
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0: Que sequência boa, né? Não, acabei de tocar Cria com a Maria Rita e antes eu toquei Vanessa da Mata com Não Me Deixe Só. É bom demais, né? Só hit nessa sequência. Agora eu volto com a Letrux, porque esse papo tá bom a beça.
1: Foi o primeiro disco que você lançou que começa pelo título. Me conta sobre isso.
2: Ah, a primeira música, né? Não,
1: que você
2: desculpa.
1: Fez o disco pelo título, não foi?
2: Tá. É, mas o climão também, de alguma maneira, quando eu e Arthur, a gente tentou alguns editais, a gente tinha esse título já e não tinha as músicas.
1: Ah,
2: tinha
1: okay.
2: algumas. Não, eu acho que eu sou bem guiada por títulos. Isso
1: pela
2: minha,
1: palavra,
2: pela
1: né?
2: palavra, exato. Então, aí se tem essa palavra, sad, sexy, climão, prantos, aí depois algumas coisas vão sendo criadas. Não foi exatamente o primeiro. Mas realmente esse título foi assim, pum. Agora deixa eu dar uma olhada o que, que eu tenho, o que, que eu tenho que compor, o que, que eu tenho já do passado, que dá pra encaixar aqui. Esse título me veio num caderninho de anotações, que eu tenho muitos caderninhos. E um dia eu fiquei olhando assim e falei...
1: Mas as palavras já estavam juntas?
2: Elas já estavam juntas, só que tinha também small. Era sad, sexy, silly, small. Era muita coisa. Eu falei, gente, vou tirar uma e deixar só quatro. E tá mais preciso, né? Fica mais redondinho. Quatro, pá.
1: Muito bom. E aí, eu já te disse o que bateu em mim desse menos. Mas o que, que bateu em você? Por que essa escolha estética de depois de discos
2: Sim.
1: com tantas camadas, você resolver fazer um disco...
2: Eu acho que todo artista... Quer dizer, não sei se todo, mas eu sinto que todo artista que brinca de tocar violão ou que compõe no violão, não é possível. Olha, bota num detector de mentiras. Nunca pensou em fazer um disco voz e violão? Porque é o início da criação. Muitas músicas nascem assim, outras nascem voz e piano, outras já nascem lá.
1: Mas é sempre voz alguma
2: no
1: coisa.
2: No beat,
1: mínima, né?
2: Tem muita gente que já faz música com o synth, o computador. Mas no meu caso, mais canção popular brasileira, muita música nasce voz e violão. Então, eu cresci com roda de violão, eu sou fruto de acústico MTV, eu sou de uma geração luau. A gente ficava tocando Legião Urbana. Eu até aprendi a tocar piano quando eu era adolescente, mas eu lembro de eu falar pra minha mãe, mas o piano não dá pra levar pra praia. Entendeu? Então o violão é um instrumento fascinante, né? Então eu acho que eu sempre tive esse desejo, mas esse desejo ficou oculto porque eu tava ali surfando outras ondas, a onda de ter banda, de fazer festival com banda, que eu amo, sou apaixonada, daqui a pouco a gente volta. Mas eu quis brincar de outra coisa, eu quis brincar de fazer um disco

0: porque, enfim, todos os meus projetos são válidos, são importantes, mas eu sei que ele não vai circular em palcão, em festivalzão, que nem eu fazia com a banda, porque ele tem uma pegada teatro. Eu amei fazer estrear no Sesc Pinheiros, eu botei cenário, eu botei uma cama. Eu tenho consciência disso e pra mim tá tudo bem, sabe? Não tem problema, daqui a pouco eu faço show em festival, daqui a pouco sei lá o quê. Eu realmente quis seguir meu desejo, eu quis fazer o disco que eu queria. Eu sei que isso às vezes parece uma ofensa, algumas pessoas ficam assim, meu Deus.
1: Mas você recebeu? Jura mesmo?
0: O ódio chega assim, né? Quer dizer, ele nem bate na porta, né? Tem gente que... O disco saiu meia-noite, eu acho que 1:30 da manhã já tinha uma pessoa assim... dormi no meio, eu só vi no dia seguinte, né? Mas dormi no meio, troço horroroso, melancolia, não sei o que. Eu falei, você dormiu porque já era 1:30 da manhã.
1: Gente, mas o que que leva uma... Eu realmente não consigo entender.
0: Teve duas pessoas que eu respondi. Eu falei, olha, quando o Caetano ou a PJ Harvey lançam um trabalho e eu não gosto, eu vou no WhatsApp e converso com os meus amigos. Pô, não curti muito. Eu não vou na página da PJ Harvey ou do Caetano e falo, não gostei.
1: É uma audácia.
0: Aí eu escrevi assim, mas eu prezo pela elegância. E as pessoas são diferentes. Terminei assim, com todo... Eu lembro que esse fã botou assim, com todo respeito. Ele começou com todo respeito. E eu terminei com todo respeito. Somos diferentes. Eu, sei lá, sabe, besteira. Me avisar. O que você quer que eu faça com essa informação, amor? O Clarice Lispector falou, ou toca ou não toca. Se não tocou, não precisa me avisar.
2: E ó, vou dar mais uma paradinha nessa conversa com a Letrux, porque tá na hora do nosso momento Natura Musical. 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Nesta semana, a nossa escuta nos leva direto para o Rio de Janeiro, para minha cidade maravilhosa. A gente vai ouvir Tereza Cristina relendo ninguém mais, ninguém menos do que Gessé. Você sabe quem é Gessé? Ele mesmo, Zeca Pagodinho. 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
1: 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A música que eu acabei de tocar é uma versão de Tereza Cristina para o clássico de Zeca Pagodinho, Mutirão de Amor.
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6: Alô, já tô de volta, muito bom dia, eu sou Fabiane Pereira e você está sintonizado na Nova Brasil FM, ouvindo Vozes da Vez, que todo sábado recebe alguém pra lá de especial. Sábado, 8 horas da manhã, eu tô aqui pra gente bater um papo leve, gostoso e sem pressa sobre música brasileira. Hoje, dividindo o microfone comigo, a cantora e compositora Letrux. Se você ligou o rádio agora e perdeu o início da minha conversa com a Letrux, não fica triste, porque a gente deixa tudo guardadinho pra você. Assim que o programa acaba aqui no rádio, ele já fica disponível no formato podcast, que tá lá em todos os tocadores de áudio, e também no canal da Nova Brasil FM no YouTube. Se você quiser que essa conversa saia aqui do meio radiofônico, me procura lá no Instagram, @afabianepereira. Até as 9 horas da manhã, eu te faço companhia. Agora eu vou tocar mais uma sequência de música muito boa pra você. Hoje comigo, quem tá conversando é a Letrux. Mas agora ela vai cantar. Ela e Marina Lima. Puro disfarce. Aumenta o som.

0: hit é um hit, né não, Tiê? Tiê, essa cantora e super mãe de três meninas lindas, lindas, lindas, Amora, Alice e Rosa. A música que eu acabei de tocar é o grande hit da Tiê, se chama A Noite. Antes rolou aqui no Vozes da Vez, Letrux e Marina Lima, com a música Puro Disfarce, faixa do aclamado, celebrado, salve, salve, disco Noite de Climão. E agora eu volto com a Letrux, chega mais.
1: Você disse aqui que tinha canções que você já tinha feito há bastante tempo.
2: Sim.
1: Música tem momento certo?
2: Ai, talvez tenha, sabia? Porque se eu lançasse Ciúme Me Dá Frio, talvez ela caberia no Aos Prantos, eu não sei. Mas a outra lá que eu até falo, I Wrote This When I Was 22, eu fiz essa música com 22. Eu acho que ela só cabia agora, 22 anos depois. Tem, se fosse muito perto dos 22, que estranho, mas 22 anos depois, expirou, datou, como fala, é tão absurdo, sim, porque sim, eu falo, me devolve meus DVDs, é hilário isso. Se tivesse perto ainda da era do DVD, eu falo, estranho, mas é tão absurdo 22 anos depois, que, que engraçado.
1: Alguém de 22 anos ouvindo essa música agora, quase que...
2: Mas sabia que o que me fez gravar essa música foi um pouco, eu tocava, ano passado, ano passado eu fiz alguns shows voz e violão sozinha, pra pagar a feitura de clipe, faz o show aqui, ganho 5 mil e pago o clipe, essas loucuras.
1: Tu é muito capri.
2: E aí
1: tu é muito
2: capri. E aí eu lembro que eu não sei tocar, não sou instrumentista, né, entendeu? Não sei tocar todas as minhas músicas, eu sei tocar algumas no Climão, algumas do Aspirante, e no final eu sempre botava umas das minhas antigas, que era essa, era Ciúme Me Dá Frio, e as pessoas saíam assim, achando, achei que elas iam falar de Ninguém Perguntou Por Você, do Climão que eu sei tocar. Qual é aquela música do Ciúme? Qual é aquela música do Me Devolve Meus DVDs? Aí eu... você gostou? Nossa, a música da minha vida. Eu falava, como que é a música? Eu falava, quantos anos você tem? 25, como é a música da sua vida? Mas é a música da minha vida. Então, pra não dizer que eu não sou tão, não sou aberta ao que o público, não sei o quê. Não, nesse caso, esse apelo me comoveu. Eu achei bonito as pessoas... Eu sempre tive carinho por essas músicas, mas acho que o fato de pessoas... falar, eu quero ouvir essas músicas, não tem nas plataformas, aquilo me deu uma coisa, acho que tá na hora dessas músicas serem registradas.
1: E revisitar música feita há muito tempo, tem significados diferentes?
2: Tem significados diferentes, mas também você percebe que algumas coisas são
1: mudam.
2: Eu ainda continuo com frio quando eu tenho ciúme, eu não sou uma ciumenta encalorada, eu sou uma pessoa que ciúme me dá frio, eu fico, gente, me dá um casaco, pelo amor de Deus, ainda, isso ainda...
1: Calma, fala isso sem ser metaforicamente, como assim não, ciúme te dá frio?
2: Porque a segunda música do disco, né, se chama Ciúme Me Dá Frio,
1: sim,
2: e eu acho que as pessoas têm uma visão que ciúme é uma coisa assim, novela mexicana. Mexicana, cenas encaloradas.
1: É porque fomos criadas pela
2: porque
1: Maria do Bairro.
2: Fomos criadas pela Maria do Bairro. E novela brasileira mesmo, né?
1: Sim.
2: Cenas encaloradas, o calor. E eu, quando eu percebi que esse homem me dava frio, eu falei, nossa, acho que isso é um fato digno de virar um poema, virar uma música, sei lá. E fiz ali do meu jeito, né? Pra eu me expressar, que eu tenho esse barato de me expressar. E algumas pessoas falaram, Letícia, você...
1: Captou.
2: Você captou uma coisa que eu nunca soube dizer o que eu sentia quando eu te sentia ciúme.
1: Você
2: é
1: sabe
2: frio.
1: Que essa música me conectou com uma outra música sua, que é o Flirt Revival.
2: Nossa, que loucura.
1: Sabe por quê? Não pela atmosfera sonora da música, mas pela letra mesmo da música. Não sei se artes plásticas é um lugar que...
2: Eu acho que é a coisa da letra, carioca,
1: e
2: muito literal.
1: Me conectou muito com essa música.
2: Eu acho...
1: fui até reouvir pra ver se tinha alguma... Sei lá, vai que é sequencial, sabe?
2: Sim, não, eu sou uma compositora muito literal. Eu acho até engraçado quando algumas pessoas me marcam naquele meme do Paulo Gustavo cantando Maremoto, não sei o quê. São pessoas que nunca me ouviram, né? Que só tem uma visão minha.
1: Sim,
2: porque
1: sim,
2: todas
1: sim.
2: As minhas letras têm verbo... Sujeito, verbo, predicado.
1: Sim.
2: Advérbio. Eu não sou uma pessoa dadaísta que solta palavras. Todas as minhas músicas são muito literais. Eu não gosto muito nem de metáfora. Eu não sou uma pessoa metafórica. Eu sou muito ciúme, me dá frio. Uhum. Sempre que ela passa, eu ponho um casaquinho. E Flirt Revival, talvez você tenha feito essa conexão, porque é uma letra também muito... Eu te vi, você mexeu demais comigo. Eu sou muito direta.
1: Acho que o jeito de você cantar as duas músicas tem uma conexão.
2: Um jeito carioca. Um jeito quase falado.
1: Quase
2: um jeito...
1: falado,
2: Eu tenho isso. Eu gosto.
1: A gente começou falando, você começou falando que você teve um tumor, né? Sim. A gente começou falando um pouco de maternidade, e aí eu queria falar sobre esses atravessamentos, assim. Como é que você separa, isso é uma discussão muito macro também, mas como é que você separa dores profundas da vida artística, assim? O cotidiano, o que tem que resolver dos atravessamentos, daquilo que vai pra sua música, assim? O que, que você quer compartilhar, o que, que você não quer compartilhar? Por que, que eu tô te perguntando isso? Porque quando você recebeu o diagnóstico, você compartilhou.
2: Sim.
1: Você foi para as redes sociais e compartilhou. Mas isso, em nenhum momento pós esse compartilhamento, explicitamente está na sua arte.
2: É, tem até um textinho do Brincadeiras à Parte que tem alguma coisa, mas é muito pequeno. Eu acho que eu quis fazer um serviço social só. E várias mulheres... Teve uma mulher que falou, você salvou minha vida.
1: Porque ela foi fazer exame.
2: Porque ela foi fazer exame, ela estava com tumor. E o dela estava até mais grave do que eu. Ela chegou a ser câncer, mais benigno. Mas, enfim, eu acho que era mais... Se a gente fica postando um monte de coisa, entendo, respeito cada um que não queira expor a vida pessoal. Mas a gente vai ficar só falando vitórias, olha que eu, não sei onde, olha que eu ganhando, olha que eu na praia incrível, olha aqui. Pô, bicho, sabe, vamos, né, eu ainda tenho um senso de comunidade, eu ainda tenho um senso de... Avisa ali para as pessoas que ali tá dando. Prestação de serviço. Ó, ali tá dando ruim. Então, aí, mulherada e também pessoas trans que ainda têm útero, ovário, eu falei: cuidado, vai no médico, vai na médica, sabe? Então, foi só uma prestação de serviço mesmo.
1: Hoje, como é que você tá se relacionando com as redes sociais que já te fizeram muito mal, assim?
2: Ah, eu tô mais tranquila, Fabi, porque eu tenho dois sovaquinhos de uma neném em casa me esperando.
1: Se você pudesse sair.
2: Da rede social? É. Super! Imagina! Claro, a gente fala totalmente.
1: Não, totalmente, gente.
2: É porque realmente é o medo. É o medo de quem não é visto, não é lembrado.
1: Uma filha num mundo misógino, num mundo em que a escalada da violência doméstica tá gigante. Sim. Como é que isso transita aí na sua cabeça?
2: Eu sei que em algum momento isso vai ser um assunto, isso vai ser um, né, conversado. Eu ainda tô numa nuvem azulada de proteção, de oxitocina, mas é claro, né, com a minha história, com a história da Kátia, com minha preocupação de cidadania, de tudo, isso sempre vai ser uma conversa. Eu acho que eu vou ser uma mãe... Eu não digo mãe amiga, porque eu tenho até...
1: Eu vou ser zero mãe amiga.
2: É, exato. Eu tenho
1: mas
2: uma...
1: mãe amiga,
2: todo respeito,
1: o
2: todo respeito.
1: Nenhum respeito, gente. Mãe amiga, os filhos estão tudo aí.
2: Mas, sei lá, cada um tem sua história, sua dor, sua delícia. Não é... Não acho que eu vou ser mãe amiga. Mas você é uma mãe que conversa, que fala sobre tudo. Mas eu não quero também... Tenho esse exemplo da minha mãe. Acho que minha mãe fez um papel legal. Tive uma criação legal, claro. Dores e delícias, erros e acertos. Minha mãe não me aterrorizou, porque dá muito medo também de aterrorizar uma criança. Isso eu não quero, porque eu quero que ela mantenha qualquer conexão com a magia, com o fascínio que é estar viva, que é viver. Então vai ser uma conversa, olha, tem gente ruim no mundo, mas eu tenho muito medo de aterrorizar. O terror, ele é paralisante, né?
1: Eu tenho medo de aterrorizar também, porque eu tendo a aterrorizar. Porque eu tive uma criação muito aterrorizada.
2: Sim.
1: Então eu tenho medo.
2: É, eu não tive uma criação muito aterrorizante, porque minha mãe...
1: Aterrorizante. Eu fiquei depois pensando em aterrorizar.
2: Eu nem sei. Minha mãe, ela fez alguma coisa ali que ela... Olha, cuidado... Mas também...
1: Vá.
2: É, eu chegava em casa de show, show do Paralamas Sucesso, a gente alugava van, ia no Metropolitan. Meus pais estavam dormindo. Eu lembro que
1: nunca!
2: E não tinha celular.
1: O meu pai estava me levando.
2: Não,
1: e entrava antes da hora marcada para ver o que eu estava fazendo. Que amor! Que amor!
2: Não, mas aí cada um também vai ver a história do seu pai, da sua mãe, o que aconteceu. Então, sei lá, não dá pra julgar, cara. Cada um com a sua maluquice, né? Meus pais estavam dormindo, então eu acho que dá pra acreditar na confiança da palavra do que você passa, mas sem também proteger uma bolha e sem aterrorizar. É isso, porque a gente fala de muitas coisas horríveis, é terrível, né? O aumento do número da violência contra a mulher é terrível, mas a gente não pode só dizer que a vida é só isso para as nossas
1: claro,
2: filhas.
1: Claro.
2: A gente tem que dizer também que no mundo tem gente legal, porque senão essas crianças já estão todas traumatizadas. A geração beta, quem está nascendo Sim. agora, estão dizendo até que essa geração vai ser a primeira geração que não é tão inteligente quanto os pais e as mães. É muito louco pensar isso. Toda geração acaba tendo avanços intelectuais do que a outra geração, mas isso já não vai acontecer. Já falam isso por causa das telas.
1: Estou tentando segurar.
2: Celular,
1: assim,
2: tananã.
1: É uma loucura. Eu não deixo nem quem está perto
2: ficar perto.
1: Ficar perto porque...
2: Então já é uma outra geração. Então eu não queria passar. Claro, não quero criar uma débil no sentido de não ter consciência.
1: Uma pessoa sem consciência.
2: Uma pessoa sem consciência. Ai, desculpa, eu não sei se pode falar débil, né? Que horror.
1: Mas uma pessoa desconectada
2: contemporânea. Uma pessoa desconectada com o que está acontecendo. Não é sobre isso, mas não quero que perca, sabe, qualquer magia que a vida tem, gente legal. Tem coisas legais acontecendo.
1: Mas é difícil. Né?
2: É difícil, mas...
1: E a música...
2: Talvez eu esteja cheia de oxitocina também.
1: A música te ajudou a regular a sua vida, né?
2: Totalmente. Se não fosse música, eu ia trabalhar porque eu sou capricórnio, mas eu ia ser maluca.
1: Você ia ser mais maluca.
2: Eu ia ser mais maluca.
1: Entendi o que você quis dizer.
2: Eu ia ser mais maluca.
1: E como é que você traz isso, essa música reguladora, como é que você traz isso para o que você está vivenciando hoje? Pra Yoko.
2: Ah, eu faço muita música pra ela. Todo dia eu faço uma música. Não sei se é boa, mas todo dia é... Vamos, não sei o quê, do banho. E aí, cada situação, eu crio uma música. Vamos botar a roupa. Vamos... Darará, darará. Então, é muita criatividade, assim.
1: Você sabe que vai vir um projeto aí,
2: né? Todo mundo tá falando isso. Eu não sei, Brasil. Vamos ver. Vamos ver. Porque eu não sei se as músicas são boas. É muito bobo. Pum, cocô, xixi, meleca.
1: Amiga, mas...
2: As crianças amam, eu sei. As crianças,
1: né? O hit lá de casa é a baleia que faz chuá, chuá.
2: Chuá, chuá. Eu ainda não cheguei nessa parte.
1: Não, mas você vai chegar.
2: A gente ainda tá só nas músicas autorais.
1: Você vai chegar. Me conta, o que que Sad, Sexy, Silly Songs tem que você acha que contribui, de alguma maneira, pra esse mundo de hoje?
2: Uau, que forte. Será? Ai, não sei. Então é uma pergunta tão ambiciosa, né? E eu sou tão macabeia. Ai,
1: macabeia.
2: Eu acho que contribui no sentido... Eis uma pessoa...
1: O que que te fez fazer esse disco, lançar esse disco?
2: Eis uma pessoa que não relaxa no que parece seguro. Eu. Eis uma pessoa que se instiga, que se intriga... Que é curiosa. Eu acho que, se for pra deixar algum legado, pensem, caraca, olha a Letrux, que louca, né? Ela tava ali, 3 discos com a banda, papapá, maluca, vem, mete uma parada lá. É isso, sabe? Se for, faço que, cara, em menos de 70 anos, todo mundo já vai estar meio morto. Você não fizer
1: algum... Amiga, você tá sede, calma.
2: Não, mas olha, eu tava falando que o mundo é legal. Mas é só pra dizer que passa rápido. As minhas duas avós são vivas. Uma tem 95, a outra tem 96. E elas falam assim, passa muito rápido.
1: Você tá satisfeita com a mulher que você se tornou aos 44 anos?
2: Satisfeita é uma palavra bem louca, né? Porque tem várias coisas que eu fico, ah, devia mudar, devia mudar. Eu ainda me acho meio preguiçosa. Todo mundo vai falar, mas gira, você faz mil coisas. Mas ainda tem umas coisas que eu falo, ah, devia fazer mais, devia sair do celular, fazer vôlei. Eu me mudei pra Orca, eu falei, vou fazer vôlei na praia. Cadê que eu consigo fazer um vôlei na praia?
1: Tô lá, ó, 10
2: mas eu tô
1: anos
2: nadando.
1: Falando isso.
2: Nadar eu tô conseguindo.
1: Mar aberto.
2: O mar aberto. Aí eu vou, volto, até a boia. Ah, as tartarugas nadam comigo do meu lado, inacreditável.
1: Você vai ver quando começar a nadar as águas-vivas.
2: Aí dá medo.
1: É.
2: Não, mas a tartaruga...
1: A única vez que eu fui nadar mar aberto, minha filha, eu fiquei com uma queimadura
2: Tadinha.
1: Na coxa.
2: Não, por enquanto foi só a tartaruga. Isso eu consigo, isso é maior. Mas o vôlei, eu queria ter mais força, não consigo. Então, tô satisfeita, mas, claro, questões sempre. Questões serão para sempre, entendeu? Mas tô num lugar que eu tô curtindo estar viva também. Tem uma neném envolvida. E neném traz muita alegria, traz muita alucinação, delírio. É delirante ver um neném mexendo assim.
1: A sua conexão com o espiritual depois da Yoko mudou?
2: Eu sempre fui muito forte, né, nesse assunto.
1: Sim.
2: Porque eu cresci na Umbanda, meu pai é médium, então tudo tem significado, tudo é um destino, tudo é não sei o quê. Mas eu acho que talvez tenha ficado mais...
1: flor da pele.
2: É, mas arrepiando, tudo me arrepio, tudo eu acho que é um sinal, tudo eu acho que é alguma coisa. Pode ter a ver, sim.
1: Até a próxima, Letícia Novaes.
2: Obrigada, Fabiane Pereira.
1: Eu que te agradeço. E quero te dizer que eu achei esse disco mais do que bonito, porque bonito é uma palavra que às vezes é genérica
2: mas
1: demais,
2: eu gosto,
1: né?
2: Um disco bonito, acho
1: eu
2: bonito.
1: Eu acho que às vezes é genérica, mas eu achei um disco profundo.
2: Ai, obrigada.
1: Eu
2: muita
1: achei
2: gente
1: um disco
2: falou
1: que
2: isso.
1: Que me trouxe calma.
2: Que maravilha. Que eu adorei que você falou meio mântrico. Eu amei isso. É um disco meio mântrico mesmo. Vou sair usando isso e a história da maternidade.
1: É um disco... É bom a gente falar, porque a gente também
2: sim,
1: vai... É um disco
2: elabora.
1: Pra gente chegar em casa. Porque a gente tá num mundo tão ruidoso.
2: Sim.
1: E aí a gente chega em casa acelerado. E aí você... Ele te aterra em casa, sabe? É. Assim, ele te coloca naquela frequência gostosa.
2: Que lindo.
1: Eu achei ele pouquíssimo sad. Sexy, eu também, eu não sei, eu tô nessa
2: vibe
1: pouco hormônio, testosterona,
2: então
1: mais oxitocina.
2: Mas é que como ele é bem dividido...
1: Muito, ele é uma graça.
2: Ele tem as músicas mais... Essa cidade é complicada, a música da Mamund, ela tem uma gostosura, da caligrafia também tem uma gostosura. Mas não é que é sexy, é que pra cada um sexo é uma coisa, né? Então não é que é sexy, oh meu Deus, lingerie, não sei o quê. É uma sensual lindagem ali que rola em algumas canções. Outras têm uma bobeira no melhor sentido, como a gente falou. E tem outras que têm o violão mais dramático e menor, uma coisa mais pra dar uma choradinha.
1: Bom, eu vou falar volte sempre, porque você vai sempre
2: sim.
1: voltar. Eu te espero no próximo projeto, que seja breve.
2: Saúde
1: obrigada. Com água.
2: Saúde mesmo.
0: Que maravilha conversar com a Letrux, minha gente. Eu sempre saio mais inteligente. Eu adoro conversar com ela e eu espero que essa conversa tenha te atravessado. Afinal de contas, minha gente, música e conversa também e principalmente é cultura e é uma forma da gente, ó, acarinhar o nosso coração, não é não? A entrevista completa com a Letícia Novaes, com a Letrux, sem corte, sem edição, já está disponível no formato podcast para você ouvir agora. Ou na hora que você quiser. E o nosso videocast, a gente tá lá toda gatinha pra você nos assistir no canal da Nova Brasil FM no YouTube, viu? Sábado que vem eu tô de volta, você já sabe, às 8 horas da manhã, recebendo um convidado pra lá de especial. Coloca o alarme aí no seu celular e não perca, viu? Eu vou me despedir, mas não sem antes dizer muito obrigada pela sua escuta. Um beijo enorme pra todas as mães desse país. E agora eu deixo vocês com Nessa Data Querida, música nova do disco novo da Letrux. Ó, me encontra lá no Instagram, @afabianepereira. Beijo grande, sábado que vem eu tô de volta. Tchau, tchau.
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11: Arranhar é uma necessidade física para os gatos afiarem as unhas e marcarem território. Para proteger seus móveis, ofereça arranhadores de sisal ou papelão em locais estratégicos. Direcionar esse instinto para objetos adequados é a melhor forma de garantir a harmonia e a saúde felina.
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1: 9:06. Muito bom dia para você que tá aqui na sintonia da Nova Brasil neste sabadão. Hoje é dia 9 de maio de 2026. Por aqui, Cláudia Nakazato. Tô aqui para te fazer companhia até o meio-dia e pra gente curtir muita música boa, né? Falando nisso, tá começando mais um Sob Medida. Você sabe, a uma hora com o melhor da música brasileira. Na playlist aqui eu tô vendo, tem muita música boa mesmo. Jorge Versilo, a gente vai ouvir também Flávio Venturini e, para começar, tem ela, Daniela Mercury, A Primeira Vista.

Esse foi o som do Skank, Vamos Fugir. A gente ouviu também Roberta Sá com Pavilhão de Espelhos. 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Então já se programa aí para curtir a Nova Brasil no domingão, logo cedinho, para embalar o seu dia com muita música boa. Essa é a Nova Brasil FM, mais que moderna, brasileira. Agora tem Jorge Versilo, Ela Une Todas as Coisas.

0: Roberta Campos, Minha Felicidade. A gente ouviu também Tim Maia, Gostava Tanto de Você.
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0: Hora da gente destacar um sucesso de Gilberto Gil com Índigo Blue. Essa música foi lançada em 84 no álbum Raça Humana. A faixa é um retrato perfeito daquela época. Guitarras do pop rock se fundindo ao balanço do reggae, uma estética que Gil dominava com maestria nos palcos e nos clipes daquela época. Bora curtir então no Arquivo Nova Brasil, Gilberto Gil, Índigo Blue.

0: fechando sob medida com esse sucesso da década de 80, Marina Lima, Fugaz. Antes teve Titãs com Epitáfio. Nova Brasil FM, faltando 3 minutos para as 10. Já já tem o Toca na Nova Brasil.
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0: 10 e 1, muito bom dia para você que tá aqui na sintonia da Nova Brasil. Tá começando mais um Toca na Nova Brasil, programa que atende o seu pedido musical. E ó, além do WhatsApp, que é o 11 943 800 e 500, você também pode pedir a sua música pelo nosso aplicativo, que você baixa gratuitamente aí no seu celular. Também dá para pedir pelas nossas redes sociais, no arroba Nova Brasil FM. Então vai pedindo, que a gente vai reunindo tudo aqui e já já a gente toca pra você. Bora começar então com o pedido do Flávio Almeida Quirino, de Taubaté, no interior de São Paulo. Ele pediu Zé Cabaleiro, Ai Que Saudade Doce.
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Tá aí o som do Rapa com Minha Alma. Essa música é do álbum Lado B, Lado A, de 1999. Sucesso esse álbum completinho, né? Quem pediu foi o Cleison Souza, de Minas Gerais. Pediu pelo nosso WhatsApp. A gente também ouviu o Vitor Clay, O Sol. Quem pediu foi o João Pedro Santos, da Baixada Santista, pelo nosso Instagram. E ainda teve Guilherme Arantes, fã número 1. Quem pediu foi a Luísa Dantas Oliveira, da Paraíba. Pediu pelo nosso WhatsApp, que é o 11 943 800 e 500. Você também pode fazer o seu pedido pelo nosso Instagram, no @NovaBrasilFM, ou então pelo nosso aplicativo, que você baixa gratuitamente aí no seu celular. Agora a gente vai ouvir um pedido do Edgar Ribeiro Alves, de São Paulo. Pediu pelo WhatsApp, Ney Matogrosso, Poema.

0: Aí a versão do Jota Quest, Acendo o Farol. Quem pediu essa música foi a Larissa Magalhães Rodrigues, de São Paulo. Também teve Cláudio Zoli, Cada Um, pedido da Pietra Fernandes, do Rio Grande do Sul. E ainda a gente ouviu o pedido da Juliana Gofredo, de São Paulo. É, a gente ouviu a Adriana Calcanhoto, Mais Feliz. Nova Brasil FM, agora 10h34. Depois do intervalo, eu vou tocar o seu pedido musical, então continua por aí.
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7: Prepare seu pet apresentando cheiros e sons de bebês antes do nascimento. Mantenha a rotina de carinho para evitar ciúmes. Na chegada do novo membro, permita o contato supervisionado e calmo. Com paciência e introdução gradual, o animal e o bebê se tornarão grandes amigos.
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0: Estamos de volta com o Toca na Nova Brasil e anota aí o nosso WhatsApp para você participar com a gente. 11 943 805 100. Foi por aqui que a Maria Cristina do Espírito Santo mandou mensagem pedindo para tocar Djavan com Si. Aumenta o som.

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Esse foi o Lenine, Aquilo que Dá no Coração. Quem pediu essa música foi o Felipe Gabriel, pedido pelo nosso Instagram, no @NovaBrasilFM. A gente ouviu também Zé Ramalho, pedido do Alfredo Soares, de Fortaleza. E ainda teve Ana Vitória, Vem Meu Amor. Quem pediu essa foi a Clara de Assis, no interior de São Paulo. Bora curtir mais músicas por aqui. Agora a gente vai atender o pedido da Carolina Maia Lima, pedido pelo nosso WhatsApp, 11943805100, Geraldo Azevedo, Dia Branco.

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11: 2 anos depois de explorar o Brasil com um repertório de cor-de-rosa e carvão, Marisa Monte lançou em CD o disco Barulhinho Bom. O projeto duplo era metade ao vivo e a outra metade gravada em estúdio, com canções novas como Maga Malabares. 30 anos depois, o clube de colecionadores Noise anuncia a primeira edição em vinil deste projeto, que já chamou a atenção pelo material gráfico, inspirado nos quadrinhos eróticos de Carlos Zéfiro. Barulhinho Bom em LP vai vir com todo esse material em tamanho ampliado. Cercado por uma banda que contava com Dade no baixo e Valdones na sanfona, Marisa Monte trouxe para Fortaleza essa turnê, no antigo Centro de Eventos. Eu estava lá e lembro muito bem dela cantando Diariamente e A Menina Dança, dos Novos Baianos. É inesquecível.
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1: Nova Brasil. 11 horas e 5 minutos, bom dia para você que tá aqui na sintonia da Nova Brasil. Tá começando mais um Sob Medida, uma hora com o melhor da música brasileira. Por aqui, Cláudia Nakazato, vamos juntos até o meio-dia. Nessa próxima hora, a gente vai ouvir Capital Inicial, vai ter também Lulu Santos e para começar, Tim Maia, Leva.

Lulu Santos, Tudo Azul. A gente ouviu também Jorge Vercillo, Homem-Aranha. E olha, daqui a pouco tem samba nova, hein? Aqui você curte os clássicos, os sucessos e ainda fica sabendo tudo sobre os grandes nomes.

Esse foi o Skank, Pacato Cidadão. A gente ouviu também Pepeu Gomes, Garota Dourada. E olha, você sabe que daqui a pouco, ao meio-dia, tem Samba Nova, né? Agora a dica é a seguinte, o Samba Nova está completando 10 anos e é claro que a gente vai ter festa para comemorar essa data marcante e especial. Vai ter a curadoria musical de peso do mestre Dudu Nobre, um festival que vai reunir grandes nomes do gênero. A grande homenageada desta primeira edição é a rainha do samba, Leci Brandão, que também vai subir ao palco para se apresentar numa noite inesquecível, um dia inesquecível, né? 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E agora a gente ouve Marisa Monte na Estrada.

0: Esse foi o Pedro Mariano com João Sabiá. Até parece que foi sonho.
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0: Olha, a canção Quem Tem a Viola, lançada em 1979 no álbum de estreia do Boca Livre, é um marco da MPB que celebra a sonoridade acústica e a sofisticação dos arranjos vocais. Composta por Zé Renato, Cláudio Nucci, Chico Chaves e Juca Filho, a faixa se tornou um clássico ao unir a tradição da música regional brasileira com precisão técnica que define o grupo. Esse é o som que a gente curte agora no Arquivo Nova Brasil, Boca Livre, Quem Tem a Viola.

0: Esse foi o Boca Livre, Quem Tem a Viola, fechando muito bem esta edição do Sob Medida. A gente ouviu uma hora com o melhor da música brasileira aqui nesse comecinho de sábado. Bom, eu sou Cláudia Nakazato, tô indo embora. Volto na segunda-feira a partir das 6 horas da manhã. Quem já tá por aqui é a Paty Liberato para comandar o Samba Nova, com muito samba com a cara da Nova Brasil aqui com você. Um beijo e até segunda-feira. Tchau!
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18: Sábado chegou e a partir de agora a gente começa o nosso Samba Nova. O samba com a cara da Nova Brasil FM. E aí, gente, tudo bem? Continuo um pouquinho rouca, mas já tô melhor do que a semana passada. Poxa vida, né? Eu sou a Patrícia Liberato, tô chegando pra te fazer companhia aqui no nosso Samba Nova, o melhor programa de samba do rádio brasileiro e mundial, sem sombra de dúvidas. Lembrando que o Samba Nova completa 10 anos este ano e no meio do ano, lá em 21 de junho, a gente já tem o Festival Samba Nova pra você participar. Eu vou comentar mais disso aí durante a programação. Ó, hoje é sábado, dia 9 de maio, aquele beijo carinhoso especial pra todo mundo que tá fazendo aniversário, pra você que tá aí de folga, pra você que tá trabalhando, faxinando ao som do Samba Nova, muito obrigada. A gente já começa muito bem o programa de hoje, com Só Quero Te Namorar, Pericão e a Maria Rita, com a música da Alice Brandão, aqui no Samba Nova.
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19: Senhoras e senhores, muito barulho, Maria Rita, né?

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0: Quem nunca cantou essa pro seu parceiro ou sua parceira, né? Zeca Pagodinho, o casal sem vergonha aqui no nosso Samba Nova. Seguinte, hoje é sabadão, dia 9 de maio, e eu quero que você participe com a gente. Lembrando que dia 21 de junho a gente tem o Festival Samba Nova. E neste Festival Samba Nova a gente tem atrações incríveis. É isso mesmo. Estamos esperando pela sua participação. Ó, a gente vai fazer uma festa, um show homenageando a madrinha Leci Brandão, claro, vai ser um dia incrível. Vamos ter aí a curadoria do Dudu Nobre. Então temos Leci Brandão e Dudu Nobre no Festival Samba Nova, atrações confirmadas também, Salgadinho, teremos Toninho Gerais, maravilhoso, Fabiana Cosi, e a gente está preparando muito mais. Onde vai ser? No Varanda Estaiada, aqui na Zona Sul de São Paulo, dia 21 de junho. Já guarda essa data, tá bom? Seguinte, recebemos a visita aqui de um menino da nova geração, incrível, um talento. Vamos falar aqui com o Davi Quaresma, que você, se você não conhece, vai conhecer agora aqui no Samba Nova. Bora lá.
1: Cara, quando a gente fala da história do Davi Quaresma, né, como artista, eu falo também de ser humano, né? E eu comecei criança ali, cantando na igreja, aprendendo a tocar violão. E eu nunca pensei em fazer outra coisa a não ser música, né? E eu lembro que na época eu simplesmente peguei o celular ali e botei a câmera pra gravar, muito tímido. Com 12 anos ali eu comecei a postar vídeo na internet. E todo dia. E as coisas começaram a acontecer de uma forma muito legal, porque foi um passo de cada vez, sabe? Eu fui conhecendo os artistas, fui cantando, eles foram comentando nos meus vídeos também e conhecendo a minha pessoa também, o meu trabalho. E eu acho que de lá pra cá eu construí muita coisa legal. Então, começar novo foi muito importante, né? Fui amadurecendo, fui aprendendo, ter educação musical, ter educação como pessoa também, fui seguindo esse caminho da música e tamo aí até hoje, né?
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Martinália maravilhosa também tá aqui no nosso Samba Nova, o Samba com a Cara da Nova Brasil FM. Aproveitar e agradecer todo mundo que tá participando aqui no nosso WhatsApp 11 943 805 100. Mandar um beijo pro povo de Campinas em 103.7 curtindo a Nova Brasil, Maceió 106.5, Recife 94.3, o pessoal de Salvador 104.7. Falei de Recife, deixa eu aproveitar e mandar um beijo muito especial para todo mundo de Recife e região lá, porque o Samba Nova é vice-líder em audiência, fiquei sabendo essa semana. Ô, meu povo, muito obrigada. Obrigada mesmo.

0: pela sintonia e pelo carinho, carinho incrível que vocês têm aqui com o nosso Samba Nova, viu? Vamos lá, a gente segue e agora temos pedido do Diógenes de Paulista, em Pernambuco. Diógenes, querido, é com você.
1: Tá, daqui é Diógenes de Maranguape 2, Paulista, Pernambuco, sempre na Nova Brasil, eu e minha esposa Ana Cristina aqui escutando um samba de qualidade. Gostaria de escutar a música Sonho Meu de Dona Ivone Lares. Vai buscar, meu amor, Ana Cristina, que mora longe.
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1: Pimenta no Vatapá, a música do João Nogueira aqui no nosso Samba Nova. O samba com a cara da Nova Brasil FM. Ó, mais uma vez, me perguntaram aqui no nosso WhatsApp, no 11 943 800 e 500, sobre o aniversário, a festa do Samba Nova, dia 21 de junho de 2026, no Varanda Estaiada, aqui em São Paulo. Se você for de outros estados, pode vir pra cá, de outras cidades também. É o seguinte, nós vamos ter o Dudu Nobre recebendo convidados. Então, confirmado, Fabiana Cosa, Salgadinho, a gente vai homenagear a madrinha Alessi Brandão, teremos aí o Toninho Gerais e várias outras atrações que eu vou contando pra você depois, tá bom? Só garantir o seu ingresso já no ticket360.com.br. Tô esperando por você no dia 21 de junho, tá bom? Bora lá? Agora nós temos um pedido diretamente dos Estados Unidos. Que chique, ouve só!
2: Olá, Nova Brasil, eu tô ligada aqui no Samba Nova, adoro vocês, eu tô aqui em Utah, nos Estados Unidos, eu estou sempre ligada na Nova Brasil. E eu gostaria de ouvir Canto de Ossanha, de Seu Jorge. Beijo.
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0: Ó, um beijo especial pra todo mundo que tá neste sabadão aí, trabalhando ao som da Nova Brasil. Você que é motorista de aplicativo, muito obrigada pela carona, viu? E continua com a gente aqui na Nova Brasil FM, no nosso Samba Nova, o samba com a cara da Nova Brasil FM. Vamos pro intervalinho? E já já tem a segunda hora de hoje aqui do Samba Nova. Te espero.
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16: Cavar é um instinto natural para esconder comida ou buscar frescor. 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
2: Tempinho bom, sabadão, e você é o som aqui da Nova Brasil FM, do nosso Samba Nova, o samba com a cara da Nova Brasil FM. Eu sou a Patrícia Liberato e a gente segue até as 3 horas da tarde. Você também tá meio afônico, meio rouco aí? Ô, tempo doido, hein, povo? Fala sério. Ó, continue participando com a gente, mandando seu alôzinho no 11 943 800 e 5100. Não vai esquecer que dia 21 de junho, no Varanda Estaiada, Zona Sul aqui de São Paulo, tem aniversário do Samba Nova, tá bom? E a gente abre essa hora com ele, o nosso mestre de cerimônias dessa festa toda, que vai receber vários convidados. Tô falando do Dudu Nobre. Vamos ouvir o pagode da saideira.
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1: Sururu na roda, mas quem disse que eu te esqueço aqui no nosso Samba Nova. Sabadão é dia da gente receber convidados, né? Fizemos uma entrevista aí com o Davi Quaresma, a gente já contou um pouco da história dele aqui no primeiro bloco e agora a gente continua com mais um trecho dessa conversa, lembrando que você pode seguir a gente lá no YouTube da Nova Brasil, não só nos conteúdos do Samba Nova, mas de toda a programação da Nova Brasil FM. Dá essa moral pra gente, vai, segue a gente lá, curta, compartilhe, dá o like e tal. Se você quiser tirar um trechinho da entrevista também, compartilhar, vai ser uma honra pra gente. Vamos ouvir o Davi Quaresma aqui no Samba Nova?
2: Cara, aconteceu quando eu tinha 16 anos. Quando eu entrei no meu escritório, que é a GH. Inclusive, hoje, os meus empresários são o Andros Moraes, o Igor e o Dilcinho.
1: Ah, que legal.
2: Né, que hoje é o cara que faz a minha carreira. Ele é um cara que me ensina muito. Eu tô lá desde meus 16 anos, hoje eu tô com 20, tô lá há 4 anos.
1: Caramba.
2: E eu acho que minha carreira começou quando eu gravei meu primeiro disco. O Dilcinho falou assim, cara, você não vai acontecer agora, você vai construir uma identidade.
1: Olha.
2: Então a identidade começou nesse primeiro disco. A gente gravou, que foi o primeiro passo. E o nome já diz, né? O primeiro passo. Então ali eu falei, cara, agora eu vou começar a ter de fato uma carreira. Eu acho que ali foi o start de tudo, entendeu? De ter esse pensamento de onde eu quero chegar a longo prazo.
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0: clássico dos clássicos do pagode. É tanta, só preto sem preconceito aqui no Samba Nova, o samba com a cara da Nova Brasil FM. Tá participando com a gente? Se quiser pedir a sua música já pra próxima semana, fica à vontade. Nosso WhatsApp é 11 943 800 e 500. Agora temos o pedido da Valderez de Maceió. E Maceió é Alagoas. Quer ver, ó? Vamos ouvir.
1: Olá, boa tarde aos ouvintes. Esse programa maravilhoso. Valderez, da cidade universitária Maceió. Gostaria de escutar Diego Nogueira, Clareou.
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1: Samba do Ernesto com Demônios da Garoa. Já teve o Dedé Paraíso, mas agora o próprio grupo Demônios da Garoa aqui no nosso Samba Nova. Muita gente está querendo saber aí dos ingressos para o Festival Samba Nova. Vai ser dia 21 de junho de 2026, ali no Varanda Estaiada. É um domingo, a partir da 1 da tarde, e você pode já garantir o seu ingresso no ticket360.com.br. Além do Dudu Nobre, que vai receber vários convidados como Salgadinho, Fabiana Cosa, Toninho Gerais, enfim, tem muitas coisas legais que a gente vai contar ao longo dos dias aqui. A gente vai homenagear ela, a nossa madrinha, a minha madrinha em particular, Alessi Brandão. E por falar nisso, vamos ouvir Alessi aqui no Samba Nova com a Fina Viola.
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0: acredito, é, era a rapaziada.
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1: Ó, aproveitar esse sabadão e mandar um beijo carinhoso pra você que tá aí almoçando e curtindo a gente, deixando o rádio no último volume ao computador, o que quer que você queira, o aplicativo aí no celular. Muito obrigada por estar com a gente aqui no melhor programa de samba do rádio brasileiro e mundial, Samba Nova, o samba com a cara da Nova Brasil FM. Ó, vamos pro intervalo? Já já a gente continua com muito mais a terceira hora aqui do Samba Nova, o samba com a cara da Nova Brasil FM.
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15: Assim como o rock dos Beatles, a bossa nova está na raiz da música de Raimundo Fagner. Ele sempre falou dessa influência e já gravou muita coisa daquela turma, mas só agora, em 2026, dedicou um disco inteiro ao estilo brasileiro que conquistou o mundo. O disco Raimundo Fagner Bossa Nova tem produção de Roberto Menescal, um dos fundadores do movimento. São 10 faixas, todas já bem conhecidas do público. Por exemplo, Águas de Março, que Fagner até citou em sua primeira gravação de Canteiros. Com participação de Zé Cabaleiro, Wanda Sá e Marcos Valle, o novo disco de Fagner traz poucas novidades para os fãs de bossa nova, mas vale pela homenagem do cearense ao estilo que foi tão presente em sua formação musical.
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2: Sabadão, dia 9 de maio. Boa tarde pra todo mundo. Tudo bem, gente? Eu sou a Patrícia Liberato e a gente continua até as 3 horas da tarde aqui na Nova Brasil. E olha, o nosso WhatsApp é 11 943 805 100. Quero muito que você participe aqui com a gente, tá? Daqui a pouquinho vou colocar o ouvinte no ar pra pedir música. A gente vai abrir muito bem essa hora aqui agora com Beth Carvalho e o Zeca Pagodinho. Ó, vai ter filme do Zeca Pagodinho. Eu até coloquei na rede social essa semana, o dia que o Arlindinho esteve aqui gravando entrevista comigo, que vai ao ar aqui, que já foi ao ar, inclusive, eu não podia contar. O Arlindinho vai fazer o papel do pai dele, o Arlindo Cruz, no filme do Zeca. Quem vai fazer o próprio Zeca é o Mosquito, que não podia ser outra pessoa. Enfim, depois a gente vai contando mais. Então vamos de Segure Tudo, A Flor e o Samba, no pagode do Vavá. Aumenta o volume aí.
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0: Bacana, obrigado.
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0: Essa música é incrível, um dos grandes sucessos do Thiaguinho, Falta Você, aqui no nosso Samba Nova. Falei que é por ouvinte, agora tem o Marcelo de Santos, aqui de São Paulo, que tá pedindo uma música. Vamos ouvir?
1: Parabéns, Nova Brasil, parabéns, Pati, pelo trabalho, bacana, maravilhoso. Sou Marcelo, aqui de Santos. Marcelo Eli, aqui de Santos. Toca uma pra nós aí, o Jorge Aragão, qualquer uma. Tamo te curtindo, parabéns.
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0: pediu música pra gente e a gente vai ouvir agora.
1: Olá, sou Edson de Salvador, Bahia do Candial. Gostaria de pedir Clara Nunes, o Massa é Novo.
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0: Talarico com o Molejão aqui no nosso Samba Nova. Aproveitar este sabadão e agradecer todo mundo que está participando. 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Agora, temos o Davi Quaresma participando com a gente. Ele que é afiliado aí, empresariado pelo novo príncipe, o Dilcinho. Brincadeiras à parte, Davi Quaresma é um talento nato da nova geração, um menino, e vai contar mais pra gente aqui no Samba Nova. Bora?
1: Tem um cara que eu sou muito grato, que foi meu primeiro diretor musical, chamado Rodrigo Oliveira. É, não um compositor, é um cavaquinista. Ah, tá. É um cara que morava na minha cidade. Ele que me mostrou as músicas que hoje faz parte da minha história. E falou, cara, você cantando isso aqui vai ser muito legal, escuta isso aqui. E na época eu tinha 14 anos quando já comecei a cantar essa música. Eu cantava assim nos pagodes, a galera não entendia muito, né? Porque era um Guilherme Arantes no pagode, assim, né? Mas eu insisti, aí só com 16 anos que a parada rolou na rua e a música voltou. Acho que mesmo o Bel também tendo gravado depois, né, que também encontrei com ele esses dias e a gente cantou junto. Eu acho que a música é uma música que não morre, né, cara? Ela vai voltar. A música, ela escolhe o seu dono, a Exato. Pessoa ali. Ela me escolheu e eu sou muito feliz de ela ter me escolhido um dia, um adeus.
0: E o que a gente vai deixar aqui pro público pra ouvir agora?
1: Ah, um dia, um adeus, né?
0: Então vamos.
1: Vou terminar com ela, né? Eu não podia deixar de cantar essa. Não... É aquela música que eu vou cantar pra sempre. E com muito orgulho, né? Essa regravação que fez parte da minha vida.

0: Ah, gente, é isso. Infelizmente, já acabou o programa de hoje. Passa rápido quando é bom, né? Mas é isso. Amanhã, ao meio-dia, a gente tá de volta aqui no nosso Samba Nova. Quero aproveitar e agradecer todo mundo que tá curtindo e tá perguntando muito sobre o Festival Samba Nova, que vai ser dia 21 de junho de 2026. Vai ser um domingo, a partir da 1 da tarde. Vai ter primeiro uma roda de samba deliciosa lá. Você vai poder levar a família, já vai almoçar com a gente e ficar a tarde inteira lá conosco no Varanda Estaiada. Dudu Nobre recebe convidados: Salgadinho, Fabiana Cosa, Toninho Gerais e muito mais que logo eu vou contar pra você. Alessi Brandão vai ser a nossa homenageada, tá bom? Estamos esperando por você. O Samba Nova tem direção artística do Ayrton da Silva, coordenação da Denise Fernandes, produção Lucia Albuquerque, Robson Duarte, Henrique Oliveira, programação do Rogério da Hora Moreira, produção geral e apresentação é minha, Patrícia Liberato. Amanhã a gente se encontra ao meio-dia aqui com o Samba Nova. Um beijo, até mais.
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11: Amassar pãozinho é um instinto de filhote para estimular o leite materno. Quando adultos repetem o movimento, demonstram que estão felizes, seguros e extremamente confortáveis. É uma das maiores provas de afeto e confiança que um felino pode oferecer ao seu tutor.
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Na brasileira, agora 3 em ponto. Uma excelente tarde de sábado para você, seja muito bem-vindo aqui à Rede Nova Brasil, muito prazer por aqui, Dom Ávila. A partir de agora você sintoniza aqui na Nova Brasil através do rádio, aplicativo e também no site novabrasil.com. Nova Brasil, uma empresa do Grupo Tati de Comunicação, e a gente já começa assim, ó, com Jorge Vercillo, Que Nem Maré. Aumenta o volume por aí.

0: 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Esta é Marisa Monte, Não É Proibido, e também rolou por aqui Caetano Veloso com Djavan Sina. 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
0: Heróis da Resistência.

0: Nova Brasil, mais que moderna, brasileira, agora 3h52, este é Skank, Vão Deixar.
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0: No Arquivo Nova Brasil, celebramos a imortal Marina. Composta por Dorival Caymmi, a música teve um impacto imediato em 1947, sendo lançada simultaneamente por quatro gigantes: o próprio Caymmi, Francisco Alves, Dick Farney e Nelson Gonçalves. Gilberto Gil transformou o clássico em um dos grandes sucessos da sua carreira. Pode aumentar o som por aí, vamos curtir e relembrar aqui no Arquivo Nova Brasil.

0: Encerrando essa hora aqui na Nova Brasil com o Gilberto Gil no clássico do Marina. Você sempre confere por aqui, viu?
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0: Um ativista Guido Richtarder escalou a Frederick Douglass Memorial Bridge em Washington para protestar contra o presidente Donald Trump e a guerra no Irã e o avanço da inteligência artificial. Do topo da estrutura, ele publicou mensagens pedindo o fim do conflito e o alerta para os riscos da IA. Richtarder também já havia feito ações semelhantes em 2022 em protesto para esta mesma função. Nova Brasil, mais que moderna, brasileira. 4 minutos para as 4 da tarde.
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1: Você está curtindo Sob Medida, uma hora de música sem intervalos, 4h16.
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0: Você está curtindo Sob Medida, uma hora de música sem intervalos, e esse é Jota Quest, sempre assim. Agora 4h43, uma excelente tarde para você. Agora tem o clássico de Pepeu Gomes, Mil e Uma Noites de Amor.
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0: Encerrando sob medida de hoje com Cidade Negra Pensamento, próxima edição de Cidade, ou seja, próxima edição do Sob Medida a qualquer momento aqui na programação. Só ficar ligado com a gente, agora 3 minutos para as 5 da tarde.
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0: Nova Brasil, mais que moderna brasileira. Este é o Brilho, Noite do Prazer, clássico que está sempre presente na programação da Nova.
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0: Composta por Milton Nascimento e Fernando Brant, Maria Maria foi lançada no histórico álbum Clube da Esquina 2 de 1978. A canção é um hino à resiliência e à força da mulher brasileira, especialmente da mulher negra, diante dos desafios da vida. Sua melodia icônica e letra potente tornou-se um dos maiores símbolos da nossa música e da capacidade de se reinventar com graça e poesia.

0: Nova Brasil, e você curtiu Maria Maria com Milton Nascimento no clássico do arquivo Nova Brasil, presente também sempre na programação da Nova. 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
0: Agora tem Gilberto Gil, a paz.

0: Nova Brasil, mais que moderna brasileira. Agora 4 minutos para as 6. Esta é Roberta Campos. Todo dia rolou também Chimarrutes para a gente recordar do lado de cá. 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
10: J. Egito.
11: Na moral, tô chegando! Valeu! E como valeu! 6 da noite, Série B do Campeonato Brasileiro. É isso, às 7 da noite, Castelão, 8ª rodada, Ceará e Atlético de Goiânia, Nova Brasil em campo, vozão, coração, emoção, FM 106.5, é moral, é o melhor do futebol pelo rádio. Vozão na 9ª colocação, 2 vitórias, 4 empates, 10 pontos ganhos. Vencer e convencer. Alvinegro campeão da popularidade. Vovô, vai lutar, vai ganhar. Pode crer, viu, o PH? Pode crer, isso mesmo, aqui Nova Brasil, Ceará e Atlético de Goiânia, 7 da noite, a narração é minha.
10: J. Egito.
11: Na moral, não é que sou eu. É isso mesmo, comentários do Edmilson Maciel, reportagens e comentários do nosso Júlio César, lá no SEI, Centro Eletrônico de Informação, nosso Luiz Eduardo. No áudio de estúdio, PH, nosso PH, técnico de programação, nosso Guilherme Bezerra. Supervisão de programação, Sérgio Vasconcelos. Coordenação de programação, Wagner Mendes, o Vagão. Equipe esportiva apaixonados pelo futebol. Coordenação da equipe, Edmilson Maciel e Érico Luciani. O comando é dele.
12: João Bosco Faria.
11: Valeu, tô dando moral pra ele, aqui Nova Brasil em campo, dá moral, isso, um pouquinho mais, Não, não tá dando, é por aí, mas não tá dando não. Isso, tem calma, isso, agora sim, valeu, melhorou agora a beça, viu? Bota é Ronda, Ronda é Auge, Bezerra de Menezes, 16,65. Eu vou trazer o boa tarde dele. É isso, o nosso comentarista.
0: Edmilson Maciel.
11: Boa tarde, Maciça.
13: Boa noite, já.
11: Boa noite.
13: Boa noite, 18 horas
11: é
13: e 3 minutos.
11: É que eu comecei às 4.
13: Isso, você começou mais cedo, mas eu estou entrando já, entrando na noite do Brasil, na noite do futebol cearense, na noite do Alvinegro. Será que tem um jogo aqui no Castelão, suma importância, a hora é agora ou nunca, it's now or never. A situação do Ceará é meio que complicada na competição, por isso tem é fundamental uma vitória hoje. Tem aí 4 partidas, 3 em casa, se ganhar as 3 dispara, porque a competição está só começando, mas é jogo difícil, complicado. Vamos ver o que é que dá.
11: Rádio é só ligar, liga aí, Nova Brasil, é só alegria, pode crer. 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Eu vou trazer a primeira participação dele, o Boa Tarde do Imperador, Júlio César, boa tarde.
14: Boa tarde, Jota, Egito, boa tarde, Edmilson, boa tarde, PH, que tá dando um show aqui na técnica, e boa tarde, aliás, boa noite a você, torcedora e torcedor tricolor, torcedor alvinegro, né? Está aqui na escuta. O vovô que vem tentando ali se tentar uma resposta positiva para o torcedor, e essa resposta é uma vitória. O time que está há 3 rodadas sem vencer no Campeonato Brasileiro tenta hoje passar por cima do Atlético Goianiense, que é o Dragão, e dá essa alegria ao torcedor, Jota.
11: É isso, portanto, o nosso Júlio César aqui pela Nova Brasil em Campo. Daqui a pouquinho, às 7 da noite, você vai curtir tudo, tudo. Todas as emoções de Ceará e Atlético de Goiânia aqui na Nova Brasil. 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Edmilson Maciel, o Zanocelo está no departamento médico, não é? Não foi relacionado, 4 meses sem jogar, o Edmilson.
13: Problema, né? Problema, é um dos principais jogadores do Ceará. Teve aquele problema que a gente já achava que iria pesar um pouco mais. Na hora que ele teve aquela segunda contusão, veio de uma contusão, passou um certo tempo fora, e aí quando veio aquela segunda contusão, entrou, saiu, e saiu chorando de campo. Eu já imaginava que seria problema, foi maior do que se imaginava, viu, Jorge?
11: Isso, tá certo, nosso Edmilson Maciel, tá, isso, é a gripe, governo do estado do Ceará, cuidar de você, avançar o Ceará, você lojista, dono de autopeças ou oficinas, confira as ofertas do óleo Shell Maxi, Volkswagen da Nacional Veículos, através do zap Telepeças 85 40 12 79 99, atendemos todo o estado do Ceará. 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Às 7 da noite a bola vai rolar. Oitava rodada da Série B do Campeonato Brasileiro. O Ceará que vem de empate contra o Vila Nova. O nosso Atlético de Goiânia que vem de empate contra o Juventude 0-0. O Ceará 3-3 com o Vila Nova. Jogão de bola. 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Valeu, esse é o nosso PH no áudio de estúdio. 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Daqui a pouquinho a gente vai conferir se as escalações... Será que já saíram as escalações de Ceará? Daqui a pouquinho, Ceará e Atlético de Goiânia. Daqui a pouquinho a gente vai dar uma conferida. Isso! Edmilson Maciel, Ceará tem todas as condições de vencer o Atlético.
13: Não tem ganhando de ninguém ultimamente e tem mais do que condições. Tem obrigação. Essa que é a realidade. A coisa começa a ficar complicada pela falta de vitórias. São 4 partidas. E aí, agora tem uma sequência de jogos em casa. E aí, pode se arrumar. Agora tem que começar por hoje. Não é fácil, não. Atlético de Goiás é um time forte, time de perfil semelhante, quase semelhante ao perfil do Ceará. Agora, vai oferecer resistência. Não tenha dúvida de que vem com a equipe fechada, porque é o normal para qualquer clube da Série B vir jogar aqui no Castelão contra o Ceará, vem fechada, porque sabe que se abrir pode muito bem tomar alguma coisa desagradável para eles. E é isso que se espera do Atlético hoje. Vem com o time fechadinho, tentando pegar um contra-ataque, jogando por uma bola, normalmente é assim que faz. E a gente espera que o Ceará consiga, em cima dessa realidade que vai enfrentar, em cima dessa circunstância que vai enfrentar dentro dessa partida, um certo apoio da torcida, que está meio que desconfiada, andou protestando essa semana, e para acabar de pesar a notícia de que o Zanocelo, um dos principais jogadores do Ceará, vai se submeter a uma cirurgia e passar aí aproximadamente 4 meses sem poder atuar. Como ontem nós divulgamos aqui a informação vinda do presidente do Ceará, o Ceará tem um passivo, ou seja, tem um débito de 220 milhões. Precisa de dinheiro para contratar um substituto para o Zanocelo. Tem um elenco razoável, mas é um dos principais jogadores do Ceará. E aí, onde é que vai arranjar dinheiro para fazer? Porque no próximo mês abre-se a janela intermediária, aquela janela que vem do meio do ano, e o clube vai precisar contratar alguns reforços. E ontem na entrevista o presidente dizia: eu já tenho uma relação de jogadores que estamos contactando para trazê-los quando abrir a janela. Só que a concorrência é muito forte. É lógico que ele não pôde dizer quem era, porque tem muita gente de olho em bons jogadores. Ele precisa trazer bons jogadores. Qual é o respaldo positivo que tem? É que o Ceará tem um orçamento alto, é o segundo maior dessa Série B, e em função disso o jogador vem sabendo de uma coisa: salário em dia, não vai ter problema para receber. Os débitos que o Ceará tem são com o fisco, com fornecedores, mas os jogadores estão sempre recebendo seus salários em dia, e isso fortalece o desejo do clube, o desejo do torcedor, o desejo do dirigente e também da comissão técnica na hora de trazer uma série de alguns jogadores que estão na agenda lá das contratações. O Ricardinho, que é hoje é o homem que deve ser o auxiliar técnico, mas ele é que conhece muito bem o mercado, deve ser uma das principais opiniões em cima dessa possível contratação, dessas possíveis contratações. Eu acho que vamos esperar, é o que você vai dizer, vamos esperar para ver o que é que dá, porque a necessidade de contratações pinta já já, meu caro J. Egito.
11: Muito bem, esse é o Edmilson Maciel, aqui no microfone da sua Nova Brasil em Campo. O Ceará definido, o Ceará confirmado, está na pedra, não é isso? Tá na pedra o Vozão. O Ceará vai a campo daqui a pouquinho.
14: Vamos
11: passou com... aqui, viu?
14: Tá aí, vamos lá.
11: Jota.
14: Vamos então com o nosso...
11: Vamos lá. Vozão de Porangabuçu vem
14: Júlio
11: com...
14: César.
11: É, ele mesmo. O Vozão de Porangabuçu vem com o número 94, Bruno Ferreira.
14: Bruno Ferreira é o goleiro, vem com a 94.
11: Na lateral direita vem o número 21, Alex Silva.
14: 21 pro Alex Silva.
11: O zagueiro central, número 33, Éder.
14: Éder vem com a 33.
11: Número 4, o quarto zagueiro, Luizão.
14: Luizão vem com a número 4.
11: E na lateral esquerda vem ele, o garoto da base, né? Que passou, começou na base, de Cascavel para o Brasil, para o mundo. Sanches é o número 12.
14: Sanches vem com a número 12.
11: O primeiro volante de marcação com o de guarda, número 31, Lucas Lima.
14: Lucas Lima vem com a número 31.
11: Segundo volante, número 20, Dieguinho.
14: Dieguinho vem com a 20.
11: Logo em seguida, o meia, número 8, Matheus Araújo.
14: Matheus Araújo vem com a número 8.
11: E olha o trio de ataque aí, Jota. Número 40, Melk.
14: Melk na direita, o canhotinho vem com a 40.
11: E lá na esquerda vem o número 7, o experiente Pedro Henrique.
14: Pedro Henrique vem com a 7 lá do lado esquerdo.
11: E na frente, centralizado, pivô, artilheiro 99, Luca.
14: Portanto, tá aí o Luca com a 99. É o Vozão.
11: É só o Vozão confirmando. De... Só confirmando: Bruno Ferreira, Alex Silva, Éder, Luizão, Sanches, Lucas Limas, Dieguinho, Matheus Araújo, Melk, Pedro Henrique, Luca, esse é a escalação, é os comandados de Moza.
14: Muito bem, você já tem a escalação do Atlético de Goiânia?
11: Já estou aqui com a escalação do Dragão, é. Isso. O Dragão vem com o número 1, Paulo Vitor, goleirão Paulo Vitor.
14: Paulo Vitor é o número 1.
11: Número 2, lateral direito, Everton.
14: Everton vem com a 2.
11: O número 3 é o zagueirão Tito.
14: Tito, número 3.
11: Perfeitamente. O número 4, quarto zagueiro, Júnior Barreto.
14: Júnior Barreto é 4?
11: É 4.
14: Muito bem, 4 para o Júnior Barreto.
11: E logo em seguida vem com o número 6, o lateral esquerdo, Guilherme Lopes.
14: Guilherme Lopes vem com a meia dúzia.
11: É, esse é o setor defensivo. Agora vamos para o meio de campo. Número 5, volante, Leandro Vilela.
14: 5 para o Leandro Vilela.
11: Logo em seguida vem o número 8, Matheus Índio.
14: Matheus Índio, é?
11: Matheus Índio, número 8.
14: Só um minutinho.
11: Esse é bom de bola, viu? Marcação cerrada ali que dá liberdade aos laterais.
14: 8 para o Matheus.
11: Matheus Índio.
14: Hoje é dia de índio, não
11: é? Olha aí, rapaz, tomara que não seja hoje, não.
14: Eita, tá certo.
11: E logo em seguida, o meio de campo, bom de bola, ex-Vasco da Gama e Remo, número 10, Marrone.
14: Marrone vem com a 10.
11: Marrone é o número 10. Número 11, ele mesmo, Giovani Soares.
14: Giovani Soares vem com a 11 no meio campo, é isso?
11: É, no ataque, né? No aquele trio de ataque, Giovani número 11. E logo em seguida vem o número 7, Bruno José.
14: Bruno José, 7.
11: 7. E o número 9 é o centroavante artilheiro. Ele que passou pelo Fortaleza, passou pelo Sport, né? Jogador muito experiente e hoje veste a camisa do Dragão, que é o Atlético Goianiense. É o número 9, Gustavo Coutinho. Além disso, ele é o capitão do time.
14: Gustavo é o capitão do time.
11: Exatamente. E esses são os comandados de Eduardo
14: Souza.
11: Tá faltando
14: alguém aí. O Guilherme, o oito é o...
11: Guilherme Lopes.
14: Não,
11: é o lateral esquerdo, é o Guilherme Lopes. O oito é o Matheus Índio. Matheus Índio é o número 8.
14: Isso.
11: Esse é o volante de marcação.
14: O Marrone é o 10.
11: O 11 é o Giovani.
14: Certo.
11: Em seguida vem o número 7, Bruno José.
14: Sim.
11: E lá na frente, o centroavante artilheiro, tem que ter muito cuidado com ele, a dupla de zaga do Vozão de Porangabuçu, Gustavo Coutinho.
14: Tá certo, mesmo assim...
11: Esses são os comandados de Eduardo Souza.
14: Eu estou fazendo aqui uma confusão.
11: Não tem problema. Primeiro, goleirão Paulo Vitor, e segundo, lateral direito.
14: Sim.
11: Número 2, Everton. Número 3, Tito. Número 4, Júnior Barreto. Logo em seguida, o lateral esquerdo é Guilherme Lopes.
14: Sim.
11: Volante de marcação, número 5, Leandro Vilela.
14: Tá certo.
11: Logo em seguida, número 8, Matheus Índio.
14: Isso.
11: Número 10, Marrone, ex-Vasco da Gama. Número 11, Giovani.
14: Isso.
11: Logo em seguida, Bruno José. E o centroavante,
14: O artilheiro Gustavo Coutinho.
11: Tá certo,
14: portanto. Esse é os comandados de Eduardo Souza.
11: Valeu como valeu. Aqui Nova Brasil em campo. Já já a bola vai rolar e você vai curtir todas as emoções aqui no pique da Nova Brasil. Tá aí o Atlético Ceará e o Atlético definidos, hein, ô Edmilson Maciel?
13: Pois é, jogo importante para os dois, evidentemente, e pode ter uma certeza, jogo pesado. Será que tem uma série de modificações, né? Mantém um sistema defensivo, coloca apenas na lateral esquerda o Sanches, que ora é titular, ora passa. Meio campo, Dieguinho permanece, o Lucas Silva também, né? Então, o Pedro Henrique voltando a ser titular do Ceará e o xodó da torcida, o Melk, está entrando de cara, de saída. Então, é isso. Tem diante de si um Atlético que vem completo, né? Tem dois jogadores que seriam titulares, que por questões de cartões estão sendo poupados, mas é um time forte, capaz de chegar e fazer frente ao Ceará. O Ceará precisa da vitória, agora não vai se aventurar, até porque o adversário vem sonhando com essa coisa de passa todo mundo e a gente pega no contra-ataque rápido e tem um centroavante matador. Então, essa é uma das esperanças que tem o técnico da equipe do Atlético Goianiense. Não é aquele, pelo menos não começou o ano sendo aquele um dos elencos fadados a chegarem a uma condição, mas está surpreendendo. O Atlético Goianiense está bem na frente do Goiás, que está lá na rabeira, quer dizer, são três: Vila Nova, Atlético Goianiense e Goiás na Série B. Mas o Atlético, na minha concepção, chega aqui com o propósito de jogar por uma bola, de se manter ali no sistema defensivo para partir na base do contra-ataque e com isso arrancar do Ceará. Se não uma vitória, pelo menos um empate já seria um bom resultado. Eu diria que o empate não é bom para nenhum dos dois, porém é pior para o time da casa, que nessa competição, que é pesada, é uma competição bem disputada, não há jogo fácil em se tratando de Série B. Todos os jogos são difíceis. Agora, esse é mais um que o Ceará tem que encarar como jogo difícil.
11: Valeu! Voltando, nosso Júlio César está chamando. Fala, Júlio!
14: Aproveitando as falas do Edmilson, falando do Atlético Goianiense, um time que está numa situação difícil no campeonato, mas não é um time fácil de se jogar. É um time muito trabalhoso. Empatou e o último jogo foi 0-0 contra o Juventude, do Juventude, que é um dos favoritos ao acesso nesse ano. É um dos times favoritos, até porque pelos investimentos que tem. E é o quinto time que mais tem desarme na Série B. Esse Atlético Goianiense é o quinto time que mais tem desarme na Série B. E detalhe também, é o time que mais faz falta na Série B também. É o time que mais faz falta na Série B. Ou seja, é um time que adianta muito bem as suas linhas quando o time adversário tem a bola no setor defensivo, induzindo o time adversário a erro. Muitas vezes recua no seu setor defensivo, fazendo duas linhas de quatro e bota dois jogadores ali na frente. Esse jogador que eu acabei de citar agora, o Marrone, é um jogador que quando o time está sem a bola, ele ajuda muito a marcação, principalmente marcando os volantes do time adversário. Ou seja, o Ceará precisa ter o máximo de atenção nessa construção de jogada ali, principalmente no setor de meio de campo, porque o Marrone é um jogador que dá muito trabalho. Quando está com a bola, ele fica sempre jogando por trás dos volantes, ou seja, dificultando e confundindo a marcação. Então é um time que vem desesperado pela situação que está na tabela e é um time ao mesmo tempo perigoso. Jogou, não jogou tão mal, teve jogador expulso no último jogo contra o Juventude. O time deu trabalho, ou seja, não tem jogo fácil, né? O Ceará sabe disso, o Ceará sabe da responsabilidade que tem. O Ceará vem pressionado, principalmente nos últimos jogos que vem acontecendo. O Ceará não está conseguindo um resultado positivo e o Ceará hoje tem a chance dentro de casa de mostrar para o seu torcedor que é gigante e que continua sendo um dos franco favoritos ao acesso para a Série A do ano que vem. Ok, Jota?
11: Valeu, portanto. Tá certo. Isso. Muito bem, nosso Júlio César, aqui Nova Brasil, é galera, oitava rodada da Série B do Campeonato Brasileiro, no Castelão, a bola vai rolar às 19h, o Ceará encarando a equipe do Atlético de Goiânia. O Ceará escalado com Bruno Ferreira, com Alex Silva, Éder, Luizão, Sanches, lá no setor de meio campo, o nosso Lucas Lima, Dieguinho e Matheus Araújo, lá na frente, o Melk, o Luca e o Pedro Henrique, o técnico Mozart Santos, o Atlético de Goiânia, com o Paulo Vitor, com o Everton, com o Tito, com o Júnior Barreto, com o Guilherme Lopes, com o Leandro Vilela, lá também com o Matheus Índio e ainda com o Marrone, lá na frente o Bruno José com a 7, o Gustavo com a 9 e o Soares com a 11, o técnico o Eduardo Souza, o Edmilson Milson Maciel. O Vina nem relacionado foi pro jogo, Edmilson.
13: Ele estava, foi afastado daquelas duas partidas. A gente sabia das duas anteriores. Ele foi afastado para tratamento de condicionamento físico, departamento de fisiologia, junto com o departamento físico e departamento médico, determinaram que ele precisava de um tratamento. Certamente, essa semana não foi suficiente. Ele segura um pouco mais, quem sabe contra o Atlético Mineiro ele já possa entrar ali 20, 30 minutos e decidir, porque é um jogador bem qualificado tecnicamente.
11: 7:06 da noite, 23 minutos. 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O nosso Júlio César tem mais um detalhe, não é isso, Júlio?
14: Tenho sim, mais detalhes aqui a respeito do Vozão de Porangabuçu. Mateuzinho está em transição. Richard realiza trabalho com a fisioterapia devido a uma lesão no ombro. Luiz Otávio em transição. Wendel realiza trabalho com a fisioterapia devido a um estiramento muscular na coxa esquerda. Ronald realiza trabalho com a fisioterapia devido a uma lesão muscular na posterior da coxa esquerda. Zanocelo, como todo mundo falou, né? O Zanocelo realiza tratamento com a fisioterapia em função de uma lesão parcial no ligamento do joelho direito naquele jogo contra o Vitória, ok? Também tem informações a respeito do Atlético, o Dragão que enfrenta hoje o Vozão de Porangabuçu. Já do lado do Atlético Goianiense, o técnico Eduardo Souza deve ter dois principais desfalques para essa partida. Trata-se do volante Cristiano e do meia Igor Henrique. Os dois jogadores estão suspensos e não poderá enfrentar o Vozão de Porangabuçu nesse jogo, JG Itu.
11: Muito bem, tá aí o Júlio César trazendo todas as informações. Você acompanhando aqui a Nova Brasil, fica por dentro de tudo. Fica por dentro de tudo. Série B do Campeonato Brasileiro. E a previsão de fala, Edmilson.
13: Tem uma particularidade que é positiva para você, para todo narrador. O time do Atlético, ele é a numeração dele, isso é coisa raríssima, Jota. Que acontece e todo narrador gosta. A numeração do Atlético de 1 a 11.
11: É, eu vi isso ontem.
13: Coisa rara no Brasil.
11: A escalação que eu estava pensando do Atlético mudou muito. Só o sistema defensivo que foi mantido. Naquilo que eu vi ontem, não é isso? Agora hoje mudou o meio-campo, mudaram dois jogadores e lá na frente mudaram todos. Né, do que eu estava pensando na escalação do Atlético em Santa Quitéria, 97.3, com o diretor de esportes, o nosso Edson Cruz, e com o diretor-geral da emissora, o nosso Marcelo Magalhães, formando a maior audiência do rádio. Valeu! E como valeu! E o público em o meu amigo Júlio César.
14: Daqui a pouco, Jota, eu vou já repassar o público, mas eu já tenho à disposição a arbitragem desse jogo.
11: A arbitragem desse jogo agora.
14: Isso. Nesse jogaço agora, a comissão de arbitragem da CBF. A CBF escalou o paraense Fernando Antônio Mendes de Sales, Nascimento Filho, como árbitro principal. E logo em seguida tem o Fernando Mendes, terá os auxiliares, o baiano Alessandro Álvaro Rocha de Matos e do paraense Acácio Menezes Leão. O quarto árbitro será o cearense Raimundo Rodrigues de Oliveira Júnior. A arbitragem de vídeo fica sob o comando do paulista Ibert Estevão da Silva.
11: Muito bem, tá aí, portanto, a arbitragem, o Fernando Mendes lá do Pará, o Alessandro Rocha lá da Bahia, o nosso Acácio Menezes lá do Pará, o Mundinho Rodrigues, ele é nosso conterrâneo cearense, e o Hilbert Estevão é de São Paulo.
14: Interessante, fala. O Fernando esta será a décima partida, o árbitro de hoje, né? Será a décima partida que Fernando Antônio Mendes de Sales apita em 2026. Anteriormente comandou 3 jogos pela Copa do Brasil, 5 pela Série A do Campeonato Brasileiro e 1 pela Série B, aplicando 39 cartões amarelo e 1 vermelho. E para o time que faz mais falta do Campeonato Brasileiro, que é o Atlético Goianiense, com certeza promete expulsão para esse jogo.
11: Valeu, portanto, o nosso Júlio César aqui, Nova Brasil. Edmilson Maciel, no último jogo pela Série B, o Ceará estava sapecando 3-1 no Vila Nova e acabou cedendo o empate, hein, ô Edmilson?
13: Pois é, tem que ir. Aquele ali foi um baque que deixou o torcedor meio que chateado. Essa semana foi lá para fazer protesto lá no Carlos de Alencar Pinto, e o time... Eu, particularmente, tenho a seguinte opinião sobre protesto. Se tiver violência, eu sou contra de cara. Agora, vai lá para mostrar aos jogadores. Vocês não estão aí numa boca livre, não. Tem cobrança. Precisa mostrar que, pacificamente, foram lá, protestaram, levaram faixas, batendo no presidente, na diretoria, e cobrando dos jogadores. Então, alerta, hein? Ninguém vai poder achar que é moleza, não. Vai ter que entrar com responsabilidade, porque representa metade de uma cidade gigante, que é a cidade de Fortaleza.
11: Aí o nosso Edmilson Maciel, ele sabe só tudo de futebol, ele é o nosso comentarista, ele é o nosso coordenador, Érico Luciani, o nosso coronel. Está se deslocando para o Castelão, é isso? E está ligado aqui na Nova Brasil.
13: Ah, ele não vem trabalhar, não.
11: Ele vai ficar lá embaixo, ele não vai vir para a cabine, não.
13: Né? Ele me disse, ele tem um compromisso com o filho. O filho disse, pai, jogo no Castelão, eu não quero perder nenhum. Aí ele diz, rapaz, você está me salvando, porque eu também não quero, não.
11: Tá certo. Nós vamos lá.
14: Dá uma voltinha aqui no Cerrado. Lá em Goiânia, o Goiás ganhou o clássico, viu, Edmilson? Ganhou o clássico contra o Vila Nova 1-0. Né? E agora também já está jogando Atlético está jogando contra o Cuiabá, inclusive esse jogo está 0-0 no primeiro tempo, ok? E hoje também, sábado, além do jogo entre Ceará e Atlético Goianiense, vai ter lá em Campinas Ponte Preta e Sport, CRB e Operário, Juventude e Criciúma, Náutico, amanhã, aliás, o jogo de amanhã vai ser Náutico, né? O Náutico é América Mineiro. Amanhã vai ter Náutico América Mineiro. Amanhã também vai ter Avaí e Fortaleza, Novo Horizontino e Botafogo de Ribeirão Preto, Londrina e São Bernardo. Ok, Jota?
11: Valeu, portanto, Júlio César. 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Liga aí, Nova Brasil. É só alegria. Edmilson Maciel, Vila Nova, né? Vila Nova não perdeu pro Ceará na Bacia das Almas, não perdeu ali, acabou empatando, mas hoje perdeu o clássico.
13: Perdeu o clássico, o Goiás começa a se levantar. E isso ajuda demais ao Fortaleza.

0: é imprevisível. Não deu outra coisa, ganhou do Vila Nova.
1: Esse é o Edmilson Marcelo, Júlio César está chamando. Fala, Júlio.
2: Vamos dar uma voltinha aqui e ver como é que está a classificação da Série B após agora. essa vitória do Goiás. Olha só como muda, viu? O Fortaleza continua líder com 14 pontos. Em seguida vem o São Bernardo com segunda colocação com 13 pontos. Terceira colocação é o Sport de Recife, também com 13 pontos. E quarta colocação, Vila Nova, também com 13 pontos. Quinta colocação, o Operário, com 12 pontos. Sexto colocado, Criciúma, com 11 pontos. Sétimo colocado, Juventude, com 11 pontos. Oitavo colocado, Náutico, com 10 pontos. Logo em seguida, o nono colocado, o Goiás, com 10 pontos. Já deu subiu bem bastante na classificação, né? O Goiás, que estava próximo ali do rebaixamento. Décimo colocado, Ceará, com 10 pontos. Em seguida, 11º, o Atlético, com 10 pontos. Em 12º colocado, Botafogo de Ribeirão Preto, com 9 pontos. E em 13º, o Avaí, com 9 pontos. Em 14º, o Novo Horizontino. Em 15º, Cuiabá, com 9 pontos. Em 16º, o Atlético Goianiense, com 8 pontos. Olha só, a zona de rebaixamentos. 17º, Ponte Preta, né, que foi campeão ano passado da Série C. Logo em seguida, o CRB, com 18º. 19º, o Londrina. E 20º, Lanterna, surpresa negativa, o América Mineiro, Lanterna da Série B. Ok, JG?
1: 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Muito bem, Edmilson Maciel. O Atlético de Goiânia está aí na 16ª colocação, é isso? 14ª colocação. Mexeu aí, ele estava na 14ª.
2: 16ª.
1: 16ª agora, é isso.
2: Para você ver.
1: O Ceará perdeu alguma posição?
2: Será perdeu,
1: está
2: em
1: 10º,
2: tá em 10º colocado, então perdeu uma posição para o Goiás. Agora o interessante é o seguinte: começou agora Cuiabá e Atlético, né? A gente tem que ficar atento também, porque se o Atlético ganhar esse jogo, ele vai para 13 pontos, pode até entrar no G4, dependendo de como vai estar a rodada, né? E no caso, o Cuiabá, que vai precisar, necessita dessa vitória, né, vai para 12 pontos. Ele pode ir até para quinta colocação, para você ver como está muito equilibrado, tanto da parte de baixo como da parte de cima, está muito equilibrado. Qualquer vitória já está mexendo muito com a classificação de todos os grupos, de todos os times aqui, ok, JG?
1: 6h35 da noite. É, galera, torcedor tá chegando de montão pra Ceará e Atlético de Goiânia, 8ª rodada da Série B do Campeonato Brasileiro. É isso, com todas as emoções, aqui na Nova Brasil FM 106.5. 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Edmilson Maciel, uma vitória do Ceará hoje, empolga o torcedor para casa cheia contra o Atlético Mineiro, quarta-feira, 13, Copa do Brasil, jogo da volta.
0: Aí é outra contagem, porque é exatamente pela Copa do Brasil, mas é uma vitória hoje, dá moral ao Ceará. Eu vou perguntar, faz uma projeção aí, se o Ceará vencer hoje, pega aí a classificação que você estava mostrando agorinha. Se o Ceará vencer hoje, ele pode ir para onde? Deve ir para onde?
2: O Ceará atualmente tem 10 pontos e está em 10ª colocação. O Ceará ganhando vai para 13 pontos. Né? O Ceará vai para 13 pontos. O que que acontece? O Ceará pode entrar na 4ª colocação.
0: Pode entrar até, né, na 4ª.
2: Mas
0: quarta.
2: Claro que vai ter.
1: Pode
2: tá tendo outros
1: até
2: jogos
1: a
2: também.
1: Colocação.
2: É, porque o Operário também tá,
1: mas
2: vai
1: tem
2: jogar.
1: Tem outros jogos.
2: Tem,
1: né,
2: outros jogos, tem o Operário também, tem o próprio
0: Sport. Dá um impulso,
2: né,
0: muito bom.
2: Tem muito, mas dá um impulso muito grande. O Ceará precisa hoje um resultado positivo.

0: positivo, necessita, aliás, de um resultado positivo. O Ceará sai com resultado hoje, bom, com certeza dá uma moral muito grande, uma motivação muito grande, né? Porque cada jogo é uma decisão, né? Você vê o equilíbrio muito grande. Fortaleza, que é líder, tem 14 pontos. Logo em seguida, o Sport, que já começou o jogo do Sport. O Sport tem 14 pontos também.
1: O Ceará ganhando hoje pode ficar um ponto do Fortaleza.
0: Provavelmente. Porque amanhã o Fortaleza joga e joga fora de casa contra o Avaí. E o Avaí.
1: Pode ficar hoje, né?
0: E o Avaí, hoje, o Avaí é 13º colocado com 9 pontos. Jogar fora contra o Avaí é muito difícil. Né? É muito difícil. Mas a Série B não tem moleza pra ninguém, não.
2: Valeu, portanto, lembrando que Fortaleza e Avaí, Fortaleza amanhã às 6h30 você vai acompanhar aqui na Nova Brasil 106.5. Vamos abrir um espaço aqui para o Fortaleza e o Avaí. Fortaleza que vai jogar amanhã na rodada, né? Na oitava rodada. Fortaleza tá já desde ontem lá em Florianópolis. Prontinho, Fortaleza é o primeiro colocado. O Edmilson Marcel, Fortaleza, vamos abrir um espaço aqui para o Fortaleza. Fortaleza tem todas as condições de melhorar ainda mais e se manter ali na primeira colocação se vencer o Avaí.
1: E é muito importante o quê? Dizer que o Fortaleza tem jogado bem fora de casa, tem conseguido pontos importantes para chegar a essa liderança de momento fora de casa. Tem jogado muito bem, tem correspondido plenamente. É difícil, complicadíssimo jogar contra o Avaí lá, mas Fortaleza tem conseguido superar certos desafios jogando fora de casa com grandes partidas.
2: Júlio César, que conhece muito bem o Fortaleza, tem todas as condições, não tem um Leão do
0: Brasil? Sem dúvida nenhuma, Fortaleza está numa crescente muito boa, está numa fase muito boa. E nas jornadas eu sempre falava, olha, o Fortaleza até um tempo atrás estava uma crise danada. Só falava coisa ruim. Toda semana tinha notícia ruim do Fortaleza. Ninguém sabia de onde. Toda semana tinha. Aí eu disse, rapaz, quer acabar com esse murmurinho, com essas fofocas? É o jogador começar a ganhar. Principalmente depois daquela derrota contra o Ceará. Aí que virou problema mesmo. Mas depois que o time começou a ganhar, entender que dentro de campo, saindo os resultados positivos, esqueceram. Até manifestação também teve lá. Até manifestação teve no PC. Mas os jogadores começaram a sair com resultado positivo. Cada jogo vendo como decisão. Fortaleza está aí. Líder do campeonato. Né? Classificado da Copa do Brasil. Classificado da Copa do Nordeste. Tudo que vem o Fortaleza está passando. E é um dos poucos times que tem um resultado positivo muito bom. É o do Fortaleza e Palmeiras. Né? O treinador realmente com um saldo muito bom. Os resultados estão aí. Os números estão aí. E o Fortaleza tem plenas possibilidades. Fortaleza está muito focado nessa Série B. Muito focado. Né? Os jogadores estão muito focados nessa Série B. Se eu fosse apostar hoje, eu apostaria no Fortaleza sem dúvida nenhuma e sem medo. Eu acredito que a maioria do Cartola apostava no Fortaleza, até porque tem qualidade para isso. É um time que tem muito respeito dos demais times da Série B, porque manteve muitos jogadores de qualidade, como Pochettino, manteve Pierre, né, manteve Lucas Sacha, tem um bom goleiro que está se recuperando, que está voltando. Ou seja, é um dos fortes candidatos para subir. E no jogo de amanhã, com certeza o Fortaleza tem plenas possibilidades de sair com resultado positivo, JG.
2: Tá certo, esse é o nosso Júlio César.
1: É a informação, né?
2: Opa, sim.
1: Vina está no banco hoje.
2: Está no banco?
1: Está no banco.
2: Está relacionado, Vina. É, devagarinho ele está voltando, é isso. Eu não tinha visto a relação do banco e também não encontrei os relacionados do Ceará. É, eu estava deixando para ver aí só no intervalo do jogo os bancários do Ceará. Mas é isso, vindo no banquinho lá. Outra coisa, o Fortaleza a gente já falou, tá aí o Militello fazendo gol adoidado, o Vitinho fazendo gol adoidado, Fortaleza bem.
0: Essa, né? Dupla tá espetacular, viu?
2: Isso, Vitinho ganhando espaço, né?
0: Tava pedindo espaço.
2: Tava pedindo e ganhou.
0: Ganhou, porque toda vez que entrava, entrava muito bem, finalizando muito bem, fazendo gol. Além dos gols, um jogador muito participativo taticamente. Fortaleza no último jogo jogou com 3-5-2. Entenda o esquema do Fortaleza. Era um time com praticamente 5 jogadores no ataque. Como assim? Os alas do Fortaleza são jogadores de origem ofensiva. Pegou um ponto esquerda, botou do lado direito, colocou o Rodriguinho, que é destro, pelo lado esquerdo, e ficou um time com 3-5-2 bastante ofensivo. Tanto que o time, você via que o time adversário não conseguia, o Confiança não conseguia entender. Para entender, teve que entrar no segundo tempo, para entender, ter uma leitura melhor. O Cláudio Caçapa teve muitas dificuldades. Teve que. Claro que comparação o elenco do Fortaleza e o do Confiança, do Fortaleza é bem melhor em termos de qualidade. Mas você via que o Fortaleza estava bem melhor taticamente. E aquele 3-5-2 encurralou o time do Confiança. Confiança, para fazer um gol, teve que fazer aquele gol de pênalti porque a bola bateu na mão do jogador. Mas de antemão, Fortaleza muito bem na Copa do Nordeste e muito bem no acrescente no Campeonato Brasileiro. E é isso que vale, JTG.
2: 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Vamos deixar o Fortaleza para amanhã às 6h30 aqui na Nova Brasil em Campo. A partir das 6h30, a partir das 5h30, com o Kleber Tubarão e toda a equipe. 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Torcedor tá chegando para ajudar o Vozão a vencer o Atlético. É isso, para ajudar o Vozão a vencer o Atlético. Torcedor tá confiante depois que o Ceará foi eliminado na Copa do Nordeste. Agora, preocupação do Ceará é a Série B. Preocupação do Ceará é a Copa do Brasil. Torcedor confiante na Série B. O torcedor confiante que o Ceará também passe de fase na Copa do Brasil vai prestigiar o Vozão na próxima quarta-feira. Eu tenho certeza disso. 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Vovô, eu pensei que o Ceará, o Edmilson Marcel, eu pensei que o técnico fosse manter o Fernando, eu tô achando aqui no meio, pensei que ele fosse tirar o Lucas Lima, não é isso? E colocar o João Gabriel, que tá jogando muita bola, mas ele veio ainda aí com o Lucas Lima, que não agrada muito ao torcedor, o Lucas Lima.
1: O tema é o seguinte, você chega lá, ele tá dando os treinos, ninguém sabe, ninguém acompanha. Se o jogador tiver sentido mal, andou de barriga, andou de cabeça, uma indisposição, qualquer coisa assim, não é? Por isso, certamente, ele... E tem a história do CK, não é? Tem o pessoal da fisiologia, do departamento médico, avaliando, esse está em condição, aquele não está, e por aí vai. Então, pode ser isso, né, Jota? A gente nunca sabe realmente o que está acontecendo nos treinamentos que determine que o cara vai fazer isso ou aquele jogo.
2: Esse é o Edmilson Maciel. Ele sabe só tudo. Equipe esportiva, apaixonados pelo futebol, o comando é dele. Isso, tá tomando uma zinha, porque amanhã é dia das mães, não é isso? Amanhã é dia das mães, o Bosco já começou a comemorar. É isso, Edmilson Maciel?
1: Conversei com ele hoje cedinho, eu disse, rapaz, como é que foi ontem aquele engarrafamento? Rapaz, perdi um tempão danado lá. Eu digo, mas tava mesmo na frente de um bar, né? Ele deu uma risada e tal. Ligou agorinha, que hora começa a transmissão? Eu disse, 1 hora antes do jogo. Eu vinha chegando aqui, 6 horas a gente entrou no ar.
2: Valeu, portanto, nosso Edmilson Maciel. É isso, o Ceará neste exato momento está fazendo o seu trabalho de... Não é isso? Fazendo ali o aquecimento juntamente com o Atlético de Goiânia. 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Você vai aumentar o volume do rádio porque aqui tem coração, tem emoção, tem o vozão. Vencer, convencer e lutar e ganhar. É o vozão mais querido. É o time do povo aqui pela Nova Brasil 106.5 Série B do Campeonato Brasileiro. Amanhã com Fortaleza e Avaí, Fortaleza lá no Ressacada com Kleber Tubarão, toda a equipe em campo, também para levar todas as emoções, um desfile de moças bonitas, as vovozetes, na Arena Castelão ali embaixo. Que alegria pro torcedor, que colírio, que visual, não é, Edmilson Maciel? Vovozetes ali
1: tô
2: no
1: chegado,
2: campo do jogo.
1: Tô chegado.
2: Não minta, não invente. Rapaz, é isso.
0: Rapaz, o Edmilson é um rapaz comprometido. Rapaz, você sabe que a audiência aqui é grande.
1: É um solteiro da equipe, sou eu.
0: Você sabe que a Guaiúba é mais de 40 mil habitantes. Todo mundo escuta Nova Brasil, rapaz.
2: Tá certo, portanto, ele está preparando ali mais um destaque. O nosso Giro César já ele volta aqui no microfone da Nova Brasil em campo, no Castelão. Torcedor chegando para a Arena Castelão. 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O Ceará que vem de um empate na Série B do Campeonato Brasileiro contra a equipe do Vila Nova, depois de estar vencendo, começou perdendo 1-0, depois virou para 3-1, mas acabou cedendo o empate. O Atlético de Goiânia, ele vem de um empate contra o Juventude, 0-0. O Ceará joga hoje pela Série B na 8ª rodada e aí na quarta-feira joga no jogo da volta com o Atlético de Mineiro no Castelão, e eu acredito com casa cheia. Isso pela Copa do Brasil. E no dia 17, no outro domingo, ele vai encarar a equipe do Fortaleza na 9ª rodada. Só tem jogão. E você confere todas as emoções aqui pela Nova Brasil em campo, com toda a equipe esportiva, com o comando do João Bosco Farias. Eu vou até o nosso Júlio César, ele tem mais um destaque, é isso, Júlio?
0: Tem mais um destaque, sim, viu? O time do Ceará é, além desses desfalques, né, mas tem um ponto positivo, inclusive o Edmilson até adiantou, é o Vina no banco de reserva, e o torcedor acaba tendo uma opção a mais. O Moza tem uma opção a mais porque é um jogador muito importante. Ou seja, o ponto positivo é o Vina, que é um jogador experiente, né, que com certeza consegue agregar bastante ali no setor, ali, principalmente dentro do vestiário, né? Ou seja, é um ponto positivo, Jota Egito.
2: Isso, o nosso Júlio César, o nosso Júlio César, ele, aqui pela Nova Brasil. Valeu, portanto, o nosso Júlio César, daqui a pouquinho ele volta aqui no microfone da Nova Brasil. Nós vamos ter, eu acho que a gente vai ter aí uns 8, 10 mil torcedores, acredita?
0: Vamos dar uma sessão aqui de abraços?
2: Isso, pode não.
0: Olha só, fica à vontade. Deixa meu abraço aqui pro Cleito, olha só, o Cleito, ele mandou agora mensagem pra mim. Ele é torcedor do Fortaleza, mas fica ligado na Nova Brasil porque ele disse que é fã do Edmilson Maciel, é fã do Jota Egito, né, de muito tempo, né, torcedor do Fortaleza, escutando aqui na Nova Brasil o jogo do Ceará. Ou seja, um cara, gente boa, que está aniversariando o Cleito. Parabéns, Cleito. Parabéns também pro Francisco, ali no bairro de Fátima, porteiro. O Robson, que é torcedor do CRB também, né, também está aqui ligado aqui conosco na Nova Brasil, e diz que achando muito bom aqui, depois que chegou na Nova Brasil não está saindo mais não, enferrujou ali
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0: na
1: melhor som da cidade,
0: enferrujou ali na 106.5. ele diz que a galera todinho, o Cleito, o Pio, o Francisco, o Robson, a galera todinha ali tomando umas dentro da batata e escutando Valeu, a Nova Brasil.
2: Obrigado a toda essa galera. E lembrando, motorista, amigo, você de aplicativo, você taxista, você caminhoneiro, você motorista particular. Valeu! Jotão tá aí de carona. Muito obrigado a você que se liga aqui na Nova Brasil. 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E você vai aumentar o volume do rádio, porque aqui tem emoção de montão. Tem emoção de montão. O torcedor, hoje no Castelão, quer desfraldar as bandeiras alvinegras com alegria, com a vitória do Vozão. É isso, em cima do Atlético. Faltando aí 8-9 minutos para o início da partida. Já já o Ceará vai pintar em campo. Já já o Atlético Goianiense vai pintar em campo. Valdeci está mandando um abraço para a gente. O nosso Valdeci, o Queixada. É isso,
1: Valdeci.
0: Rapaz, o Valdeci está aqui, viu, rapaz? Tu já imaginou? Rapaz, o Valdeci é igual necessidade, tá em todo canto, viu, pai?
1: Ele não perde,
0: amigo,
1: ele não
0: meu, viu ele lá no terminal, né, de Siqueira, ele mandando um abraço para o pessoal da Nova Brasil.
2: Tá certo. Santa Quitéria e região, não é isso? Região norte, noroeste, ali próximo ao sertão, ali já é um pouquinho do sertão.
1: Pertinho do Ipu.
2: É, isso. O Ceará daqui a pouquinho vai pintar em campo, daqui a pouquinho no Atlético de Goiânia, pois não, Edmilson?
1: O Ceará liberou apenas a parte de baixo, né?
2: Falei ontem no programa.
1: Isso. É porque hoje é outro nível de ouvintes, né?
2: Isso.
1: O não, Ceará lógico, libera a informação... apenas a parte de baixo, a parte superior, só aqui, na frente da cabine, aqui embaixo das cabines, é que são ocupadas. É o pessoal do sócio, aquele sócio, tá certo? Mais... mais caro.
2: Parte inferior, norte, verdade, sul, leste, oeste, não é isso?
1: Tudo era liberado.
2: Tem a premium, essa coisa toda. Dragões da. O Dragões, que é uma torcida
1: dois,
2: organizada.
1: 3, 4.
2: Tá contando daí?
1: 2, 4, eu tô vendo aqui, tá de costas, mas dá pra ver. 4 torcedores.
2: Tá Olha certo, aí. Portanto. Tá certo, eu já disse pra você que a gente vai ter aí entre 8, 10, 7, 8, 10 mil torcedores quando, marcando presença.
1: Quando muito.
2: Agora com uma vitória do Ceará, aí quarta-feira, casa cheia.
1: É, todo mundo tá deixando a grana pra ir contra o Atlético, essa aqui é a realidade.
2: Isso.
1: A esperança de uma grande partida é contra o Atlético Mineiro.
2: Esse é o Edmilson Maciel, Vozão na nona colocação. Isso agora na décima colocação, vencer e convencer Alvinegro, campeão da popularidade. Vovô vai lutar, vovô vai ganhar, eu tenho certeza disso. O torcedor tá botando fé, você ligado aqui na Nova Brasil. 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Neste exato momento, os jogadores estão ali perfilados, já já dentro de um minutinho, o hino nacional brasileiro, o hino nacional brasileiro, que você vai cantar com a gente, agora sim vai começar o hino nacional brasileiro, já já, pra você que tá ligado aqui na Nova Brasil, pode crer, Vozão com camisa tradicional, é isso, listras. Tá começando isso.
1: Verticais.
2: Verticais.
1: Agora, Jota, a novidade é o Fernandinho fora do time, né? Fernandinho é a aposta maior do técnico do Ceará, né?

0: Muito bem, tá aí a execução do hino nacional brasileiro no Castelão, no Castelão, que recebe um público, eu acho que eu vou me enganar, não é com esse público que tá aí embaixo, não é isso? Tem pouca gente, mas o torcedor fica lá fora, tomando uma cervejinha dentro do Castelão. A cerveja é cara e nem gelada tá, não é isso?
1: Lá só fora, do popó lá fora.
0: Geladinha,
1: viu?
0: Lá no popó, ah, não,
1: rapaz,
0: é isso?
1: Já tomou geladinha lá.
0: Já mandei reservar lá um sanduíche pra gente.
1: Olha,
0: tá
1: aí,
0: certo?
1: Rapaz. Jogador Cadinho só tá empolgado aqui.
2: É um cai duro, sim, é bom.
0: Isso. Da melhor qualidade. Também. Valeu, portanto. Jogadores se cumprimentando. Daqui a pouquinho a bola vai rolar. Vai aumentando o volume do rádio, porque você vai acompanhar comigo. 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O Ceará que está ali em campo com o Bruno Ferreira, 94, 21 para o Alex Silva, 33 para o Éder, 9 para o Luizão, 12 para o Santos. Lá no meio campo, nosso Lucas Lima com a 31, 20 para o Dieguinho e 8 para o Matheus Araújo. Lá na frente, o Melk com a 40, 99 para o Luca, 40 e 99 para o Luca. E 7 para o nosso Pedro Henrique, o técnico, o Mozart Santos. O Atlético de Goiânia com 1 para o Paulo Vitor, 2 para o Everton, 3 para o Tito, 4 para o Júnior Barreto, 6 para o Guilherme Lopes. Lá no meio campo, 5 para o Leandro Vilela, 8 para o Matheus Índio, 10 para o Marrone. Lá na frente, 7 para o Bruno, 9 para o Gustavo e 11 para o Soares, o técnico, o Eduardo Souza. Valeu, portanto. A moedinha já subiu no Caro Coroa. O Ceará ganha o primeiro lance do jogo. Ceará escolheu o campo. É isso, Edmilson Maciel?
2: Isso, fica aqui à nossa esquerda no primeiro tempo. Né?
0: Isso.
2: Segundo tempo, ele ataca pro lado da torcida.
0: Isso. Ceará vai ficar ali no campo. No campo à esquerda da cabine de rádio. Pode ser que o Atlético tenha pedido, mas o Atlético vai cumprimentar o torcedor. São poucos os torcedores que estão aqui do lado esquerdo.
2: Aumentou agora, já tem 8.
0: Isso. Aqui do lado esquerdo da cabine, viu, Edmilson Maciel? Aqui aonde vai ficar. Aqui do nosso ladinho, aqui, do lado esquerdo. E o Ceará está ali nesse exato momento. Passando os jogadores para o outro lado, jogadores do Atlético ali se fazendo uma oração, aquela oração pedindo a proteção a Deus. A gente tem que pedir, claro. O Ceará, como perdeu o toque, venceu, mas aí quem escolhe o campo é o time lá, e o Atlético sabiamente escolheu o lado esquerdo para o Ceará atacar primeiro para o lado da torcida do Ceará,
2: isso,
0: né? Que no segundo tempo vai atacar para o lado que dá acesso ao Zé Walter.
2: Isso mesmo.
0: O Vozão, não é isso? Tudo pronto! Torcedor está aumentando o volume do rádio. Aqui tem emoção. Aqui tem um jotão, é isso. Atlético à nossa esquerda, o Ceará à nossa direita. O Ceará vai tocar a bola, vai dar saída de bola, porque o Atlético, ele acabou escolhendo o campo. O árbitro está levantando o dedinho lá no centro do campo. Um minuto de silêncio. Um minuto de silêncio ali. Em homenagem, normalmente póstuma, alguém que já partiu para o plano superior. É assim que funciona, não é, Edmilson?
2: Todos os jogos normalmente tem um minuto de silêncio em homenagem a alguém. O clube solicita a CBF para inserir na programação esse minuto de silêncio em homenagem posto a alguém, algum torcedor ilustre que partiu.
0: Esse é o Edmilson Maciel e aqui é a Nova Brasil. A Nova Brasil em campo, o árbitro, ele é do Pará, ele vai aí, vai autorizar o árbitro, autoriza o árbitro, toca a bola, o Ceará pela primeira vez, tá jogando. Isso, com o Alex Silva procurando ali o Melk. Ele dá um tapinha na bola, vem chicotando a zaga aqui no CT de meio campo, empurrando a bola pela linha lateral, o arremesso, bola em favor do Ceará. Quem está preparado é o Alex Silva, ele vai fazer a cobrança aqui na linha divisória do gramado, empurrando a bola aqui até o Lucas Lima. Ele vira o jogo totalmente aqui na esquerda, até o Santos vem para receber, já está no campo adversário na ponta esquerda. Ele parte para dentro da marcação do primeiro, toca aqui com o Lucas se movimentando muito, virando bola mais atrás. Agora com o Lucas, com o Matheus Araújo, ele empurra até o Sanches, tocou com o Lucas, abre aqui na esquerda, empurrando bola, procurando, tenta tenta a jogada. É o Vozão pra dentro ali. Caiu o atleta do Ceará. O árbitro tá marcando falta. Falta aqui em cima do Lucas Lima. É aqui na ponta esquerda. Vai ali para a cobrança, me parece, o Sanches. Aqui na ponta esquerda. É o Vozão partindo pra dentro neste início de jogo. Tá só começando. Ceará quer marcar o primeiro gol logo.
1: Pegando, deu uma sapatada e o goleirão ali. Paulo Vitor espalmou quase que o Vozão de Porangaba do Sul. Abre o placar, segue. Ceará 0, Atlético Goianiense também 0.
0: Isso, quando tentava.

0: Ali naquela jogada anterior, né? Foi uma cabeçada do garoto Luca. É isso. E agora a bola tá em jogo aqui no setor de defesa do time do Atlético. Ele toca na bola, o Ceará toca na bola, a bola corre e sai pela linha lateral. Arremesso, bola aqui no setor direita, no campo de defesa. Jogador tá caído ali. Tem um jogador do Ceará caído aqui na minha frente, hein?
1: É o Sanches.
0: Sanches, lateral
1: é o
0: Sanches, esquerdo.
1: Lateral esquerdo, acabou entrando.
0: Mas o arremesso,
1: chegou
0: bola
1: ali muito forte. O Coutinho acabou botando o cotovelo no rosto dele, mas o árbitro segue o jogo, viu?
0: Isso, segue o jogo quando cai aqui o atleta do Atlético. Cai aqui no setor direito, no campo de defesa, tá marcando o árbitro em favor da equipe do Atlético. Quem tá preparado é o Everton, ele vai fazer a cobrança em favor do Atlético. Tá só começando, 0 a 0. Vamos ver aqui, demora muito. Tá preparado ali, vai fazer a cobrança ali o time do Atlético, agora com o Everton. Ele coloca ali a bola, o árbitro pede mais ali uma rapidez na cobrança. Ele vira ali, cobrou mal, ele cobrou lá do outro lado, tava andando muito mal. E aí o Vozão vem aqui trabalhando agora com o Pedro Henrique. Ele vem pro caminho do meio, tira um da jogada, tira o segundo, mas perdeu bola. O Atlético se manda, vai embora, vai abrir, não passou, se manda, vai embora, abre na ponta esquerda, procura lá o Soares, partiu, virou até a marcação no primeiro, apontou, tira, explodiu na zaga, vem cortando, responde o Atlético lá do lado esquerdo agora novamente com o Guilherme. Ele dá uma paradinha, vira aqui no meio procurando o Matheus Índio. É dia de Índio, ele procura, vira mais na esquerda, novamente aqui com o Guilherme. Ele tenta a bola, toca a bola, é o time do Atlético jogando bola, tocando bola aqui no setor de meio campo. O zagueirão se aventura ali, é o Júnior, que tá por lá tocando bola, virando agora lá do lado esquerdo. Tito para o Júnior, ele abre jogada, procura com o Guilherme, ele tenta mais na frente, o Ceará bota boneco, rouba a bola, sai jogando aqui no setor de meio campo com o Dieguinho. Ele ultrapassa a linha divisória do gramado, curte o barato, prefere retroceder, carrega a bola, empurra na esquerda até o Sanches. Ele vem para dominar, para trabalhar a jogada, empurrando a bola até o Luizão. Ele empurra na horizontal até o Éder Luiz, carrega pelo Ceará, se manda, vai embora. Ele curte o barato, a galera gosta, ele tá na dele, dá uma paradinha, ele raciocina, cutuca lá na direita, até o Alex Silva, até o Melk, dá uma girada, devolve com o Alex Silva, ele domina pelo Vozão, atrasa numa diagonal até o Éder, ele rola horizontalmente aqui até o nosso Luizão, ele abre rapidamente aqui com o Sanches. Sanches ultrapassa a linha divisória do gramado, pisa na bola, vira, toca ali até o Dieguinho, devolve até o Sanches, ele carrega a bola pelo Vozão, faz lançamento em profundidade, procurou o Luca, corta a zaga e ela sai pela linha lateral, e arremessa a bola em favor da equipe do Vozão, bota boneco, tá no campo de ataque, ele ali, o nosso Sanches, ele vai fazer a cobrança, demora mais um pouquinho, dá uma espiada, ele ameaça, o árbitro pede para ele fazer a cobrança, ele já cobrou curtinha, toca ali, recebe de volta, bate na zaga, sai pela linha lateral, é mais um arremesso, bola em favor do Vozão. Vozão bota pressão no Castelão. O Ceará quer um gol agora no início do jogo, tá procurando aqui, o Sanches, ele vai fazer a cobrança, o Mel que tá ali, ele aguarda, botou lá, procura o Luca, cabeçada foi dada pela zaga, o Vozão rouba a bola, tenta no meio, cortou, sobrou, manda a bola de volta ali, o time do Atlético. Castelão, Fortaleza, 7:05 da noite. Alô, galera, agite comigo. Primeiro tempo, 5 jogados, 40 por jogar, e no placar da Nova Brasil,
2: Ceará
0: tem 0,
2: Atlético
0: também tem 0.
1: Em Campinas, a Ponte Preta está empatando em 1-1 com o Sport de Recife.
2: J. Egito.
0: Na moral, tô voltando. O Ceará tenta aqui no campo de defesa, vem roubando a bola com o Luizão. Ele se manda, vai embora. O zagueiro se aventura, ultrapassa a linha divisória do gramado. Curte um barato, tocou. Abre jogada aqui na esquerda, procura agora com o Pedro. Chega cortando a zaga ali com o Tito, mandando pela linha lateral. E arremesso, bola em favor do Vozão. Vozão tem pressa, o Vozão quer um gol logo no início. O Sanches corre, vai fazer a cobrança aqui. O Pedro Henrique tá aqui também. O Sanches é que vai fazer a cobrança em favor da equipe do Ceará, 0-0, 6 minutos é primeiro tempo. Daqui a pouquinho mais uma palhinha do nosso Edmilson Maciel. Tá preparado o Sanches? A galera quer gol nesse início de jogo. Aqui à esquerda da cabine da Nova Brasil. Preparado o Sanches? Ele vai botar lá, como é que o moço diz, hein? Por evolução, não é isso? Lá vai correr impulsão. O Sanches. Impulsão. Levantou lá no meio, cortou a zaga por lá. A elevação também dava certo. A bola vem ali, lá do lado esquerdo agora, procurando o Soares. Ele dá um drible pra dentro, ele faz lançamento, vira o jogo totalmente aqui na direita até o Pedro. Ele vem pra dominar, parte pra dentro, tem a marcação ali. Tem, virou, procurou, chegou o Bula, vai fazer o cruzamento. Bateu, cortou a zaga, cortando pelo time do Vovô, que empurra a bola mais aqui na esquerda, que sai jogando com o nosso Pedro Henrique. Ele empurra na frente até o Lucas, fazendo a proteção. O Vovô pega embalo, vem aqui o Pedro Henrique, dá uma parada, deixou, virou, abre mais atrás ali, vem pelo caminho do meio, acionando jogada, tentando agora com o Lucas Lima. Opa, foi puxado, o árbitro tá marcando. Parou. Júlio César.
1: É isso mesmo, chegou chegando o jogador do Atlético Goianiense, mais precisamente ali o número 5, Leandro Vilela, segurando o nosso Lucas Lima na jogada ali, fez falta, segue os lances.
0: Já foi cobrado pelo Vozão, abrindo na esquerda até o Sanches, dá um toquinho na bola com o Pedro vai, Henrique, ele toca novamente aqui, agora o Dieguinho é que recebe, empurrando a bola até o garoto, até o zagueirão que é o Luizão, ele toca numa horizontal com o nosso Éder, aciona a jogada na direita, vem pra dominar, pra trabalhar a jogada, o Alex Silva devolve mais atrás com o Éder, ele empurra novamente, vira ali, até o Alex Silva, ele sai por lá, procura, vira aqui no caminho do meio até o Dieguinho, se livra da marcação do primeiro, é agarrado, o Rato tá marcando falta, falta em favor do Vozão e Edmilson Maciel, qual é a do jogo, hein, Edmilson?
3: O Ceará tá tentando fazer pressão, o Atlético se defende, três linhas compactas ali atrás, sempre atrás da bola, o Ceará tentando furar esse sistema defensivo garantido até o momento pelo Atlético.
0: Isso, e olha o Vozão trabalhando aqui no setor de meio campo, que bola, mandou mal aqui o Matheus Araújo, a bola corre, sai pela linha lateral, arremesso, bola em favor do time do Atlético aqui no setor direito, é campo de defesa, o Atlético vai fazer a cobrança do arremesso, bola 0-0 até aqui, você curte a Série B do Campeonato Brasileiro, é isso, olha com a Nova Brasil em campo, o nosso Fábio Timbó, o Érico Paiva, o Robson Tibó, essa galera me dá moral e eu gosto, lá na ponta esquerda, se manda vai embora o Atlético, tocando bola, mas o Ceará bota boneco, dali ladrão, rouba bola, sai aqui jogando no caminho do meio, tenta pular, rouba bola, o time do Atlético, abrindo aqui na esquerda, agora até o Soares, ele parte pra dentro, vai fazer o cruzamento, escorou o Atlético, mandou pela linha de fundo quando chegava o Bruno do José, foi mal, não foi, mas levou perigo, hein, Júlio César?
1: É isso mesmo, no cruzamento aqui pelo lado direito, o número 7, Bruno, perdeu uma grande oportunidade de abrir o placar, e agora ficou mais na dúvida, será que você não estava impedido? Porque o jogador estava bem à frente ali do lateral esquerdo do Ceará, o Sanches, e o Sanches até levantou a mão e ficou reclamando ali com bandeirinha, mas segue tiro de meta para o Vozão.
3: Perdeu um gol feito, ele sem goleiro na trave, ele, o centroavante, colocou pra fora. Gol mais feito.
1: Isso. Vai fazer falta.
0: Foi aí o nosso Bruno José. Ele que fez ali, tem um jogador do Ceará caído ali. O Arthur tá marcando falta ou não, hein?
3: Não marcou não.
0: Marcou falta não, mas o jogador do Ceará tá caído
1: agora
0: em campo.
1: Agora ele chegou muito forte. Quem chegou ali foi o Tito, no zagueirão central do Atlético Goianiense, chegou muito forte.
0: Castelão.
1: O Luca, e o Luca tá sentindo ali no meio de campo.
0: Castelão, Fortaleza, 7:10 da noite. Alô, galera, agite comigo. Primeiro tempo, 10 jogados, 35 por jogar e no placar da Nova Brasil.
2: Ceará!
0: Tem zero.
2: Atlético!
0: Também tem zero. Valeu, portanto, aí o nosso PH lá no áudio de estúdio, quando a bola é levantada, vem cortando aqui o time do Atlético, vem cortando novamente o Dieguinho pelo time do Ceará, não perde ganha, tá dando o Atlético, campuliu ali quando tentava, a bola é tocada até o Sanches, ele dá um drible sensacional na sua marcação, abre jogada aqui até o Matheus Araújo, ele empurra até o Lucas, lá na frente ele corre por lá, corre a zaga, na de Rogo atrasando até o goleirão, atrasou mal, hein, chegou ali na hora H o goleirão Paulo Vitor, deu um chute tão aqui na frente, mas responde o Atlético, tá ganhando ali, tá ganhando, abrindo, opa, de longe apontou, atirou, batendo a zaga, subiu o Bruno Ferreira lá no alto, espalmando ali, mas ele tinha sofrido falta, o árbitro não deu porque ele levou vantagem, e olha o Luca de longe ali, quando virou agarrado, o árbitro tá marcando falta em favor da equipe do Vozão aqui no setor de meio campo, Júlio.
1: É isso mesmo, mais uma vez o Tito naquela briga ali, acirrada com o centroavante do Vozão de Piragabuçu, acabou fazendo falta. Agora, no caso aqui, o Bruno errou feio, viu? Se assustou ali, tá inseguro o Bruno, nervoso. Mas foi falta aqui pro Vozão, viu? Foi
0: falta. Isso é uma falta aqui no setor de meio campo em favor do Vozão. Já foi feita a cobrança até o Luizão. Ele carrega a bola, olha a colocação do companheiro. Não, não tá valendo. Tá paradinho aqui, não é isso?
1: Tá paradinho.
0: Tá paradinho aqui no meio campo.
3: E o torcedor, Jota, o torcedor tá reclamando mais uma vez do Bruno. Ele saiu, uma saída ridícula mais uma vez. Quase será sofre o gol.
0: Isso. Quando tentava lá o Bruno José, acabou sofrendo falta aqui na direita, é uma falta na meia direita aqui no campo de ataque em favor da equipe do Atlético, 0-0 Série B do Campeonato Brasileiro com a 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E olha o Atlético lá no setor esquerdo, ali na meia esquerda, ele se manda, vai embora. Tá o Atlético aqui, Nova Brasil, em campo. Pra você que tá ligado, zagueirão aciona a jogada lá na frente, a bola longa. Chico fazendo a proteção, o Éder. E a bola vai pela linha de fundo, Júlio César.
1: É isso mesmo, tentou ali surpreender o setor defensivo do Vozão Piragabo Sul pelo lado direito, mas a bola saiu, tiro de meta para o Vozão, segue. Ceará 0, Atlético também 0.
0: 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Opa, foi desleal, covarde aqui o zagueiro do Atlético, o Tito, ele precisa levar um cala-boca ali. O cara sem tem dúvida, que botar moral nele ali, porque ele bateu, ele tentou agredir o Lucas, o atleta do Ceará. Alguém que tem que chegar ali, aí, cara, tu quer confusão? Então tem, confusão tem, tu quer, é isso? Então vamos lá. Aí olha lá na esquerda, por lá o Soares dominando, ele tem a marcação, caiu, o árbitro disse que não foi nada, agora tá marcando, não marcou não, chegou empurrando o Soares e agora o árbitro tá marcando falta em favor do Vozão, aqui no setor direito é campo de defesa, 0-0 eu tô anunciando amanhã, direto do Ressacada, às 6h30 da noite, você vai curtir o Kleber e o Tubarão, toda a equipe 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E olha o Vozão tirando onda lá no campo de defesa. A bola é chutada aqui na frente, corta a zaga pelo time do Atlético. No chutão foi dado novamente. A zaga do Ceará corre por lá porque a bola correu mais. Saiu pela linha lateral. O arremesso, bola em favor do Vozão. Alex Silva que está preparado. 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A bola é tocada quando já vem dominando aqui o da 8, é o Matheus Índio. O Índio atrasa até o zagueirão ali, o da 4 que é o Júnior Barreto, ele toca até o Tito. O Tito recebe, olha a colocação do companheiro, assinando jogada novamente ali até o Júnior Barreto. Ele dá uma olhada, dá uma espiada, vai sair jogando agora com o Tito. Ele vira o jogo totalmente aqui na direita, até o Everson dominando, sofre a marcação ali do primeiro atleta do Ceará. Ele faz lançamento em profundidade, chegou cortando o Luizão, ali quase que atrasando, chegou a zaga mandando pela linha de fundo, é escanteio em favor do Atlético, é isso?
1: É isso mesmo, tentou ali surpreender o setor defensivo, mas acabou marcando impedimento.
0: Castelão, 7h16 da noite, alô galera, agite comigo! Primeiro tempo, 15 jogados, 40 por 30 por jogar, e no placar da Nova Brasil,
2: Ceará
0: tem 0,
2: Atlético
0: também tem 0. Valeu, portanto, nosso PH. E olha aqui o Vozão com o Sanches recebendo aqui na divisória do gramado. Ele parte pra dentro, tem a marcação do primeiro, abre aqui na esquerda até o Pedro Henrique. Ele sai da ponta, vem pra meiuca, empurrando bola até o Lucas Lima. Sofre a marcação, abre jogada mais aqui, vem carregando bola o Dieguinho pelo time do Ceará. Ele tenta a jogada, já virou lá na direita com o Alex Silva. Tocou de primeira aqui pelo caminho do meio, carregando bola, procurando. Era o Melk que tava por lá até o Alex Silva. Ele domina aqui, procurou agora o Lucas. louca, chegou cortando a zaga, por lá e a bola é tocada. Vinha ali o Alex Silva, tocando rapidamente aqui pelo caminho do meio com o Matheus Araújo, caiu e o árbitro está marcando falta, hein, ô!
1: É isso Júlio mesmo, mas é isso mesmo, lateral esquerdo, Guilherme, chegou ali forte no Lucas Lima e foi falta a ser cobrada por Vozão de Paragabuçu. Ele segurou e puxou o Lucas Lima ali, derrubou. Digno de cartão amarelo, mas quem amarelou foi o juiz.
0: Isso é uma falta que vai levar um certo perigo, não é isso, Edmilson Maciel? É,
3: agora o Ceará está muito passivo. Estou impressionado como é que é, como se todo mundo dissesse, ah, nós vamos entrar em campo, vamos jogar, se der vai, se não der, não deu.
0: É uma falta perigosa aqui na meia direita. Vamos ver, o Sanches está por lá, que ele vai fazer a cobrança. Ele trabalha com a perna esquerda, ele que está por lá. Tem também ali o Pedro Henrique, me parece, não é isso? Pedro Henrique, o Sanches saiu da bola, tem o Pedro Henrique, ele que vai fazer a cobrança. É isso mesmo? É o Pedro Henrique?
1: É Pedro Henrique, número 7, no Vozão de Paragabuçu.
0: Pedro Henrique está preparado, o árbitro autorizou, ele correu, levantou, chegou lá no alto, o goleirão caiu, o árbitro está marcando. Em favor do Atlético, falta em cima do goleiro. Foi falta ou não foi, ô Júlio?
1: Foi falta, foi falta. O Luizão ali chegou chegando, atrasadíssimo no Paulo Vitor, cometendo falta, falta a ser cobrada para o Dragão.
0: Isso, com a Nova Brasil em campo, o meu amigo Milton Melo lá no Sec Vigaf, também o Luiz, é isso, essa galera me dá moral e eu gosto, quando tenta lá do outro lado, procurando o Soares, ele vai botar aqui no meio, passou por todo mundo no cruzamento, a bola saiu aqui do outro lado, é arremesso, bola em favor do Vozão aqui no setor esquerdo, no campo de defesa, governo do estado do Ceará, 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E olha o Vozão aqui no sistema defensivo, faz cobrança de arremesso, bola, mas a bola caiu com o Atlético, a bola bateu no árbitro, não tá valendo, não tá valendo, tá parando o árbitro, ele tá dando ali uma, tá dando uma bola, mais um arremesso aqui, tá dizendo, ó, tem que ser cobrado ali, né, tem que ser cobrado, eu não tô entendendo ali, tem ali uma Kung Fu, vamos ver o que que ele tá marcando bola no chão, em favor do Atlético, tá dando em favor do Atlético, não é isso?
3: A bola bateu nele.
1: A bola bateu nele.
0: Que a bola bateu nele, a bola pronta, a bola foi devolvida ali para o Atlético para o atleta do Atlético. A bola é lançada pelo título lá na frente, chegou lá cortando lá atrás a zaga com o Luizão pelo time do Ceará. Ele empurra aqui no caminho do meio, tentando aqui com o Matheus, caiu, o árbitro está marcando falta, falta em favor do Ceará, setor esquerdo, campo de defesa. Ceará tem pressa, quer fazer a cobrança da falta. Chegou ali o atleta do Atlético, não deixou o Ceará cobrar a falta. Agora sim, vai ser cobrado ali pelo Sanches, empurrando a bola até o Éder. Ele domina no sistema defensivo, ele se manda, ele raciocina, ele procura a colocação do companheiro, ele vai tocar a bola mais ali lateralmente com o companheiro de zaga, que é o Luizão, abre jogada na esquerda, aqui com o Sanches, a bola passou, ele empurra rapidamente procurando com o Matheus Araújo, ele sai da ponta, vem pra meiuca, atrasando até o Sanches, ele carrega a bola aqui na linha divisória do gramado, carrega, alô galera, olha o Vozão aí com o Luizão, acionando a jogada até o Éder, ele ultrapassa a linha divisória do gramado, vira o jogo totalmente na direita até o Alex Silva, a aproximação foi feita pelo Lucas Lima, procurou o Melk, ele tá meio sumidão no jogo, mas é bom de bola esse cara. Um jogador caído ali, não tem?
3: Vai dar cartão pro Melk.
1: Cartão amarelo, viu?
0: Pro Melkzinho.
1: O Melk, né? Melk leva um cartão amarelo. Naquela dividida, ele acabou deixando o braço e pegou no rosto do jogador ali do time do Atlético, né? Que é o número 6, Guilherme. E acabou levando um cartãozinho amarelo pra
0: Castelão,
1: casa.
0: Castelão, Fortaleza, 7h21 da noite. Alô, galera, agite comigo! Primeiro tempo, 20 jogados mais 25 por jogar e no placar da Nova Brasil.
2: Ceará
0: tem 0.
2: Atlético
0: também tem 0.
2: J. Egito.
0: Na moral, tô voltando aqui pela Nova Brasil, com as emoções de Ceará e Atlético de Goiânia, com a bola rolada aqui na direita pelo Atlético de Goiânia, tocando, virando, procurando mais na frente aqui até o Bruno José, ele aciona a jogada, chegou o Luizão, esticou o pernão ali e deu um chutão lá na frente, quarta zaga ali com o Tito, a bola corre, corre aqui até o Bruno José, que tava bem recuado, ele caiu, o árbitro tá pegando uma falta, falta em favor da equipe do Atlético, 21 minutos do primeiro tempo, 0x0, qual é a do jogo aí, hein, Edmilson?
3: Justifica o futebol que o Ceará não está jogando, justifica a pequena presença de público. público, torcedor detesta time que não tem garra, que chega em campo.
0: E olha o
3: vozão,
0: o Alex Silva botando, procurava por aqui. O Luca chegou cortando a zaga lá atrás ali. Ficou sem saber o que fazer com a bola, todo atrapalhado. O goleirão lá, o nosso Júnior Barreto. Ele mandou a bola aqui pela linha lateral, uma arremessa em favor do Ceará. 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E olha o vozão com o Sanches. Ele vai fazer o arremesso lá dentro. Ele levanta, procura por lá o Luca. Chegou a zaga cabeceando por lá, a bola corre. Chegou o goleirão lá, o nosso Paulo Vitor. Foi lá e catou pelo time do Atlético. O árbitro está parando porque tem um jogador caído, é isso?
1: Perfeitamente. O jogador ali, o número 5, Leandro Vilela, sentindo o rosto naquela dividida, né? Junto com o Luizão, acabou se chocando com os jogadores do Vozão de Corangalo Sul e tá sentindo ali o volante de marcação do Dragão.
0: Esse é o nosso Júlio César, bola rolando e taça na mão com o Vinho Vale das Videiras. 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E olha o Vozão cortando aqui no setor de meio campo, sai jogando, procurando até o Lucas Lima, ele aciona a jogada, tira ali o primeiro da jogada, é o Melquizinho, ele se manda, vai embora, curtiu um barato, abre na direita, Léo Alex Silva vai fazer o cruzamento, botou no meio, deu uma paradinha, virou, olha o Vozão, vai marcar, cabeçada foi dada, bateu ali no atleta do Ceará, no Sanches, e a bola volta com o Atlético. O Soares, opa, perebou, foi dominar e a bola saiu pela linha de lateral, hein, Edmilson Maciel?
3: É? Hã? Perebou é jogador pereba, sozinho.
0: É ruim, né? É isso, tá certo, portanto, 23-23, você curte as emoções da Série B do Campeonato Brasileiro. Eu tô anunciando daqui a pouquinho o intervalo de jogo aqui na Nova
1: Tem
0: Brasil.
1: Gol.
0: Onde?
1: O Sport faz 2-1 na Ponte Preta e assume a liderança.
0: Dieguinho domina pelo Ceará, abre aqui na esquerda, empurrando até o Pedro Henrique, ele dá um cheguinho pra dentro, empurrando a bola, procurando. Tenta por lá agora com o Sanches, ele tá aqui meio marcado, ele dá um chutão lá na frente, tentou ali com o Pedro Henrique, a bola saiu, opa, o goleiro saiu, tá na dúvida, vai marcar ali, chutou, bateu na bola, apontou, atirou, errou. Com o Lucas chutando, o goleiro rebatendo, e aí chegou ali o Matheus Araújo, mandou e a bola foi pela linha de fundo. Que pena, hein, ô nosso Luca, Júlio César.
1: É isso mesmo, o Luca chegou ali tentando surpreender o goleirão Paulo Vitor, mas quem perdeu mesmo a oportunidade na sobra foi ele, o número 8, Matheus Araújo, que deu aquele chute horrível, saiu pra fora. Segue Ceará 0, Atlético também 0.
0: 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E aí um tiro de retorno ali pelo goleirão ali, que é o nosso Paulo Vitor, pelo time do Atlético. Ele empurra a bola lá na frente, a cabeçada foi dada aqui. O Ceará tenta partir para o campo de ataque, chegou ali, cometeu falta aqui o atleta do Ceará, caiu ali o Atlético, o cara do Atlético da 2 ali, que era o Everton, e o árbitro marcou, não foi?
1: Perfeitamente, Pedro Henrique chegou forte e chegou atrasado e acabou cometendo falta no lateral direito do Dragão, o Everton. Falta para ser cobrada para o Dragão.
0: Isso, portanto, uma falta aqui no setor direito, no campo de defesa, a favor do Atlético de Goiânia. Eu lembro a você que no Castelão, em Fortaleza, 7 da noite, mais 25 minutos. Alô, galera, agite comigo. Primeiro tempo, 25 jogados, 20 por jogar, e no placar da Nova Brasil,
2: Ceará.
0: O Ceará tem 0,
2: Atlético
0: tem 0 também.
2: J.E.G.
0: Voltando com o Atlético, a cabeçada foi dada lá pelo Éder, atrasando até o Bruno Ferreira. Ele vai sair jogando com o Alex Silva, ele domina aqui no setor direito, no campo de defesa, ele tem ali a marcação, ele corre aqui, ele vira a jogada com o Luizão, Luizão vem para dominar, toca de primeira até o Sanches, ele recebe aqui no setor esquerdo, no campo de defesa, acionaram a jogada aqui até o Pedro Henrique, caiu lá, está marcando falta, falta em favor ali do Ceará, é aqui quase na divisória do gramado, era o Matheus Araújo que chegava por ali, foi deram um toquinho nele, ele caiu, foi pro chão, tá marcando falta. Falta em favor do Vozão aqui no setor esquerdo. Já foi feita a cobrança, a bola já tá do outro lado com o Melco. Ele se manda, vai embora, curte um barato, tá na dele. Ele sai da ponta, vem pra meiuca, aciona a jogada. Lucas Lima dá uma paradinha, vira o jogo, devolve mais atrás, perdeu a bola. É um easy, cara, esse tal de Lucas Lima. A bola é lá na esquerda agora pro time do Atlético. Ele vem ultrapassando a divisória do gramado. É o Soares que tá por lá. Ele sofre a marcação, ele sai da ponta, vem aqui pro caminho do meio. Ele vai virar o jogo, prefere devolver mais atrás, aqui até o zagueirão que é o Tito. Ele carrega, ele aciona a jogada aqui com o da 5, que é o Leandro Vilela. Ele tem a marcação, vira agora com o zagueirão, que é o Júnior Barreto. Ele ultrapassa a linha divisória do gramado, aciona a jogada com o Guilherme Lopes. Ele tem ali, ele devolve até o zagueirão, tá com a bola, dominada, procura, vira, abre aqui pelo caminho do meio com o Índio. Ele vira a jogada com o Soares lá na ponta esquerda, dá uma paradinha, pisa na bola, recebe a marcação, sai da ponta, vem pro caminho do meio. Ele carrega a bola, ele aciona a jogada até o Tito, vem pra dominar pelo time do Atlético. Vira o jogo totalmente aqui na direita, parte pra dentro o Bruno José, tem a marcação, virou agora com o Everson pelo time do Atlético, virou, botou no meio, passou, virou, empurraram, pênalti! Pênalti contra o Ceará, tá marcando o árbitro. Pênalti em favor do Atlético. Quando o lateral direito recebia dentro da área, foi empurrado e calçado pelo... eu preciso ver,
3: Pedro,
0: viu?
3: Henrique.
0: Eu preciso ver. Não foi pênalti. Não, o árbitro marcou pênalti, mas não foi, o VAR vai chamar, viu? O cara se jogou, parece que estava jogando na piscina. Ô, Júlio César.
1: Chegou ali em cima do Bruno, chegou atrasadíssimo, encostou e foi nada mais nada menos que pênalti, né? O Pedro Henrique.
0: Eu acho que
1: chegou,
0: não foi.
1: Chegou atrasadíssimo, claro que o Bruno valorizou e tá aí. Pênalti a ser cobrado para o Dragão no Castelão. Já imaginou?
0: O árbitro. Cadê o VAR? Cadê o VAR?
3: O VAR confirmou.
0: O VAR é de São Paulo. Já confirmou? Não foi pênalti.
3: Já confirmou.
0: Não foi pênalti. O jogador do Ceará sequer tocou nele. Não foi pênalti. Mais um erro. Se o pênalti foi confirmado, mais um erro de arbitragem. O jogador Pedro Henrique nem tocou no atleta, no Everson do time do Atlético. Ô Edmilson Marcel.
3: Olha, o VAR confirmou, o árbitro marcou na hora o pênalti e ele estava indicando ali que com a perna direita o Pedro Henrique atingiu o atacante.
0: É um banana esse cara. Esse cara
3: vai
0: lá
3: bater,
0: do Pará.
3: Tá valendo
0: então, cadê o VAR que nos chama pra conferir? E eu vi aqui no meu monitor aqui embaixo, do lado esquerdo, não foi pênalti. E pênalti que não acontece, não entra. Correu ali, apontou, tirou, entrou. Agitou pro Atlético. Gol do Atlético. O da 9, que sequer tinha pego na bola, Gustavo, foi quem marcou de pênalti que não aconteceu. Um pênalti maroto contra o Ceará, marcando ali, portanto, Guilherme. Gol do Atlético de pênalti. O árbitro marcou pênalti, o Guilherme cobrou e marcou, não é isso, Júlio?
1: É isso mesmo, bem cobrado. Do lado direito, o experiente Gustavo Coutinho, ex-tricolor do PC, ex-Sport. Com categoria, não deu pro Bruno não. Segue Ceará 0 Atlético 1.
0: Isso.
1: Em pleno Castelão.
0: Eu queria dizer, Gustavo, e disse Guilherme, né?
1: Gustavo,
0: o centroavante,
1: Coutinho.
0: É isso, Gustavo Coutinho. Portanto, o Ceará começa perdendo, tá perdendo o jogo. O Ceará, eu acho que não foi pênalti. Depois vamos conferir isso aí. Eu acho que não foi pênalti. Não é isso? Sequer tocou nele.
1: Agora vai se tornar um jogo totalmente favorável pro time do Atlético Goianiense, que veio para jogar no contra-ataque, jogar nas jogadas de transição. Ou seja, vai ter trabalho dobrado o Ceará agora nesse momento.
0: Isso, portanto, aí 1-0 tá vencendo. Edmilson Marcel.
3: É complicado, né? Porque o Ceará não está jogando bem, aliás, não está jogando bem. Um time meio que inerte, eu já falava aqui. Torcedor detesta time que não tem garra. Ora, pode não ter futebol, mas se tiver vontade dentro de campo, o torcedor gosta. O Ceará está muito frio, como se, eu até dizia, se der certo a gente ganha, se não der, é isso mesmo. Esse parece o retrato do Ceará.
0: Valeu.

0: Salva do Vozão, Éder Luiz, Éder e Luizão estão dentro da área, quem sabe o gol de empate, quem sabe o gol de empate, o Sanches está por lá, ele vai fazer a cobrança, ele vai botar aqui na muvuca, levantou, testou, bateu na trave, voltou o Vozão, apontou, tirou, pra fora, pra fora, pra fora, depois de bater por ali, chegava por lá, o Sanches e mandando pela linha de fundo, Júlio César.
1: É isso mesmo, chegou chegando na cabeçada ali do Sanches, a bola quicou na trave, mas o Lucas Lima teve a sua chance de, quem sabe, voltar até a confiança do torcedor, mas ele tentou um voleio e a bola saiu para fora. Uma grande oportunidade acaba de ser desperdiçada pelo Vozão de Paragaba Sul.
0: 32, tiro de meta. É primeiro tempo, 1-0 Atlético. Quem marcou foi o Gustavo, número 9. 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E olha o Vozão trabalhando, procurando jogada. Abre jogada com o Luizão, empurrando aqui até os chances. Ele ultrapassa a linha divisória do gramado. Ele curte um barato por lá. Ele se manda, vai embora. Ele abre jogada. Tá parado.
2: Não, com lateral.
0: Tá lateral, é isso?
2: É lateral,
0: 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O que tá acontecendo aí, hein? Tem aí uma bola. É tiro de retorno, Júlio?
1: É tiro de retorno.
2: É o Luca brigando
1: com a bola. O Luca ali ainda tá naquela discussão.
2: O Luca brigando com a bola, rapaz. Uma luta doida pra ver se bate nessa bola e não tem jeito.
0: Portanto,
2: é o centroavante do Jotão. Luca!
0: Isso! O garoto é bom de bola.
2: É.
0: E olha lá o time do Atlético com o Soares. Ele dá uma paradinha básica, ele sofre a marcação, ele sai da ponta, vem aqui pro miolo, no setor de meio campo, ali, empurrando aqui até o Bruno José. Ele se manda, vai embora, levantou lá na frente, passou por todo mundo, cabeçada foi dada, foi pela linha de fundo. Tá marcando escanteio, é isso?
1: Atlético. Isso mesmo, cruzamento ali da área, o Éder colocou pra escanteio ali pelo lado esquerdo, pelo lado direito do Vozão de Porangaba Sul ali, para o time do Atlético Goianiense.
0: Escanteio aqui na ponta esquerda para o Atlético, que está vencendo pelo placar de 1-0. Quem marcou o gol foi o Gustavo, número 9, de pênalti mal marcado pelo árbitro. Quem está preparado por lá, vamos ver quem vai fazer a cobrança em favor do Atlético. Demora muito, é o lateral direito Everson que vai fazer a cobrança. Ele vai botar aqui na muvuca, vai botar aqui no enxame. O Soares está por lá também, também o Guilherme, lateral esquerdo, mas quem está preparado é o Everson. Ele vai botar aqui, o árbitro está pedindo para ele cobrar. Tem ali, ele levanta o braço, tocou curtinho até o lateral esquerdo ali, que é o Guilherme. Cabeçada foi dada pela zaga do Ceará. Responde, procura aqui, tenta a jogada, parte pra dentro ali o time do Atlético. Partindo, vai na linha de fundo, faz o cruzamento, corta a zaga novamente pelo time do Vozão. A bola cai aqui no número 10, que é o Marrone, pegando na bola. Ele abre na direita, faz o cruzamento, voa e cata o goleirão Bruno Ferreira. Ele tem pressa, ele vai fazer jogada. 34, agora 35. 5 na Arena Castelão. Alô, galera, agite comigo! Primeiro tempo, 35 jogados, mais 10 por jogar. E no placar da Nova Brasil,
3: Ceará!
0: Tem 0!
3: Atlético!
0: Tem 1!
3: J.E.G.
0: voltando aqui pelo time, pelo aqui na Nova Brasil. E olha o Vozão acionando a jogada. Tocava de primeira aqui o Matheus Araújo. Corta a zaga, a bola corre pela linha lateral. Sai ali. O ar tá marcando em favor do Ceará. Está preparado aqui o Sanches TV para fazer a cobrança em favor do Vozão. 1-0 perde o Vozão. O time do povo. Aqui no meio domina o Lucas Lima. Tocando até o Dieguinho lá atrás aqui. Vem com o Luizão que rola lateralmente com o companheiro de zaga que é o Éder. Todo o time do Ceará no campo de ataque com exceção do goleiro. Éder, tocando curtinha até o Lucas Lima, abre na direita com o Alex Silva, ele tem a marcação do primeiro, ele toca mais atrás aqui até o Éder, carrega a bola, vem aqui pela meia direita, ele se manda, vai embora. O Ceará insiste, lá na direita, agora com o Alex Silva, dá um come para trás, ele procura, vira, raciocina, aciona a jogada até o Luizão, domina aqui na intermediária ofensiva. Então, olha o Vozão, ele tava montando uma blitz, abre aqui na esquerda agora com o Sanches, ele domina, raciocina, todo atrás do time do Atlético. O Ceará no campo de ataque

0: Os jogadores do Ceará com exceção do goleiro, virando a bola, até o Éder ali, o Dieguinho, ele empurra a bola, ele se manda, é o Vozão perdendo pelo placar de 1-0 no Castelão, torcedor chateado, é isso mesmo, se mandando indo embora ali, o Éder, ele dá um toquinho, bola curtinha aqui agora com o Matheus Araújo abrindo na direita ali, procurando agora com o Alex Silva, tem a marcação, vai lá com o Melk, tem ali, sofre a marcação, opa, corta a zaga, sai pela linha lateral, arremessa a bola, em favor do Vovô, o Alex Silva tá preparado, essa galera quer o gol de empate, 36-37 agora, 36-37, é o Vozão perdendo pelo placar de 1-0, tá preparado por lá o Alex Silva, ele vai fazer a cobrança, ele vai botar dentro da área, torcedor quer o gol de empate ainda no primeiro tempo, faz a cobrança, botou no meio, sobrou, cabeçada foi dada, procurou, colocou Matheus Araújo nas mãos do goleiro, foi fraquinha, não foi, ô Júlio?
1: Isso mesmo, chegou chegando ali no rebote, na frente da área, chutou fraquinho nas mãos do goleirão, Paulo Vitor, que logo em seguida já jogou a bola para o jogo e já segue o lance.
0: E olha o Vozão, mas eu digo para você que moto é Honda, Honda é auge, lá na esquerda em alta velocidade o Soares pelo time do Atlético, lateral da grande área, ele vai fazer o cruzamento, botou no meio, passou, cabeçada foi dada aqui pelo Dieguinho, mandando pela linha lateral, arremesso bola em favor do time do Atlético, que vai vencendo pelo placar de 1-0, o gol foi marcado pelo Guilherme, número 9 de pênalti, no presão da Claro, é um real por dia, em todas as recargas, você escolhe, o presão da Claro tá na sua economia, vem para o presão da Claro, Autopeças Colares, Lineu Machado, 976, João 23, Bateria Moura, é com a Autopeças Colares, quem tá preparado é o Everson, ele vai fazer a cobrança em favor do time do Atlético, ele vai botar lá dentro da grande área, correu, levantou lá na frente, cabeçada foi dada e a bola se oferece novamente aqui com o Everson, ele dá uma paradinha, ele toca aqui, vem aqui, para dominar, tenta aqui, é o Atlético se mandando, corta a zaga, chegou o Luizão, o Dieguinho, cortando pelo time do Vozão, opa, levou uma trauletada ali, levou uma trauletada, o árbitro não dá cartão, tá dando cartão agora, não é? Para esse enjoadinho aqui, é o Everson, não é o?
1: Na verdade é o Bruno,
0: Bruno
1: José ali, que chegou fortíssimo, por trás ali do Dieguinho, poderia até uma lesão mais grave. E levou o cartão amarelo, número 7 do Atlético Goianiense.
0: Valeu, portanto, tá aí. Levou o cartão amarelo, Bruno José, Edmilson, Marcel. Qual é do jogo, Edmilson?
2: Se você observar, depois que fez o gol, o Atlético cresceu, o Ceará morreu, sentiu, foi uma vez à frente só. Só tá dando Atlético, tá jogando no campo do Ceará o Atlético.
0: Eu sou árbitro, tá falando ali com alguém, viu?
1: Com certeza com o VAR. Agora, os jogadores do banco de reserva do Ceará, todos no aquecimento, até o goleiro.
0: Isso, até o goleiro tá no aquecimento, o árbitro tá recebendo uma comunicação lá embaixo do VAR. Acho que o VAR tá mandando chamar para conferir ali, para expulsar o Pedro.
2: Vai expulsar o Pedro.
1: Ele
2: vai
1: é digno de expulsão, como eu tinha citado. Isso, é. Ele chegou muito forte.
2: Foi o que você disse na hora.
1: Foi. Digno de expulsão, até porque ele chegou muito forte, poderia ter uma lesão mais grave no jogador, inclusive o jogador que até saiu há pouco tempo do departamento médico, o Dieguinho, ele chegou muito forte, desleal, sem necessidade alguma, até porque a bola estava no campo de ataque.
0: Isso, tá olhando, ele vai tomar uma atitude ali, ele vai ver, né? Normalmente quando chama
1: aqui
0: assim,
1: do lado, Jota, aqui do lado
0: foi desleal,
1: do lado
0: mesmo,
1: ele caiu aqui pertinho o jogador, sentindo muito o jogador, o Dieguinho, agora ele chegou muito forte, desleal.
0: Bruno José, não é? O atleta que recebeu o cartão amarelo, o árbitro deverá tirar o cartão amarelo e expulsar, é o que tudo indica.
2: Até porque, Jota, ele em nenhum momento ele visou a bola, ele visou exatamente a perna do jogador do Ceará, e se não pegou uma contusão forte, é porque levou sorte, porque foi para isso.
0: Eu sou, portanto, vai lá, vai tirar ali, ele vai tirar o cartão,
2: vai,
0: viu?
2: Não.
0: Vai não? Vai não, vai tirar o cartão. Tirou o cartão amarelo, tá metendo a mão no bolso pro vermelho. Tá expulso, Bruno José.
1: É de uma irresponsabilidade do jogador.
0: Tirou o cartão amarelo e meteu o vermelho nele.
1: Foi expulso o número 7 do Atlético Goianiense, que inclusive tava jogando bem. Mas, infelizmente, uma imprudência ali no setor ofensivo, sem necessidade alguma, acaba sendo expulso. Agora tu já imaginou
0: como 40 fica... minutos
1: 40 né? minutos do primeiro tempo, vai ser só retranca, porque o Ceará vai vir pra cima. Vim pra cima, Jota. Chegou desleal, como eu tinha citado. Digno de cartão vermelho, tá aí. O VAR chamou, acertou em cheio.
0: Tá aí, portanto, é de Milson Maciel, Ceará. A partir de agora, 40 minutos do primeiro tempo, com um jogador a mais em campo.
2: E iguala. Agora o Ceará fica jogando mais ou menos o que estava jogando o Atlético. Tem a oportunidade. O problema do Ceará não é o fato de ter um jogador a mais. É a falta de vontade do elenco. Você, por exemplo, o Dieguinho pegou na bola 3 ou 4 vezes. Era ele quem deveria articular a jogada no meio campo. Parece até que estão boicotando trabalho do Dieguinho.
0: E olha o Vozão com o Luizão dominando aqui no campo de ataque na meia direita, ele abre jogada aqui na esquerda até o Santos, vem pra dominar pelo time do Vozão, ele parte pra dentro, bico da grande área de Trivela, ele bota lá na frente, quem sabe agora tenta o Vozão, procurou, virou, cortou a zaga pelo time do Atlético, corta aqui, tenta aqui, agora com o Santos novamente carregando bola, abrindo aqui com o Pedro Henrique, levantou lá no meio, corta a zaga pelo time do Atlético, o Ceará insiste, o Ceará montou uma blitz, corta a zaga novamente, responde o Vozão com o Matheus Araújo, ele bota lá na frente agora, virou, procura o Mel que vai na linha de fundo, sofre a marcação, opa, deu um toquinho na bola, bateu na zaga, vai pela linha de fundo, é escanteio, faz o gol do Vozão, tem pressa, 40 minutos, 42:30, o Ceará parte pra dentro, o Ceará quer o gol de empate, o Mel que vai fazer a cobrança do escanteio aqui na ponta esquerda, o torcedor do Vozão tá aumentando o volume do rádio, quem sabe agora o gol do Vozão, preparado, ele trabalha com a perna esquerda, o árbitro vai fazer a autorizar, ele vai correr pra bola, Luizão e Éder dentro da grande área, vamos ver lá, empurra daqui, empurra dali, o árbitro tá de olho, vai correr o Mel que vai fazer a cobrança, o torcedor tá aumentando o volume do rádio, quero ver você vibrando comigo, levantou no meio, subiu no alto Paulo Henrique, Paulo Vitor, foi lá e catou, ô Júlio César.
1: É isso mesmo, na cobrança aqui do lado direito do Vozão de Porangabuçu, goleirão Paulo Vitor pega e já segue o baile, segue o lance.
0: 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E olha o Vozão com chance, ele dá uma paradinha, devolve atrás até o jogador aqui da 20, que é o Dieguinho. Ele empurra até o Lucas Lima, ele se manda, vai embora, tocou, procurava ali o Matheus, tocado na bola, cortando e sobrando a bola agora com o Dieguinho. Ele vira na direita, procurou bolar o Alex Silva atrás pro terreno, galera. Gosta, ele vai na linha de fundo, vai fazer o cruzamento, sofre a marcação, chegou cortando a zaga, fazendo o bloqueio, a bola corre e sai pela linha lateral, e arremesso bola em favor do Vozão aqui na ponta direita, ele tem pressa, o Ceará tem pressa, o Ceará quer o gol de empate, o torcedor exige o gol de empate ainda no primeiro tempo, Alex Silva tá preparado, Luizão chega ali, Éder também dentro da grande área, o Vozão parte pra dentro, o Vozão quer o gol de empate no primeiro tempo, o Alex Silva tá preparado, o Bandeirinha não deixa ele fazer a cobrança, agora sim ele vai correr, ele vai levantar aqui por impulsão, que nem diz o chefe, ele cobrou curtinha, batendo aqui até o Meco, sai dali, passou, apontou, tirou pela linha de fundo, numa dominada do Melk, ele puxou pra canhotinha, pé esquerda, encheu o pé, a bola caprichosamente passou por cima do travessão, essa aí eu gostei, e você, Edmilson?
2: Olha, há quanto tempo você não citava um ataque do Ceará? Agora o Mel pegou lá na direita, driblou, chegou ali perto do meio, bateu de fora da área, passou raspando. Um bom ataque do Ceará.
0: Valeu, Castelão, Fortaleza, 7:45 da noite. Alô, galera, agite comigo! Primeiro tempo, 45 jogados, mais 4 por jogar, vamos até os 49. E no placar da Nova Brasil,
3: Ceará
0: tem 0,
3: Atlético
0: tem 1.
3: Voltando
0: 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Vozão domina com o Luizão, ele sai aqui, ele toca lateralmente com o companheiro de zaga que é o Éder, vira o jogo na diagonal lá com o Alex Silva, tocou curtinho, virando até o Melk, bem recuado aqui na intermediária ofensiva, ele tocou de prima, procurando por lá, trabalhando jogada com o Matheus, é agarrado, o Ata marcando falta, era o Luca que estava por lá, aliás o Matheus Araújo que estava por lá, o Ata marcando falta, falta em favor do Vozão, é aqui na meia direita, o Atlético teve um jogador expulso aos 40. Santa. O nosso Bruno José foi expulso aos 40 deste primeiro tempo. 46 agora. Vamos ver se dá tempo empatar esse jogo. Tem aqui uma falta. Quem está preparado por aqui é o Sanches. Ele trabalha com as pernas esquerdas. Vamos ver quem vai fazer a cobrança. Tem mais um ali do lado dele, não é isso?
1: Mesmo, ali tem o
0: Pedro Henrique e o Sanches.
1: É o Melk,
0: lá do, que trabalha com a esquerda. Tá certo, é o Melk que tá preparado. Pedro Henrique passou da bola, o Melk vai pular, apontou, tirou, espalmou, o goleiro mandando pela linha de fundo, numa bela cobrança do Melk. O goleirão Paulo Vitor espalmou e mandou pela linha de fundo. Essa aí eu gostei, tem escanteio. O Melk tá preparado, ele vai fazer a cobrança. O Vozão bota pressão, o Vozão quer o gol de empate ainda nesse primeiro tempo. Tem um a menos o time do Atlético. Melk preparado aqui na ponta direita, ele trabalha com a perna esquerda. Ele vai botar aqui na muvuca. Tá ali o árbitro, tá o Luizão, tá o Éder, os dois zagueirões que são altões. E aí correu pra bola o Melk, levantou, subiu. O goleiro lá no último andar foi lá e catou. O Paulo Vitor pelo time do Atlético.
2: Ah, se o Ceará tivesse um goleiro desse, viu?
0: Isso.
2: Muito mais. Infinitamente melhor do que o goleiro do Ceará.
0: Valeu, portanto, Edmilson Maciel. 47, vamos até os 49. 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O Zambir em Santa Quitéria tá ligado. 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Arnaldo, o Viquinho. Valeu, Assis. Ele é meu primo e amigo. A bola é cortada pela zaga, a bola corre, o Éder vem para dominar pelo time do Ceará, ele insiste, ele domina na divisória do gramado, ele carrega a bola, ele parte numa vertical, ele toca curtinha virando bola, procurando aqui até o nosso, tocando na frente ali, procurou, virou, dominou, tem aqui, é o Vozão partindo para dentro, faz, sofre a marcação, vira ali até o Alex Silva, Dieguinho, ele tenta, levanta aqui no meio, cabeçada foi dada, bateu, sobrou, vem cortando aqui a zaga, corre aqui o Ceará, insiste, quer fazer aqui a proteção. O atleta do Atlético, a bola sai pela linha lateral, arremesso, bola 48 e 30, vai terminar o primeiro tempo. Você ligado aqui na Nova Brasil, vem aí já já a próxima atração da sua Nova Brasil. É, o Vozão vai perdendo, quem sabe no segundo tempo, mas neste primeiro tempo tá perdendo. Olha aí o Vozão tocando bola, procurando agora, tocou na frente, tenta jogada, corta aqui, o time do Atlético vem aqui para dominar, para carregar a bola do setor direito, tenta aqui, corta a zaga aqui com o Luizão, a bola sai pela linha lateral, arremessa a bola aqui atrás agora com o Danova que estava ali, era o Gustavo que estava ali bem recuado. Quando termina o primeiro tempo na Arena Castelão, torcedor estava aborrecido, tá vaiando o time com toda a razão, mas vem aí a próxima atração da sua Nova Brasil.

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2: J. Egito.
3: Na moral, voltando. 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Intervalo de jogo na Arena Castelão com a derrota do Ceará parcialmente. Pelo placar de 1-0, o gol foi marcado para o Atlético de pênalti. Pelo atleta Gustavo, é isso? De pênalti. Isso. Eu vou dar uma voltinha lá no nosso Júlio César. Os jogos da Série B do Campeonato Brasileiro, Júlio.
4: Na Série B, o Goiás ganhou no clássico contra o Vila Nova, 1-0, inclusive teve jogador expulso do Goiás. O Atlético está empatando no momento. Esse jogo do Goiás já finalizou, já terminou, ok? O Atlético no momento está empatando com o Cuiabá dentro de casa. E pasmem, a Ponte Preta está perdendo de 3-1 dentro de casa para o Sport de Recife, ok? E o Ceará com essa derrota agora, eu vou passar também a classificação da Série B atualmente, atualizada. Atualmente o Sport está em primeiro colocado com 16 pontos, em segundo colocado Fortaleza com 14 pontos, em terceiro colocado São Bernardo com 13 pontos, em quarto colocado o Vila Nova com 13 pontos, em quinto colocado vem o Operário com 12 pontos, em sexto colocado o Criciúma com 11 pontos, em sétimo colocado o Juventude com 11 pontos. O oitavo colocado é o Atlético Goianiense, com essa vitória ele vem com 11 pontos. Nono colocado vem o Náutico com 10 pontos. Em décimo colocado, Goiás com 10 pontos. Em décimo primeiro, o Atlético com 10 pontos. E o Vozão de Porangabuçu vai caindo. Ele está em 12º colocado com 10 pontos. Logo em seguida vem o Botafogo de Ribeirão Preto com 13 pontos. Aliás, com 9 pontos, ele é o 13º. Em 14º, vem o Novo Horizontino com 9 pontos. 15º, Avaí com 9 pontos. 16º, Cuiabá. Olha a zona de rebaixamento. Cuiabá com 9 pontos. E na zona de rebaixamento, o 17º, o primeiro é a Ponte Preta com 7 pontos. Logo em seguida, vem o CRB com 5 pontos, ele é o 18º. Em 19º, vem o Londrina com 5 pontos. E a surpresa negativa, o Lanterna, América Mineiro, apenas com 2 pontos na competição.
5: Aí, Jota, o Ceará está a 3 pontos da zona de rebaixamento. 3 pontos da zona de rebaixamento. Essa é a produção que o Ceará vem dando para a sua torcida. Depois não reclama, tem pouca gente no estádio. Torcedor detesta time perdedor.
4: Passou de 2 mil até agora, viu, o público. Olha só, os suplentes à disposição do Moza tem Gustavo Martins, Rafael Ramos, Fernando, Gilmar, Júlio César, João Gabriel, Richard, Juan Alano, Vina e Fernandinho. Esses são os jogadores à disposição do Moza, ok? E também tem os suplentes aqui à disposição, Jota.
3: Vamos lá.
4: Do treinador Eduardo Souza. Paulo Henrique, Felipe Guimarães, Adriano Martins, Natan Felipe, Guilherme Marques, Assis, Jader, Léo Tocantins, Léo Jacó. Esses são os jogadores à disposição ali no banco de reserva do Dragão.
3: Ô Edmilson Marcel, o time jogou tão mal no primeiro tempo que ele vai fazer mudança agora no intervalo.
5: Até eu duvido.
3: Eu acho que vai.
5: Eu acho que o time jogou mal. Aos 28 minutos saiu o gol da equipe do Atlético, né? E teve mais a expulsão do jogador do Bruno, né? Bruno José, né?
3: Esse Bruno foi José.
5: Foi aos 41 minutos. A partir daí o Ceará jogou bem. Quando ele ficou com a. Quer dizer, o Ceará começou a atacar aos 41 minutos. Ele teve 4 com mais 4 de prorrogação, 8 minutos de superioridade do Ceará. E só, não passou disso. O Ceará foi superior ao Atlético 8 minutos somente. E só apareceram 2 jogadas inteligentes, uma perdida por um. Acho que o camisa 8 do Ceará foi. Perdeu aquele
4: gol. Matheus Araújo. Acho que teve também um lance dentro da área que o próprio Lucas Lima foi querer dar de voleio. não tinha necessidade, ele parasse ali para e chutasse de uma forma mais segura, mas não quis dar um voleio. O Ceará teve suas chances.
5: Principalmente depois da expulsão do jogador.
4: Principalmente depois da expulsão. Mas o Ceará não aproveita. O Ceará está muito apático, o Ceará está inseguro, o Ceará está com medo, os jogadores estão com medo de errar. Jogador como, por exemplo, o Melk, que é um destaque, você não está vendo.
5: Viu duas finalizações só agora no finalzinho,
4: o,
5: né?
4: O Pedro Henrique foi aparecer no momento do pênalti. Muito acelerado, muito agoniado, querendo mostrar serviço e acaba ultrapassando os limites e acaba errando, né? Ou seja, o Lucas Lima, a saída de bola do meio de campo do Ceará muito carente. A bola não chega redondinha lá na frente. O Luca muitas vezes se desesperando, correndo para um lado e para o outro, como se fosse uma barata tonta, porque o time não consegue adiantar a sua marcação. O time muito inseguro, muito engessado.
5: E tem mais, hein? Eu acho que foi o Gustavo. Gustavo Coutinho que perdeu um gol sem goleiro na trave. A bola sobrou para ele dentro da pequena...
4: Foi o Bruno José.
5: Foi o Bruno José,
4: O Bruno José.
5: Perdeu um gol.
4: Senão tava 2-0.
5: A bola cruzada da esquerda, ele dentro da pequena área, o goleiro fora e ele perdeu. Só ele e a trave, né?
4: Só ele e a trave.
5: Diria o nosso amigo Martins, diria, só ele e a trave e a glória.
4: Eu pensando, não, poderia dar impedimento, mas não tava impedido. Ou seja, o Ceará muito abaixo do esperado. Ceará muito preocupado, com medo de errar. E essa preocupação resultou no pênalti. Essa preocupação, essa ansiedade acabou resultando no pênalti. O Ceará leva o gol. Agora se tornou muito mais difícil. Muito mais difícil. Por quê? Joga diante do torcedor e detalhe, o Ceará é um Ceará totalmente... O Ceará quando joga fora de casa... É um Ceará totalmente... Quando joga fora. O Ceará jogando dentro de casa é um Ceará totalmente diferente do Ceará que joga fora. Porque o Ceará se sente seguro, o Ceará com medo de errar. O Ceará não consegue adiantar suas linhas, não consegue jogar tranquilidade. E um time, você vê que não é um time de sete. Não, não tem uma referência o time do Atlético Goianiense. Ele faz só o simples. Duas linhas de quatro, bota dois jogadores na frente, morreu. Porque ele sabe que o Ceará está preocupado. Tá ansioso, tá pressionado.
5: Agora,
4: a fase não é boa.
5: O que, vai acontecer? Ele vai fazer mudanças. Eu não sei se é a cor. Tá certo? Mas ele deve tirar o Pedro Henrique, porque ele corre demais. Ele, dentro de campo é uma loucura o que ele corre. Deve cansar e não aguenta, né? O Luca, o centroavante do que o Jota gosta, que eu digo que ele vai ser um bom centroavante daqui uns 12 para 15 anos. Esse garoto que tem aí no banco do Ceará, o Júlio, ele não é centroavante? Ele não é aquele meio atacante de chegar na área? Seria uma alternativa. Fernandinho, essas alturas, eu tiraria o Pedro Henrique, colocaria o Fernandinho, tá certo? Para mim...
6: Eu tirava o... Posso dar um pitaco?
5: Também.
6: Olha, eu tirava o Pedro Henrique, botava o Fernandinho. Eu tirava o Lucas Lima, botava o Richardson, qualquer um. Qualquer um que botar no lugar desse tal de Lucas Lima, melhora o time.
5: E a sua sugestão é muito interessante, por quê? Porque se você colocar o Richardson, ele vai ficar como primeiro volante, dá mais liberdade pro Dieguinho. E o Dieguinho tem
4: detalhe,
5: categoria.
4: Uma ideia, eu gostei da ideia do Richardson, por quê? É um volante de marcação. Toda vez que você tem um volante de marcação no setor de meio de campo, dá mais liberdade para os laterais subir. Você não viu o momento do lateral direito do Ceará, que é o Alex Silva, subir? Você viu um cruzamento dele, uma bola, uma assistência? Não conseguia. Por quê? Porque ele está muito sobrecarregado, principalmente ali com o Marrone, com o Giovani, são jogadores que estão jogando direto nas costas dele. As principais jogadas do Atlético também saem muita jogada interessante daquele lado direito. E o Alex Silva está sobrecarregado. E um jogador como o Richardson, agora o setor de meio de campo, aquele cão de guarda, ele dá mais liberdades laterais. Não só o Alex Silva, lateral direito, como também o lateral esquerdo do Ceará. E o Ceará precisa com que os laterais esquerdos joguem em conjunto com o setor de meio de campo. O setor de meio de campo do Ceará não está criando. Você vê aqui Matheus Araújo está sumido. O Dieguinho é muito sobrecarregado. O Lucas Lima não precisa dizer nada. Não é só desse jogo de hoje que ele não joga bem. Ele traz uma insegurança muito grande. Ele traz, se você fizer uma enquete do torcedor do Ceará no geral, você vê que vai ser disparado O torcedor não quer ele no time, porque dá aquela insegurança. E quando pega na bola é aquele desastre. Então o Ceará precisa de segurança, de liderança. Agora, principalmente no jogo de hoje.
5: Precisa saber se ele vai mudar logo, porque ele normalmente vai mudar lá para 15, 20 minutos de jogo, é que ele vai fazer a mudança. Aí pode ser tarde já, né? Porque o time está jogando em casa. À medida que você chega 5, 10, 15 minutos, não saiu o gol de empate, aí vai começar o desespero. Todo mundo querendo resolver do seu lado, desobedecendo aquele que o técnico determina. Vamos tocar a bola, tentar preencher. Ele tem culpa se ele não fizer as substituições, porque vai retardar a reação do Ceará. Tem, às vezes, Jota, eu estava pensando aqui, ele vai pensar o seguinte: na hora que o time teve um jogador expulso, o Ceará cresceu. Então vamos deixar o crescimento aí ficar como está. E eu não faria isso, eu faria substituições.
4: Agora você me deu uma ideia, Edmilson, e uma ideia bastante interessante. A entrada do Júlio agora, para um jogador que vai para cima, que gosta do X1, porque o Pedro Henrique, ele tem muita disposição, mas se você pegar ele e botar de frente a frente, ele não tem aquela habilidade que o Júlio tem.
5: Verdade.
4: De quebrar linhas e entrar dentro da área, sofrer um pênalti.
5: Ele é velocidade.
4: Ter velocidade, disposição. Eu colocaria o Júlio no lugar do Pedro Henrique, porque daria mais dinâmica, né? Eu colocaria.
5: Mas eu acho que ele vai colocar o Fernandinho no lugar do
4: Fernandinho
5: Júlio.
4: Pode ser uma opção.
6: Ele vai fazer duas ou três mudanças nesse intervalo.
5: Será que faz?
6: Faz. Sim.
5: Ele é muito conservador nisso. Ele nunca assim que muda.
4: Tem o Juan Lando também, que é uma boa opção.
6: Isso,
4: porque
6: eu tava pensando.
4: Deixa
6: aqui
4: o meio de campo com aquela cadência, né? Aquele meio de campo jogador preenche, porque o Ceará vai precisar do resultado positivo.
6: Eu gosto desse jogador, Matheus Araújo, mas ele não está rendendo.
4: Não está rendendo. Hoje ele não está rendendo. Ele não está conseguindo render. Até porque. Ele hoje, o Ceará está jogando como se fosse um 4-2-3-1. Por que ele não rende? Porque o Ceará tem o Alex Silva, Éder, Luizão e Sancho. Perfeito. Quarteto ali defensivo. Na frente desse quarteto defensivo tem o Lucas Lima e tem o Dieguinho. Né? Aqueles dois com de quatro. E na frente, fazendo aquelas jogadas de ligação, está dependendo só do Matheus Araújo para municiar o Melk, Pedro Henrique e Luca. E tá muito pobre o setor de meio de campo quando se trata de criações de jogada do setor de meio de campo.
5: E aí que ele tem que mexer.
4: Aí que ele tem que mexer. Né? Mas ele não pode tirar o Dieguinho.
5: Não, tirar, vai tirar não.
4: Tiraria,
5: agora o problema
4: tiraria,
5: é que
4: o Lucas Lima colocaria um meia cadenciador ou o próprio Richards para dar mais liberdade aos laterais e tentar envolver esse time. Tentar pressionar. Porque o time do Atlético Goianiense é um time que não tem aquela velocidade. Para a bola chegar até o setor ofensivo, que é no Gustavo Coutinho, tem que ser no toque de bola. É, o time que joga no 4-4-2, né, faz duas linhas de quatro, só que tem um jogador expulso agora, ficou duas. Se você observar o jogo do Atlético Goianiense, ele não se esforça tanto, não. Ele faz duas linhas de quatro, botou só um centroavante lá na frente agora, que é o Gustavo Coutinho. Então o Ceará tem que entender que para bloquear e furar esse bloqueio, tem que procurar as pontas, fazer com que os pontas ali, ele abra tanto do lado direito como do lado esquerdo e tentar furar esse bloqueio. Porque se ele coloca um Júlio ou um Fernandinho do lado esquerdo, abre mais um Melk pelo lado direito, o setor de meio de campo do time adversário vai procurar os pontas para marcar e vai deixar o setor de meio de campo
5: agora,
4: vulnerável.
6: Agora, você concorda?
4: Com certeza o Ceará pode surpreender.
5: Concordo
4: ali.
5: Concordo. Agora, eu acho que o que a gente vai ter muito agora é cera. E se o Arp não tiver moral, eles vão ganhar esse jogo na base da enrolação, aquilo que a gente chama de cera. Não tem mais jogo. Pega a bola, joga pra fora, não deixa bater falta.
6: Falei pra você, três ali. Vina, Alan e o...
5: Lateral direito.
6: Lateral direito.
5: É isso. Estão aquecendo aqui pra entrar o Vina, o Alano e o...
4: Rafael Ramos.
5: Rafael Ramos, né? São três alternativas que ele está encontrando. É, eu faria logo mais um, porque tava logo... um volante ali pra... Mas ele tá tirando.
6: Eu agora vou ser comentarista, que eu tô acertando tudo.
5: Fica aí.
4: Você é bem tudo, rapaz.
5: Pois é, Jota. Mas é isso. Ele sentiu a necessidade de fazer as modificações.
4: Três
5: tá
4: modificações,
5: perdendo,
4: viu? É, Vina, 29. Rafael Ramos, número 2. E Juan Lando, número 10. Vai sair, olha só.
5: Pedro Henrique,
4: o que a gente tinha citado justamente no no intervalo agora. Pedro Henrique sai e entra Juan Alano.
5: Alano, segurando aí.
4: Juan Alano, número 10. Sai o número 20. Ele errou. Entrou Vina.
5: Errou o quê?
4: Vina, 29.
6: Não, errou porque o...
4: Sai o número 21.
6: Isso.
4: Alex Silva e entra Rafael Ramos, número 2. Essas são as alterações logo de início do primeiro, do segundo tempo.
6: Tá certo.
4: Agora eu achava um jogo interessante pro Júlio. Setor de meio de campo, jogador muito rápido, ou o Fernandinho.
6: Olha, tem
4: mas
6: dias, né?
4: Acredito que ele tenha conversado com os jogadores e o Vina, apesar do pesar, não estar bem fisicamente do meu ponto de vista, é um jogador experiente, frio, que se ele pega uma situação ali igual o Lucas Lima, pra ele, com certeza, ele é lona, viu?
6: Agora o Lucas continua em campo.
4: Lucas Lima continua em campo.
6: E tira o Dieguinho. É de lascar.
4: Ele foi ao contramão. O que a gente imaginávamos que ele ia manter o Dieguinho e tirava o Lucas Lima. Né? Tudo que, na verdade, o que a gente conversou aqui, o que a gente discutiu aqui, justamente a respeito disso.
6: Valeu, portanto. Vai ser dada a saída dos, para o segundo tempo, com os comentários de Edmilson Maciel e também do nosso Júlio César. Valeu, portanto. Autoriza o árbitro, tem bola rolando. É segundo tempo. Lembrando que o Ceará está perdendo pelo placar de 1 a 0. O gol foi marcado pelo Gustavo, número 9, de pênalti aos 28 do primeiro tempo. Está preparado aqui, o Vina está pedindo bola ali, mas tem um arremesso, bola aqui no setor direito, em campo de ataque, em favor da equipe do Atlético. 1 a 0 para o Atlético. 1 a 0 para o Atlético. 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Bosco Farias está ligado. Valeu, Boscão. Obrigado aí pela audiência, pelo moral que tá me dando. O Guilherme aqui tá preparado, ele vai fazer a cobrança de arremesso aqui no setor esquerdo, campo de defesa em favor do Atlético, faz a cobrança, bota lá na frente, corta aqui o Rafael Ramos, responde o Atlético, bota a bola lá na frente, correu por lá o Éder, ele vai atrasar, não é o Luizão que tá por lá, meio atrapalhadão, mas aí se livrou da marcação, é bom jogador, é bom zagueiro, olha lá, cortando por lá o Atlético, que bota a bola aqui no meio, caminhando aqui, vem ali o Giovani, tentou na frente, botou aqui até o Gustavo, devolveu com o Giovani, ameaça, ele dá um toquinho na bola, o Ceará vem pra cortar, mas o Rato tá parando e marcando falta em o Júlio César.
4: Mais uma vez chegou atrasado aqui o Juan Alano, fazendo falta aqui no jogador número 10, é isso mesmo, número 10, o Marrone.
6: Marrone,
4: bom jogador, ex-Vasco da Gama, ex-Remo, fez falta aqui o Juan Alano, falta ser cobrada para o Dragão aqui, na frente da grande área.
6: Isso, é uma falta ali na frente da grande área ali, a 1-2 é de longe. Mas leva um certo perigo, né? Vamos ver quem vai fazer a cobrança em favor do Atlético, que está ganhando pelo placar de 1-0. Está iniciando o segundo tempo, com 1 minuto e 50 segundos. O Mozart se mostra preocupado. Quem é esse aí que está preparado para fazer a cobrança, hein?
4: Vamos é o Everton, ver. Número 2.
6: Everton, número 2. Aqui.
4: Bate tá... bem.
6: Bate bem,
4: bem na bola.
6: Tá certo, portanto, os jogadores do Ceará estão por ali conversando. Vamos ver. O Everton vai fazer a cobrança. Barragem humana está preparada lá, ali na frente. Ele vai fazer a cobrança. Correu Everton para a bola, deu uma ameaçada, deixou a bola, foi cobrada ali pelo canhotinho, aqui me parece. O da lateral esquerda aqui, o Guilherme Lopes
4: ali chegando, mas colocou a bola para fora. Tira de meta para o Vozão de Porangaba do Sul.
6: Valeu, portanto, aqui
4: zero,
6: Nova Brasil.
4: Ceará, Atlético.
6: Isso, bola rolando, taça na mão, com vinho Vale das Videiras, todo jogo vira emoção, vinho Vale das Videiras, brinde a cada emoção, para contato 3260-4800, a bola corre, sai pela linha lateral, arremesso, bola em favor do Vozão, já foi feita a cobrança, aqui até o Rafael, ele toca a curtinha, vira aqui atrás, Rafael recebe de volta, atrasa de muito longe aqui até o Éder, ele faz lançamento lá na esquerda, procurando por lá o Sanches, no peito, no terreno, galera gosta, ele dá um toquinho, virou lá na frente, tenta a jogada, é o Vozão partindo pra dentro, chegou cortando, desafogando a zaga pelo time do Atlético, mas o Ceará bota boneco, mas perdeu bola, vem na velocidade, chegou cortando, não chegou a cortar porque a bola quicou e sobrou e se manda e vai embora, é aqui o Atlético partindo pra dentro, já que chegou cortando, o Ceará toca ali numa vertical, abrindo jogada lá do setor esquerdo, partindo pra dentro, é o Vina que tá por lá, isso, é o Vina,
4: é o Vina,
6: é o Vina, e passa os lagos lá na meia esquerda, ele parte pra dentro,
3: sofre a marcação, abre na esquerda agora até o Sanches, ele parte, tem ali a marcação lateral da grande área, partiu, virou, raciocinou, tentou, e na linha de fundo corta a zaga, a bola corre e sai pela linha lateral, e arremesso bola em favor do Ceará, tem pressa ali, o Sanches já fez a cobrança, já tocou aqui atrás, carrega a bola, toca pelo time do Ceará, ele virou jogada aqui, tentando aqui, abrindo jogada com o Sanches da ponta esquerda, ele sofre a marcação, ele tenta, botou na frente, é o Vozão partindo pra dentro, fez o cruzamento, corta a zaga, mandando pela linha de fundo, é escanteio, vamos ver quem vai fazer a cobrança.
4: Ei, foi o Vina na cobrança, viu, tentou ali o cruzamento, mas não deu certo, escanteio para o Vozão de Paracaju Sul, Vina na cobrança.
3: Vina tá preparado, ele vai fazer a cobrança, ele vai botar aqui na muvuca, ele trabalha com a perna direita, o árbitro vai autorizar o goleirão, a torcida do Ceará, que é o gol de empate logo no início do segundo tempo. Vina com a perna direita, ele tá voltando ao time, correu, levantou aqui no meio, isso não é escanteio, que se cobre um jogador que nem o Vina, a bola corre, corre aqui, vem para dominar aqui atrás, trabalhando pelo time do Ceará, aqui o Rafael Ramos, de longe ele apontou, atirou, manda pela linha de fundo, é tiro de retorno, Júlio.
4: É isso mesmo, chegou chegando, deu uma sapatada, mas a bola saiu para fora, tiro de meta para o Atlético Goianiense.
3: Esse é o nosso Júlio César, eu lembro a você no Castelão, é isso, 8 da noite mais 12 minutos, alô galera, agite comigo. Segundo tempo, 5 jogados mais 40 por jogar e no placar da Nova Brasil.
7: Ceará!
3: Atlético 0.
7: Atlético!
3: Tem 1.
2: J. Egito.
3: Voltando aqui no futebol da Nova Brasil. Da Nova Brasil em campo, quando tem um arremesso lá do outro lado em favor da equipe do Ceará, vem para matar no peito aqui, me parece o Alano, ele trabalha a jogada, ele abre jogada aqui na direita até o Rafael, ele ultrapassa a linha divisória do gramado, ele carrega, empurra aqui do lado direito, trabalhando, procurando agora se era o Rafael Ramos, ele atrasa a bola, procura aqui com o da 40 que... Não, era o da 29, que era o Vina. Botou na frente, olha, o Vozão vai empatar. Sobrou dali. Um monte de jogador deixando um deixa pro outro. O outro deixa pro outro. Assim não dá. A bola sai lá do lado esquerdo. Tenta pular. O Ceará vem pra dominar com o Vina. Toque sutil. Ele empurra a bola. Procurando lá na esquerda. Dá uma paradinha básica. Ele tocou mais na frente. Tenta a jogada. Faz o currupio ali. O Luca botou, virou. Dali já dá. Não perdeu na hora H, na hora do chute, era o Alano, mas o Ceará recupera a bola, tenta, agora com o Vina, botou na esquerda com o Sanches, ele parte para dentro, tem a marcação, vai fazer o cruzamento, botou, espalma o goleiro, o Ceará vai pegar essa bola, corre aqui a zaga, corre o Luizão por lá, ele atrasa ali, até, vem aqui até o Éder Luiz, chegou aqui o Rafael, o goleiro Bruno Ferreira, ele dá um chutão lá na frente, responde aqui o time do Atlético, meio desorganizado, meio um chutão para lá, chutão para cá, mas o Ceará rouba a bola, mas tá parando e cometendo falta, é isso?
4: É isso mesmo, o Lucas chegou aqui atrasando, fez uma falta ali no número 10, Marrone, tentando evitar aquela jogada de contra-ataque aqui, o número 99 do Vozão de Porangaba Sul. Valeu. E o Vina já levou o cartão amarelo.
3: Viu? Isso, no futebol em campo da Nova Brasil, Algacinha em Santa Quitéria, também o Arnóbio em Hidrolândia, o Teni em Santa Quitéria, essa galera me dá moral e eu gosto. E olha o Vozão, trabalhando jogada com o Éder Luiz, cabeçada foi dada ali no meio, chegou ali o Vilela pelo time do Atlético, ele empurra na direita, vem com o Everson, ele vem para dominar, para trabalhar a jogada, até a marcação, ele prefere aqui no meio, até o Vilela faz ali o giro, ele empurra, chegou ali o nosso, a bola sobra até o Luca pelo time do Ceará, ele dá uma paradinha, atrasa a bola, procurou, virou, aciona a jogada na esquerda agora com o Sanches, ele se manda, vai embora, ele curte um barato lá, empurra, na frente, tenta pular, procurando, é o Ceará que faz a proteção da bola, devolve até o Sanches, ele vem pro bico da grande área, dali já dá a ponta, não, o Sanches mandou mal, não foi, o Júlio?
4: É isso mesmo, ele chegou chegando, mas chutou muito pra fora, né? Tentando tirar do goleiro, a bola saiu pra fora, tiro de meta para o Atlético.
5: Agora, ele fica com o pé esquerdo, não é tão bom, aí vai tentar com o pé direito lá da intermediária. Ele tá pensando que esse goleiro aí do Atlético é o goleiro do Ceará, é?
3: É isso, tá certo. Nosso Edmilson Maciel. Alô, galera. 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E olha por lá o Matheus Araújo. Ele trabalha, ele sofre a marcação aqui na mesa. Ele vem pro caminho do meio, acionando a jogada. Tentou, virou, procurou. É o Vozão, apontou, tirou, errou. Mandou mal o Luca, a bola saiu pela linha de fundo. Tiro de retorno.
4: É isso mesmo, ele chegou na entrada da área, teve uma grande chance, o Melk, mas deu um chute, mas saiu muito pra fora. teve uma grande chance, o Vozão segue tiro de meta para o Atlético Goianiense.
6: Rádio é só ligar, liga aí, Nova Brasil, é só alegria, pode crer. É gol! Com a gente, não é isso? Com a Nova Brasil em campo, o Fábio Timbó, o Érico Paiva, o Robson Timbó, o Marco Júlio, toda essa galera curtindo o som da Nova Brasil em campo. Essa galera me dá moral e eu gosto. A bola é cortada aqui pela zaga do Ceará, subiu, sai pela linha lateral, o arremesso, bola aqui no setor esquerdo, é em favor da equipe do Atlético, que não tem pressa. 1-1 é o placar do jogo, aliás, 1-0 em favor do Atlético. A bola é toca até o Gustavo, aqui chegou a zaga, bota boneco e rouba a bola e sai jogando na rapidinha lá do outro lado, do lado esquerdo, se manda, vai embora, procura por lá, é o Matheus Araújo. O Sanches pede bola na esquerda, ele passa, ele tá aqui na meia esquerda, ele tá ali, deu, tocou, virou até o Sanches, ele dá uma paradinha na bola, sofre a marcação no primeiro, um agito pra lá, pra cá, já tocou curtinho ali, tentando, vira, volta mais atrás, tenta, é o Ceará que insiste agora com o Melk, ele empurra na esquerda até o Sanches, ele domina, bate pra dentro, tem ali a marcação, o Vozão quer do gol de empate, ele tem ali, aciona a jogada, é o Matheus Araújo, tocou na frente, abriu jogada, o Vina abrindo jogada até o Sanches, ele sofre a marcação, tá por lá, procura, vira, atrasa até o Matheus Araújo, que empurra a bola mais atrás aqui, até o Luizão, ele domina zagueirão do time do Vovô, ele dá um toquinho na bola agora com o Sanches dominando, partindo pra dentro, ele olha ali a marcação do companheiro, ele tocou curtinha, ele abre jogada, Alano. Vem aqui pra dominar o Alano, ele domina pelo time do Vozão, trocando até o Luizão, abre, empurra a bola numa vertical lá do lado esquerdo, partindo pra dentro ali, o Sanches empurra mais na esquerda ali, agora sim o Matheus Araújo faz o cruzamento, opa, essa bola bateu na mão, não foi não?
4: Bateu na mão.
6: Ou então ele já havia marcado.
4: Não, já tinha marcado.
6: Já tinha marcado. É isso. E aí vem o Vozão lá do outro lado. Ele toca a bola aqui pelo caminho do meio, tocando bola. Vem aqui para trabalhar, tocando bola o Alano. O Rualano. Ele toca até o Éder. O Ceará todo no campo de ataque. Com o Alano abre jogada na esquerda até o Chesso, bico da grande área. Vai levantar. Levantou, passou. Olha o Vozão, vai marcar. Não! Aqui a bola passou pela linha de fundo. Ei, oh, é muito ruim, rapaz, esse Rafael Ramos, é isso?
4: É isso mesmo, no cruzamento ali, procurando o Rafael Ramos, ele teve a grande chance de se voltar a ganhar a confiança do torcedor.
5: Foi finalizado, colocou, de cabeça.
4: Ele confundiu, ele não sabe se ia colocar de cabeça ou botar de pé, e acabou colocando, foi pra fora, Jotinho.
6: Edmilson Maciel.
5: Isso é ansiedade, né? Tá complicada a situação. O tempo vai passando, o torcedor vai ficando cada vez mais nervoso. E agora, o torcedor, que eu digo, é o jogador. E agora vão começar a errar passes. Isso. Porque você tem aí 11 minutos, nada de proveitoso até agora. Tá todo na frente do Ceará, todo em cima. Bota, mas o Ferrolhão fechado lá atrás.
6: 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E olha o Vozão agora com o Rafael Ramos. Ele tocou curtinho aqui pelo caminho do meio até o Vina. Abre jogada com Rafael Ramos, é ruim esse cara. E aí a bola é tocada pelo Vina até ele vem para dominar ali, o Rafael Ramos sofre a marcação, ele devolve mais atrás ali com o Vina, que tocou de primeira até o Melco, que devolveu com o Rafael Ramos, vai empatar, apontou, tirou, errou, bateu na zaga, não é isso? Vem cortando aqui, tenta aqui, sai na velocidade o Soares pelo time do Atlético, ele vai aqui na ponta esquerda, tem aqui, procurou lateral da grande área, não precisa fazer falta, chegou por lá cortando a zaga pelo time do Vozão, agora com o Éder tocando até o Luizão, ele empurra aqui na frente, se manda, vai embora, procura, é o Alano, ele carrega a bola pelo Vozão, abrindo na esquerda até o Chances, ele vai curtir o barato, ele ultrapassa a linha divisória do gramado, vai mais, o Sanches, pelo time do Vozão, galera, que é o gol de empate, e aí, quando chega Matheus Araújo, tocando até o Alano, ele domina pelo Vozão, levantou na frente, chegou o Luca, tenta a jogada por lá, cortou a zaga, sobrou, Sanches dominou, apontou, tirou, bateu por ali, sobrou, vai marcar, cata o goleiro, Paulo Vitor, Júlio César.
4: É isso mesmo, o Sanches deu uma sapatada, mas a bola passou devagarinho, e o Luca teve a chance de fazer o gol, mas a bola passou, sumiu dos pés dele, segue Ceará 0, Atlético.
6: E olha o Vozão botando ali o bloco na rua, que nem diz o patrão. Ele toca aqui na direita até o Mel, que vem pra dominar, da lateral da grande área, um agito pra lá, dá um come pra trás, ele vira mais atrás agora, vem pra dominar aqui o Vina, ele dá uma parada, é o Alano que domina, o Sanches pé de bola, ele vira o jogo totalmente pra lá, vem pra dominar, traz pro terreno, a galera gosta, ele procura aqui na minha esquerda, ele aciona a jogada, vem lá do lado direito agora com o Matheus Araújo, burra aqui no meio, carrega a bola, é o Lucas Lima acionando a jogada agora com o Alano, abre na esquerda agora com o Matheus Araújo, levantou no meio, passou aqui na grande área, passou também pelo atleta do Ceará, a bola corre e sai pela linha lateral, bateu ali no atleta, na zaga do time do Atlético, o Ceará insiste, o Ceará montou uma blitz, o Ceará insiste, vai sair o gol de empate, vai entrar aí o 14, não é?
4: Vai entrar 14? O número 14, viu? Daqui a pouco vai
6: do
4: passar
6: Atlético. Vai dar uma, vai dando uma olhadinha que eu vou conferindo aqui de cima. Tô vendo aí o 14 nas costas do jogador, tá certo?
4: Perfeitamente. O Adriano Martins,
6: isso, número 14. 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E olha o Vozão corta a zaga pelo time do Atlético. 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E olha o Vozão empurrando a bola. 14 minutos, mais 30 segundos aqui na direita. O Rafael faz o cruzamento. Como é que um lateral desse europeu faz um cruzamento desse? A bola corre e sai pela linha lateral, cortado que foi pela zaga, saindo para um arremesso. Bola em favor do Vozão. Vozão insiste. O Vozão quer o gol de empate, tá perdendo pelo placar de 1-0, o Gustavo foi, marcou de pênalti no primeiro tempo, em favor do Atlético aos 28 minutos, tocou bola aqui, até o Gustavo Lima acionou a jogada na frente, vem cortando a zaga aqui atrás, Castelão Fortaleza, 8:22 da noite, alô galera, agite comigo! Segundo tempo, 15 jogados, 30 por jogar, e no placar da Nova Brasil,
7: Ceará
6: tem 0,
7: Atlético
6: tem 1.
7: J.E.G.
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4: Saiu o número 11, Giovani Soares.
6: Soares 11.
4: E entra número 14, Adriano Martins.
6: Adriano, né?
4: Exatamente. O Atlético Goianiense com alterações aí. Coloca, tira um atacante e coloca um jogador de setor defensivo.
6: E olha o Vozão roubando bola com o Alano. Aqui no setor intermediário, ele se manda, vai embora. Vem aí o Fernandinho no time do Vovô.
4: Toma o Fernandinho.
6: E olha lá. E olha o Vozão aqui no setor de meio campo com o Lucas Lima. Ele que vai sair. Ele abre. Eu tenho impressão, não é isso? O Sanches recebe na esquerda, procura a vida. Olha a colocação do companheiro. Já tocou ali até o Vina. Tocou de primeira. Abre aqui até o Lucas Lima. Ele carrega a bola. Toca aqui na direita. Zagueirão se aventura ali. O Éder. Ele se manda, vai embora. Tá aqui no ataque. Ele passa pelo primeiro. Carregou a bola. Empurrou até o Alano, ele tem jogada por lá, virou jogada, procurou ainda com o Lucas Lima, tem aqui, é o Vina abrindo jogada, aqui na direita, cabeçada foi dada, viu o Ceará, para receber, para dominar, para trabalhar, mais atrás, até o Rafael Ramos, ele vira, tenta agora com o Melk, empurrou, recebeu de volta, agora o Rafael sobrou, procurou, olha o Vozão dali, quem sabe, tenta a linha de tiro, botou no meio, o Vozão insiste, só dá Vozão, monta uma blitz ali, ferrinha, corta a zaga da de honrou pelo time do Atlético, o Ceará insiste, parte pra dentro, lá do lado de lá vem o Vina, tocou no meio, vai receber, vai empatar, apontou, tirou pra fora!
7: Ceará!
6: Pra fora! O Vina mandou, ele, o goleiro, mandou pela linha de fundo. Júlio César, fala.
4: É isso mesmo, no toque de passes aqui no setor de ofensivo do Rosão de Paragaba Sul, o Vina teve a grande chance de empatar o jogo, mas fez o mais difícil, colocou pra fora, tiro de meta para o Atlético Goianiense.
6: É tiro de meta, pega lá o remédio, é tiro de meta. Ô Edmilson Marcelo! Agora,
5: não dá pra você imaginar para a mudança lá.
4: Olha só, saiu o Lucas Lima.
6: Ó, eu vou te falar, eu vou ser comentarista agora, entendeu? Eu acerto tudo.
4: Sai o Lucas Lima e entra
5: Fernandinho.
6: Ele é o 11, não é isso?
4: É o 11, camisa número 11.
6: Fernandinho, agora vai melhorar, tu vai ver. Fernandinho É isso?
4: É isso mesmo. Tá, saiu certo. Lucas Lima, número 31. Tá.
6: Edmilson Marcel, o que é que muda?
5: Pois é, o Fernandinho é um jogador que quebra linhas, não é? Só que o Atlético tem três linhas, quando no mínimo tem três linhas, não é? Porque ficam um pouco mais na frente, 4 e 4. E o Fernandinho pode ajudar nesse aspecto.
6: E olha o Vozão, corta a zaga pelo time. Quando tentava pular, a bola se oferece até o Luizão. 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Quando não tem por quem marcar, ele chuta mesmo no próprio jogador, não é isso? A bola é empurrada pelo Luizão, passou ali pelo Lucas e vai pela linha de fundo. É tiro de retorno em favor da equipe do Atlético de Goiás. Oi,
5: rapaz, o seu centroavante, eu doido pra ver se ele faz um gol hoje, pra tirar o dedo. O Lucas,
6: bote a bola, bote a bola.
5: Nenhuma finalização, nenhuma.
6: Isso, com a Nova Brasil em campo, Bila de Aço, Antônia Sheila, enfim, em Santa Quitéria. Todo mundo ligado através da Nova Brasil com a 97.3, com o meu amigo Edson Cruz e também com o nosso Marcelo Magalhães. Olha aqui o Vozão, olha só o que ia fazendo, que lambença. Esse Portuga ia fazendo aqui, Rafael Ramos, e tem uma falta em favor do Ceará, com o Luizão já tocando de primeira, tocando aqui, saindo, jogando. Procurando agora, vai ali avançando, vem para dominar, para trabalhar. Ali o Matheus Araújo, ele toca mais na esquerda, tem jogada por lá, procurou, virou agora com o Sanches. Ele toca a bola mais aqui pelo caminho do meio, acionando. É o Vina, é isso? Abrindo jogada lá na esquerda.
5: Falando.
6: Isso, tocando, virando, abrindo jogada agora com o Matheus Araújo. Ele empurra aqui, vira o jogo totalmente aqui da direita, no peito do Rafael Ramos. Ele botou no chão, empurra mais atrás, virou, botou no meio, cortou a zaga ali pelo time do Atlético. O Ceará não encontra o caminho do gol. O Alano, ele empurra, virou agora com o Melk, ele chutou, espalmou o goleiro, mandando pela linha de fundo. É escanteio em favor do Vozão.
4: É escanteio, escanteio. Num chute aqui de direito, pelo com o pé direito, né? O Melk tentou surpreender o goleirão. João Paulo Vitor, que colocou para escanteio, pressão do Vozão. Deixar um abraço aqui para Luiz Arthur, Antônio Bezerra, que tá ligado aqui no conosco, torcendo pelo Vozão de Porangaba do Sul.
5: Camiseiro, o goleiro vai cair agora.
4: Tome cedo.
6: Tá no chão ali. E eu digo pra você, 8 da noite, mais 29 minutos. Alô, galera, agite comigo. Segundo tempo, jogados, e você confere comigo 21 minutos do segundo tempo, 24 por jogar, e no placar da Nova Brasil,
7: Ceará
6: tem 0,
7: Atlético,
6: o Atlético tem 1.
7: J. Egito.
6: Voltando aqui pela Nova Brasil, é isso, com o futebol da Nova Brasil, daqui a pouquinho, 19 e 20, não é isso? No time do Atlético de Goiás. O Atlético de Goiás, é isso. Vamos ver ali quem vai sair. Jogadores tomando água e o Atlético ganhando tempo, porque estamos com 21 e meio, hein, ô Edmilson?
5: Metade do segundo tempo já foi, tá certo? Então, 3/4 da partida já foram. E o Ceará continua pecando. Agora, ninguém chutou no gol, é impressionante.
4: Pressão total e o time não chuta de fora.
6: Escanteio em favor do Vozão. Quem está preparado é o Rafael Ramos, ele trabalha com a perna direita. O Mel, que está mais atrás dele aqui, está preparado. O árbitro vai autorizar. Essa galera está aumentando o volume do rádio. Ele correu, tocou curtinho aqui até o Mel, que ele virou com a perna esquerda, vai fazer levantamento, botou lá no meio, cortou a zaga pelo time do, isso, pelo time do Atlético, que vai vencendo pelo placar de 1-0 na Arena Castelão. Tá saindo 10,
4: tá saindo 10, Marrone, e entra o número 19, Léo Tocantins. Isso, 19, pelo Atlético Goianiense.
6: Isso,
4: e sai o número 9, Gustavo Coutinho, e entra o número 20, Léo Jacó,
6: não é isso?
4: Perfeitamente.
6: Tem o Léo e tem o Jacó.
4: Exatamente. Tem o Léo Tocantins, número 19, Léo Tocantins, e o número 20, Léo Jacó.
6: Valeu.
4: Sai o número 9, Gustavo Coutinho, e sai o número 10 Marrom.
6: Jogadores de marcação, é isso, Edmilson Marcel?
5: Não, ele está tirando um atacante, colocando outro, tirando o meio, mas tá, todo mundo se defendendo aí.
6: É, né?
5: Aí não tem uma história de qualidade, é todo mundo para jogar atrás.
6: Tá certo, portanto, esse é o Maciça, nosso comentarista. Ele também é coordenador. E aí eu digo para você que o Ceará se mandava aí embora. Eu tô lembrando a você, equipe esportiva, apaixonados pelo futebol. O comando é de quem, hein?
8: João Bosco Faria.
6: Ele é o patrão, com o Sanches dominando lá na esquerda, se mandando indo embora pelo Vozão. Pé de bola lá do lado esquerdo, Fernandinho. Ele prefere atrás até o Sanches, que vem dominando aqui na meia esquerda. Ele vai partir para dentro, sofre a marcação. O Ceará tem com o Melk agora. Ele se livra da marcação, carrega. Pé de bola aqui na direita, o Rafael Ramos pediu, recebeu. Ele parte para dentro, tocou curtinho até o Melk. Devolveu com o Rafael Ramos. Ele domina a meia direita. O Vozão quer o gol de empate. O torcedor também quer o gol de empate. Com o Éder dominando e enrolando lateralmente com o companheiro de zaga, que é o Luizão, que abrindo da esquerda até o Sanches, empurrando uma vertical até o Fernandinho. Ele tira da marcação, ele procura, ele carrega a bola, sai da ponta, vem aqui, ele já está aqui no setor de meio campo, empurra atrás até o zagueiro, que é o Éder. Ele vira numa diagonal aqui, até o Rafael Ramos, lateral da grande área, vai empatar o Ceará, cortou a zaga ali com o Guilherme, mandando pela linha de fundo. É escanteio, hein, ô?
4: É isso mesmo, o Rafael Ramos tentou o cruzamento, mas o lateral esquerdo colocou para fora, escanteio, e ele mesmo na cobrança, Rafael Ramos.
6: Valeu, portanto, Rafael Ramos está preparado. O Melk está aqui atrás,

0: colocando, joga com mais vontade, manda, colocou, não é isso?
1: É isso mesmo, agora que categoria do Vina, né? Ele tirou do zagueirão ali e deu de chapa de pé, tirou o goleirão da jogada. Se essa bola vai com mais capricho, com certeza era lona. Segue, Ceará 0, Atlético Cearense, Atlético
0: valeu
1: Goianiense.
0: Tanto, valeu, e olha, a bola é atrasada, o Ceará tem pressa agora com o Bruno Ferreira, ele abre jogada na esquerda até o Sanches, ele abre o beco, passa a linha divisória, o gramado dá uma paradinha, raciocina, olha a colocação do companheiro, ele botou aqui pelo caminho do meio, virou o jogo até o Rafael Ramos, ele vem para dominar, aqui na ponta direita, ele dá uma paradinha, raciocina, só falei a marcação, tocou curtinha, vem para dominar ali o Melk, ele parte para dentro, sobrou, virou lá na esquerda, agora com o Fernando no peito, traz o terreno, a galera gosta, é o Fernandinho que tá por lá, um agito, foi pra dentro, colocou, voltando, apontou, tirou, bateu na zaga, saiu o goleiro, foi lá e não alcançou, e a bola foi pela linha de fundo, é escanteio em favor do Vozão, o Vozão bota pressão, mas o gol não sai, 25 e 20, 26 agora, no Prezão da Claro, um real é um real mesmo, é um real por dia em todas as recargas, você escolhe, o Prezão da Claro tá na sua 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companheiro, ele dá uma agitada pra lá, ele rolou aqui, até o Vina, levantou, botou aqui na frente, cabeçada foi dada ali, mas a bola tinha saído, foi pela linha de fundo, é tiro de retorno.
1: Escanteio, bateu no número 20 ali o Léo Jacob, viu a bola?
0: Não, mas tá dando,
1: bateu nas costas do Léo Jacob.
0: Escanteio, é isso?
1: Escanteio, o árbitro tá marcando escanteio, o bandeirinho que não tava, olha só a confusão, impressão do Vozão para Cabo Sul.
0: Eu acho que o bandeirinha tinha,
1: olha
0: tinha,
1: só, jogando olha bola, aí. Jogando bola.
0: Olha, o tem que levar cartão amarelo ali.
1: Digno de cartão amarelo.
0: Goleiro. Paulo Vitor. Tá aí, tá aí.
1: Tentando atrasar.
0: Tá. Não sabe certo, brincar, vai pro final da fila.
2: Deixa eu explicar pra quem tá ouvindo.
0: Não sabe brincar.
2: Explicar pra quem tá ouvindo. O jogador do Ceará bateu escanteio. O goleiro pegou a bola e jogou a bola contra a bola que estava sendo colocada para bater escanteio,
0: o
2: lateral.
0: E olha o Vozão, a cabeçada foi dada pelo Luizão Fraquinha. O goleirão foi lá e catou, é isso. 27 agora. 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E eu lembro, rádio é só ligar, liga aí, Nova Brasil, é só alegria quando vem tocando o Rua Alano, ele tocou até o Melco, com categoria ele domina, vira jogada lá do lado direito até o Matheus Araújo, ele abre, empurra a bola até o Fernandinho, lateral da grande área, bico da grande área, sofre a marcação, partiu pra dentro, o agito pra lá, passou, vem pra linha de tiro, dali mirou, ele não tem boa mira, tentou, virou, agitou, botou no meio, é o Vozão, a bola aqui na direita, até o Rafael Ramos, vem pra dominar, ele trabalha, procura, ele vai levantar, é o Alano, o Rua Alano, aqui até o Vina, não deu embora ali, vem cortando, não faça isso, cortou ali, vai levar cartão amarelo ali, o Éder de graça, não precisava disso, não é
1: perfeitamente, viu, agora tem um seguinte, o Luca também errou o passe aqui na entrada da área, ele erra um passe e acaba proporcionando um contra-ataque do time adversário.
2: Foi a jogada,
1: e o Éder se sentiu obrigado de fazer a falta para evitar um contra-ataque
2: só do time adversário. Agora, o Luca foi a jogada mais importante que ele fez.
0: Vem aí o Richardson no time do Vozão, daqui a pouquinho o Richardson, e olha o Vozão aqui do lado direito se mandando ir embora, procura aqui quem tá aqui na velocidade, é o Rualano, ele sofre a marcação na lateral da grande área, tentou passar, não passou, vem cortando a zaga aqui atrás pelo time do Atlético, dá um chutão, mas o Ceará agora com o Rafael Ramos, ele vira, empurra a jogada até o Vina, ele domina, vira aqui, ele vai fazer, já tocou numa diagonal aqui até o Fernandinho, devolveu agora com o Vina, com o Fernandinho, com o Vina dali já dá, o Vina abre jogada aqui na direita, procurou, virou, pai, com o Alano, botou no meio, sobrou, procurou, virou, sobrou, apontou, tirou, encaixou o goleirão Paulo Vitor no chute do Vina.
1: É isso mesmo, o Vina chegou ali, chutou de primeira, mas o goleirão seguro, Paulo Vitor, pegou a bola, segue o lance.
0: 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Ah, isso, olha aqui o Vozão trabalhando jogada ali, acessórios para pintura da Jaguatintas, você encontra tudo isso. que você precisa. 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O Vozão corre, ele tocou, virou na esquerda até o chance, deu um puto entre as pernas dali, foi derrubado.

0: É uma falta ali, mas o Ceará levou vantagem. O Ceará vem para dominar com o zagueirão, que é o Luiz. Ele tocou com o Luizão. Ele tocou até o Éder, que empurrou aqui pelo caminho do meio até o Vina. Abre na direita com o Rafael. Trouxe pro terreno. Galera gosta. Ele procura, vira, vem pro bico da grande área. Empurrou novamente aqui até o Vina. Prefere atrasar, atrasa a bola até o Éder. O Ceará tudo na intermediária ofensiva, com iniciação do goleiro. Abre jogada até o Sanches. Ele domina aqui na esquerda. É bico da grande área. Ele parte para dentro. Ele dá um totozinho. Virou com o Matheus Araújo. Um agito para lá, para cá. Procura. É o Vozão acionando jogada. Agora com o Vina, empurra a jogada na diagonal, bico da grande área, lateral da grande área, agora com o Rafael Ramos, levantou, passou, tentou com o Lucas, sobrou, voltou com o Vozão, abrindo, Vina domina, carrega, raciocina, botou na frente, corta a zaga pelo time do Atlético. O Ceará insiste, vem aqui o Éder Luiz, tocando aqui com o Rafael domina, ele procura até o Luizão vem para dominar aqui no grande círculos, o Vozão encurrala, o Vozão monta uma blitz gigante em cima do Atlético, mas não dá em bola. Matheus Araújo domina, vem pela meia esquerda, procura ali a linha da grande área, ele vem pra zona de chute, ele não mira bem, abre na esquerda, agora com o Sanches, ele botou no meio, passou, virou, cortou, voa o goleiro e cata no chão, catando aos 31 minutos. 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Tá ali um monte de gente pra, tem ali para entrar.
1: Vai, ó, saiu o número 5, Leandro Vilela, e entrou o número 13 no time do Atlético Goianiense, que é o Felipe. O Felipe.
0: Sim.
1: Felipe. Ok?
0: Certo.
1: Entrou o número, vai entrar o número 13, viu? No lugar do número 5, Leandro Vilela.
2: Será, entrou o Richardson.
1: Entrou o Richardson no lugar do Matheus Araújo.
0: Matheus Araújo, 26, Richardson, não é isso?
1: Perfeitamente.
0: O Ceará agora vai empatar o jogo. Vai ou não vai, Edmilson?
1: Matheus Índio sai pra entrada do. Deixa eu dar uma olhadinha aqui. Pro número 15, vamos já passar aqui. O número 15. Natan Felipe.
0: Natan, tá só Natan que é Natan Felipe.
1: No lugar do número 8, Matheus Índio.
0: Isso, tá lá, né? Vamos. Natan. 32, Edmilson. 32, será que dá ainda pra chegar?
1: E amarelou pro número 20, viu? Número 20 do Atlético Goianiense, Léo Jacó.
0: Léo Jacó.
1: Cera e Tome Cera.
0: Tome Cera no meio do mundo, é isso. 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Vozão tá perdendo. Vozão não encontra o gol de empate. Edmilson Maziel.
2: É, agora é desespero, né? Nós temos aí 32 minutos. Temos mais aí 15 minutos, 16, 17. Complicado, mas foi incompetente e tá aí o resultado. Não chuta no gol, mano. Eles trocam 10, 15 vezes a bola ali. O Vina deu dois chutes a gol e o garoto Melco deu dois chutes a gol, pô. Mas o centroavante dele tá lá. Ele se lasca, perde o emprego, mas ele não tira o centroavante dele, que não deu, não fez uma finalização sequer, o tal do Luca.
0: Olha o Richard tocando na bola, isso aí é raçudo, viu? Mas chegou aqui, opa, parou, porque tem falta. Em favor do Atlético aqui na meia esquerda. Foi falta ali, já tem ali o cartão amarelo, não sei pra. Não, não tem não. Não é isso, mas tem a falta.
2: Que foi pro Richard.
1: Não. O Rolando, viu? O Rolando chegou ali, o jogador, e no momento que foi puxar a perna, arrastou o número 20, Léo Jacó, e falta para ser cobrada para o time do Atlético Goianiense, e na cobrança está o Everton, lateral direito.
0: O Everton está ali preparado, ele que vai fazer a cobrança em favor do Atlético. O Atlético que está vencendo pelo placar de 1-0, gol de pênalti do Guilherme aos 28 minutos no primeiro tempo. Achei que não foi pênalti, mas amanhã a gente vai ver direitinho, mas à noite a gente vai ver direitinho. É uma falta ali, 32, 34 agora, 34. O Ceará não encontra o caminho do gol, não empata o jogo o Ceará, e aí a falta é levantada por lá, toca lá na frente, vem cortando a zaga pelo time do Ceará, que vai se mandar, vai embora, mas vem o Atlético dominando, atrasando de longe, bola rolando e taça na mão, é isso, tem falta, não é isso?
1: É isso mesmo,
0: 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E olha o Vozão lá na esquerda com o Fernandinho, ele dá um agito pra lá, pra cá, dá um come pra trás, ele devolve mais aqui até o Sanches, ele tocou curtinha, tocou ali até o Richard, tocou com o Luizão, Luizão abre jogando. jogada agora com o Richard. Ele abre na esquerda, tenta por lá, procura, vira, tocou, é o Sanches, e agora até o Richardson, abre até o Fernandinho, um agito pra lá, pra cá, ele vai abrir o caminho, ele vai partir pra dentro, ele apedala, pra lá, pra cá, passou, tenta ir a linha de fundo, faz a proteção à zaga e a bola sai pela linha de fundo.
2: Escanteio
0: em favor do Vozão. 35 do segundo tempo, o Ceará vai perdendo pelo placar de 1-0, o gol foi marcado pelo Guilherme de pênalti aos 28 do primeiro tempo. Eduardo Souza reclama por ali, tem ali, foi cobrado o escanteio, batendo até o Vina vem pra, não é o Vina, é ele mesmo, ele tocou aqui até o Richardson, abriu, procurou, é o Vozão, vai ali de fora. Que é isso, hein, Júlio?
1: É isso mesmo, Fernandinho tentou encontrar ali o Melk, mas tocou muito forte, a bola saiu pra fora, tiro de meta para o Atlético Goianiense cobrado.
0: 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Aqui você tá ligado na Nova Brasil em campo, o Vozão vai perdendo Série B do Campeonato Brasileiro. Na próxima quarta-feira você vai curtir Ceará e Atlético Mineiro, Castelão, eu imagino que tem um bom público, eu imagino, não é isso? Mas vem aqui o Atlético tentando, o Ceará se defende ali com o Éder, tenta aqui, perdeu bola, vem aqui o Jacó, que é isso, Jacó, ele chuta, bateu na zaga ali no Éder, e ela sai pela linha lateral, o arremesso, bola em favor do Atlético, não tem pressa nenhuma. 36 do segundo tempo, o Vozão vai perdendo pelo placar de 1-0, jogando no Castelão pela oitava rodada da Série B do Campeonato Brasileiro. 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Tá preparado aqui o Guilherme, ele vai fazer a cobrança ali do arremesso, bola em favor do Atlético. O Atlético tem 10 homens em campo desde os 40 minutos do primeiro tempo, e o Ceará tem 11 e não faz nada. Se manda, vai embora com o Sanches lá, ele tocou aqui até o Richard, ele carrega, se manda, vai embora, vai mais garoto, ultrapassa a linha divisória do gramado, curtiu barato, empurrando até o Fernandinho, deu um tapinha na bola, devolveu com o Richard, olha a colocação do companheiro, vai virar o jogo, esse cara é tinhoso, empurra até o Éder Luiz, chegou pra dominar, pra trabalhar a jogada, virando o jogo da direita aqui até o acionando aqui com o Rafael Ramos, ele dá um tapinha na bola, puxa a bola, esse Portuga não é bom de bola. Ele tocou bola agora, sim, virando com o Melk, com o Luizão com o Richardson. Fé pede bola agora o Fernandinho dentro da grande área, lateral da grande área. Um agito pra cá, o Sanches que tá por lá, vai fazer o cruzamento. Chutou, bateu na zaga, a bola corre e sai pela linha lateral. O arremesso, bola em favor do Vozão. Vai Vozão que dá. Ele toca até o Richardson, ele carrega a bola e procura agora com o Vina. O Vina por ali, apontou, tirou. Ô Vina, pede pra sair de novo, vai. Pede. 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O Vozão vem pra dominar agora com o Luca. Ele se manda, vai embora. Ele curte um barato, ele tá na dele. É o Tabula, empurrando a bola agora sim, aqui na direita. Ele prefere tocar a bola. Era o Rualando que tava por lá. Agora com o Richardson que toca a bola, que vira, que procura, que aciona. É aqui, procurou ali o Sanches, mandou pela linha de fundo, toca essa bola, cara, a bola vai pela linha de fundo, é tiro de retorno em favor do Atlético, Edmilson.
2: Complicado, né? Olha, nós temos aí agora 39 minutos, né? Faltam 6 e mais uns 5, 11 minutos, é difícil fazer 2 gols, até porque o Ceará tá já, todo mundo querendo resolver, tática nada, não tem mais jogo, é chegar perto da área e batendo gol, qualquer um está tentando fazer isso. Quando todo mundo está querendo salvar, é complicado.
0: Isso, tá certo, Edmilson Maciel. Agora 38. 39 agora, 39, o reloginho tá marcando, ali tem uma falta aqui em favor do time do Atlético, não tem pressa nenhuma, tá certo o Atlético, no Prezão da Claro um real mesmo, é um real por dia em todas as recargas, você escolhe o Prezão da Claro, tá na sua economia, vem para o Prezão da Claro. 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jogada aqui no setor de de meio até o Luizão, ele carrega a bola, o zagueirão se manda, vai embora, ele vem ali em passos lentos, ele carrega a bola, se aproxima da divisória do gramado, mandou mal, guarda ali no meio, a bola se oferece para ele de novo, ele vem, só dá Ceará com a bola no pé, mas não se transforma em gol, e aí o Richard domina aqui na divisória do gramado, acionando jogada com a Rua Alano, ele carrega, ele vira, ele empurra na frente até o Mel, que se virou, o garoto vai empatar o jogo, carrega, passou, é ele, tudo ali, apontou, não, avisou que ia bater, o goleirão veio e ele encaixou, foi pro chão, Júlio César.
1: É isso mesmo, o Melco de uma forma individual, né, tentando chutar ali de fora da área, e na verdade ele chutou, mas o goleirão Paulo Vitor estava seguro, segue o baile, segue o lance.
0: Segue o baile, segue o lance, CRB1. É isso, vem cortando aqui o time do Ceará.
1: E já tem gol, viu, CRB 1-0 no Operário.
0: É isso, daqui a pouco você confere aí a classificação, e olha o vozão com o Richardson, ele toca a bola lá na ponta esquerda, agora procurou por lá o Fernandinho, ele se manda, vai embora, passou pelo primeiro, vem pra lateral da grande área, agora vai dar, ele partiu pra dentro, um agito pra lá cá, deu um come pra trás, deu um come pra dentro, virou dentro da grande área, não aparece ninguém pra ele passar a bola, passou agora sim, pro Richardson, tocou aqui no meio, Rafael botou na direita, João Alano dominou, deu um toquinho pro meio, passou, virou, cabeçada foi dada, corta a zaga de atrás pelo time do Atlético, vem ali o goleirão Bruno aqui quase na divisória do gramado, o Ceará tá ao Deus querer, virou jogada, aqui na ponta, no meio, na esquerda, é o Sanches que tá por lá, ele carrega a bola, tocou curtinha até o Vina, vai acionar a jogada, já acionou dentro da grande área, procurou por lá o Fernandinho, botou, apontou, tirou pra fora! Ceará! Pela linha de fundo! Dentro da pequena área, o Rafael Ramos mandou pela linha de fundo, por cima do travessão, é ruim, cara! Mandou por cima do travessão, cara! Meu Deus do céu! São José do Egito, nos proteja! Ô Edmilson Maciel!
2: Bateu por cima, é impressionante, né? Foi uma jogada bem trabalhada pela esquerda, cruzamento, só que caiu no despeito do Rafael Ramos.
0: É isso, 30 e 42. 42, você ligado aqui na Nova Brasil em campo. O Ceará não consegue um gol de empate. Richarlison de atitude. Ele se manda aí, ultrapassa a linha divisória no gramado, abre na esquerda. Agora se procurou. Fernandinho vem para dominar. Bico da grande área, lateral da grande área. Tenta ir na linha de fundo. Cortou a zaga, ele não toca na bola. Ele deu um toque, contou como para trás. Passou, um carnaval danado. Uma pedalada dentro da grande área. Resolve, botou no meio. Corta a zaga. A bola se oferece para ele de o Fernandinho, lateral da grande área, tocou curtinha mais atrás, agora sim, com o Sanches, ele domina no bico da grande área, devolve aqui atrás até o Richardson, tocou, Luizão vem para dominar, trabalha a jogada, procura, vira, Richardson, abre, agora com o Sanches, Richardson, tá por lá, ele dali, levantou, que dentro da grande área, no Deus nos acusa, chegou o goleiro, foi lá e catou, não é isso, ô Júlio César?
1: É isso mesmo, o Ceará tenta, mas não consegue furar a forte marcação do Atlético Goianiense, segue aí o jogo, viu? Ceará 0,
0: para
1: Atlético
0: todos
1: 1.
0: 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mundo muito melhor, mas o Ceará não pinta o mundo do torcedor melhor, lá na esquerda vem para dominar, para trabalhar, lá o Fernandinho, ele vem pro Igor da grande área, ele vem para a zona de tiro, quem sabe botou, tirou, bateu ali na zaga, a bola se oferece aqui pro Jacó, ele caiu, o árbitro tá marcando falta em favor da equipe do Atlético, aqui atrás 43 e 43 no segundo tempo, o tempo vai passando, o Ceará não encontra um gol nem de empate, o Edmilson Maciel.
2: Tá difícil, tá complicado, né? Absolutamente complicada a situação, o torcedor agora tem certeza que aquela perspectiva de grande presença dentro do jogo do Atlético vai cair. Deu 5 minutos.
0: Isso. 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Tem um arremesso, bola aqui do, no setor esquerdo, no campo de ataque, vai ser feito o arremesso. Vamos chegar já já aos 45. Corta ali o Rafael Ramos pelo time do Ceará, ele dá um chutão lá na frente, corta ali, a bola sai pela linha lateral. O Atlético não tem pressa, tá certo, o Atlético tá vencendo pelo placar de 1 a 0. O gol foi marcado de pênalti aos 28 do primeiro tempo. O Guilherme foi quem marcou. Castelão, Fortaleza, 8h52 da noite. Alô, galera, agite comigo. Segundo tempo, 45 jogado, mais 5 por jogar. Vamos até os 50. E no placar da Nova Brasil,
3: Ceará
0: tem 0-0-0.
3: Atlético
0: tem 1.
3: J. Egito.
0: Na moral, não é que sou eu aqui pela, pela Nova Brasil em campo. É isso, é isso. A bola é tocada. Já vem para dominar, para trabalhar a jogada aqui pelo time do Ceará, trabalhando aqui. Era o Luca que estava aqui bem recuado. Ele caiu, o ar está marcando em favor do Vozão aqui no setor direito, no campo de defesa. 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Vozão agora na esquerda lá com o Sanches, ele dá um tapinha atrás, procura vida agora com o Vina. Ele tem ali a marcação, ele tocou na frente, recebeu aqui o Vina, tocou de primeira. Ou será, vai empatar? Agora sim, botou no meio, cortou a zaga, zaga, zaga, cortou no cruzeiro. Muito que veio aqui da esquerda numa tabela do Ceará. Era o chance, foi o Fernandinho que
1: Fernandinho,
0: fez
1: ali. Fernandinho chegou chegando ali, cruzou na área ali, mas o zagueiro, o quarto zagueiro, o Júnior Barreto, colocou para escanteio, escanteio cobrado pelo Vozão.
0: Rafael Ramos faz a cobrança, botou lá no meio, chegou, sobrou, olha o Vozão, tentou, botou, bateu na zaga, a bola corre, sai pela linha lateral, arremesso, bola, o torcedor tá vaiando.
1: Muito protesto aqui, viu, torcedor?
0: Tem que ter o protesto mesmo, tem que ter o protesto mesmo. O time não joga nada, o time não tem esquema tático, o time não joga nada, o time é mal escalado no início do jogo. Tem aqui o arremesso, bola, 40, ele tá confiando. 47, 3 minutos para terminar o jogo. O Vozão não consegue o gol de empate. O Vozão está sendo derrotado desde os 40 minutos do primeiro tempo. O Atlético joga com um homem a menos e o Ceará não tem capacidade. O Ceará sem atitude, o Ceará sem domínio de bola. O Ceará é ruim neste momento, no momento todo, no jogo todo. O Ceará não tem jogador à altura para disputar essa Série B do Campeonato Brasileiro. Até aqui não mostrou, pode ser que melhore daqui pra frente, mas aí tem aqui uma falta em favor da equipe do Ceará. É uma falta ali a uns 2 metros da grande área, aqui na meia esquerda. Torcedor tá pro lado, é isso? Na meia direita. Isso. Tá lá os jogadores do Atlético, não é isso? Faz ali. O Edmilson Marcel. Reclamam, não é?
2: Em cima do Richard, eu não vi falta, não, mas tá aí uma oportunidade. É mais ou menos. 2 metros da linha de frente da grande área, um pouquinho do lado direito. É uma grande oportunidade, mas como a coisa está, pode ser que salve aí, né? Faltam 2 minutos.
0: Isso, vamos ver quem vai fazer a cobrança em favor do Vozão. O Ceará não consegue, o Ceará não consegue um gol de empate. Tem uma falta aqui, está terminando o jogo. Pode ser que dê certo agora. Tem o Melk, ele bate de esquerda.
2: Tem o Rualano também.
0: Tem o Rualano que bate de direita. Vamos ver quem vai fazer a cobrança. E o torcedor do Ceará quer vibrar comigo com um gol de empate, pelo menos para amenizar um pouquinho esse sofrimento do torcedor alvinegro. Melk com a esquerda, o Rualano com a direita. O árbitro lá do Pará vai autorizar, vai correr para a bola o Melk. Ele está preparado, perna esquerda na bola, apontou, tirou, bateu na zaga, voltou. O Ceará vai insistir, o chat está aqui. O Rafael Ramos, ele que vem para dominar, ele vai levantar lá no meio da área, lá na muvuca, lá no funil. A bola passa por todo mundo, vai pela linha de fundo. É tiro de retorno em favor da equipe do Ceará, do Atlético. O Ceará com esse lateralzinho aí, meu amigo, com esse lateral. Cadê o João Gabriel? Por que não botaram o João Gabriel no lugar do Alex Silva, botaram esse cara aí. Esse cara não sabe o que é bola, não.
2: Agora, eu vou dizer uma coisa, são dois a menos. Esse lateral direito e o centroavante. Eu tava aqui torcendo para ver se o Lucas fazia uma finalização. Mas nenhuma. Mas jogou 90, 100 minutos. E vai ser o titular do próximo mês.
0: É isso. Valeu aqui, Nova Brasil. O Brasil não perde. O Ceará está perdendo. Mas a Nova Brasil não perde. Não perde para ninguém. 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
2: É muito.
0: Rede Nacional Nova Brasil.
2: O Ceará está muito desestruturado, né? Impressionante.
0: Muita desorganização.
2: Tá desorganizado. Uma situação aí deve ter alguma coisa de.
0: Tem que chamar alguém para treinar esse time. Alguma coisa. Tática, não é isso? Você vê que o time não tem tática nenhuma em campo. O Jacurutu ganhava desse time aí com o pé nas costas. Fernandinho vem para dominar, ainda dá tempo, um gol de empate, ele parte para dentro, tem a marcação no primeiro, passou, virou pico da grande área, passou, lateral da grande área, ele parte para dentro, Leman, mais um combo, linha de fundo, vai fazer o cruzamento, bateu na zaga e vai pela linha de fundo, quem sabe agora São José do Egito ajuda a gente, lá na ponta esquerda vai fazer a cobrança por lá, vamos ver quem vai chegar pra cobrança, já foi feita a cobrança pelo Fernandinho. Tocou ali até o Sanches, ele botou até o Fernandinho, dali já dá, apontou, tirou, subiu o goleiro lá no alto, não é isso? Caiu, rola lá, diz
1: agora
0: que tá sentindo.
1: Tome cera.
0: Se eu fosse o árbitro, dava 5 minutos, só por isso aí, isso é palhaçada no futebol, entendeu? Isso é palhaçada
2: vai terminar,
0: no futebol.
2: Vai pegar a bola,
0: terminou. Vai terminar o jogo. O Ceará envergonha o seu torcedor. O Ceará não apresenta futebol nenhum. O Atlético de Goiânia, com 10 jogadores, desde os 40 minutos do primeiro tempo, venceu o Ceará na Arena Castelão. O Ceará não tem jogadores que reajam, né? Que mostre algum tipo de reação. O que é isso? O Ceará estava lá, era um racha qualquer. Era um racha. O segundo tempo foi um racha. Não tinha esquema tático. Ô Edmilson Maciel.
2: E tá aí o resultado. Derrota, o torcedor protestando nas arquibancadas. E tá complicado. Talvez você imagina, tem que trazer um técnico, mas como? Não tem dinheiro, não. Ontem a gente, aqui dentro do programa, a gente comentava a entrevista dada pelo presidente do Ceará. O rombo é de 220 milhões de reais. Tá certo? Esse é o passivo do Ceará de hoje. E aí, certamente, ninguém me disse isso ainda, mas certamente os salários estão começando a atrasar. E aí você vê jogadores desmotivados. Porque enquanto teve 11 contra 11, normalmente foi o Ceará em nenhum momento chegou a ser superior ao Atlético. 11 contra 11, o Atlético perigando muito mais. O Ceará teve finalizações depois da expulsão do jogador do Atlético, é que o Ceará começou a finalizar. Até então esse desastre que foi aí. E tem que ser feito alguma coisa. Tá certo? Houve protesto ontem contra o presidente, contra jogadores, e se ontem, ainda sem ter perdido essa partida, porque havia uma perspectiva, o Ceará tem 3 ou 4 partidas em casa agora, havia uma perspectiva, mas depois disso aí o torcedor vai ficar numa situação complicada, né? Eu acho que tem muito a ver.
0: O Ceará tem 2 partidas. Tem a partida contra o Atlético e tem a partida contra o Fortaleza.
2: Só isso, né?
0: Aí depois ele sai para jogar fora.
2: A tendência é perder as duas. Tá certo? Tudo bem que tem um clássico. E clássico tudo pode acontecer. Agora, é uma situação que a diretoria do Ceará vai ter que repensar. Como é que vai chegar isso? Onde é que vai chegar esse estado, esse tipo de coisa? Por quê? Porque todo jogo dá prejuízo. É prejuízo em cima de prejuízo. Aí você pega um time degringolando, se acabando dentro de campo. Se não tem dinheiro para contratar, certamente tem salário atrasado por aí. É uma situação bem complicada. Você podia trazer aí o meu caro Júlio César.
1: A classificação.
2: Classificação, os resultados de hoje, por favor.
1: Vou passar agora a classificação, Edmilson. Com esse resultado agora, o Ceará, só lembrando logo de antemão, passando logo para o torcedor alvinegro, o Ceará com esse resultado de hoje está na 12ª colocação.
2: Ainda pode
1: com
2: cair,
1: 10
2: né?
1: pontos. Ainda pode cair, tem até porque. Jogos. É, exatamente, ainda vai ter jogos amanhã também pela Série B do Campeonato Brasileiro. Olha só. Hoje, o líder do Campeonato Brasileiro é o Sport, com 16 pontos. Logo em seguida, segundo colocado, Fortaleza com 14. Terceiro colocado, São Bernardo com 13. São Bernardo, quem diria? Quem te viu? São Bernardo com vários jogadores medalhões do futebol brasileiro, está em terceiro colocado. Em quarto colocado tem o Vila Nova. Em quinto colocado vem o Operário, esse vem com 12 pontos. Inclusive está jogando agora e está perdendo de 2-0 para o CRB, né? E sexto